0: Acendo o farol, acendendo o farol da sua semana. Pois é, muitas luzes pra você essa semana e esse mês, né? 1º de junho, um ótimo mês pra você. Obrigado por estar sempre com a Pan. Vamos fazer a história juntos, então. Harry Styles, Coldplay. E rolou até a Jennie do Blackpink junto com o Tame Impala, Dracula. Tem muitas coisas legais pra rolar aqui na Pan, tá bom? Você tá na rádio certa, tamo juntasso. 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

Enjoy the Silence, baita de um clássico legal. Você ouve durante a programação da Pan e também a meia-noite, horário de Brasília, com clássicos da Pan. Pedrão, que ano que é esse som aí? Você não sabe? Eu tô bem descompanhando aqui na rádio, pelo amor de Deus. Teresimes, Lose Control.

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Sabe, faz ao vivo e canta bem The Weeknd, Daft Punk aqui na PUC com Starboy. Chegando Sam Fender, Olivia Dean, Remy, já tem as 7 melhores pra você aqui na número 1 do

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0: Por isso que tá aqui entre as 7 melhores e durante a programação da número 1 do Brasa. Além do garotão, rolou também Taylor Swift com The Fade of a Feria, Alex Owen, Grace Abrams, Dinson Bone. Ah, e o Dave, né? Dave com Ray Dance. Junto, Sabrina Carpenter passou por aqui também com Man Child. E tem coisas legais, muito mais legais, pra rolar durante a semana, durante a noite. Tem também a melhor da semana. A meninada do BTS voltaram com tudo depois do exército lá e tudo mais. Estão com músicas legais pra caramba. Você ouve em alto e bom som aqui na sua Jovem Pan, já já.
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você, bom início de mês. 1º de junho, primeiro dia da semana, segundona, né? Tem gente que começa no domingo, mas segundona é o início de tudo, né? Oportunidades e tudo mais. A gente começa essa noite legal, ó, Ella Langley com Choosing Texas aqui na Jovem Pan.

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1: Conexão tá de volta aqui na Pan, e além de comemorar o prêmio recebido das mãos de Harry Styles no tradicionalíssimo Ivor Novello, Thom Yorke decidiu retribuir a honraria com a performance de uma música 100% inédita. Sentado ao piano, o líder do Radiohead apresentou Spacewalk, uma balada que não ficaria deslocada em álbuns como Kid A e Amnesiac. E quase um ano depois de soltar Western Girls, Lily Allen revisitou o seu mais novo álbum com um remix muito bacana do single Beg For Me. A faixa caiu nas mãos talentosas do produtor Jade, que deu um ar, digamos assim, mais dançante à música, combinando estilos como ragamuffin, ska e outras cores do pop. Fique ligado, a qualquer momento tem mais Conexão aqui na Pan.
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6: Ok, estamos de volta então com muito mais músicas legais para sua noite de segundona ficar daquele jeito. Tá frio aí? Como é que tá o clima? Primeiro de junho, bora lá então para mais uma semana, mais um mês de coisas legais para rolar. Você tá na rádio certa, essa é a número 1 do Brasil. Olá, Young, chegando com Messi aqui na Pan. Não, não é um Messi jogador. É o nome da música.

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Tá impossível, Ed Sheeran com Hands Closed aqui na número 1 do Brasil. Bora equalizar então com ela, Pete. Já tem clássicos da Pan pra você, tá bom? Ótima madrugada de segunda pra terça. Boa semana pra você.

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0: Boa noite, vamos lá, com muito flashback pra você. Tá no ar mais uma edição dos Clássicos da Pan, aqui na número 1 do Brasil. Eu sou Ricardo Santos, acompanho na Jovem Pan. Primeira música de hoje tem uma letra que fala sobre motivação. Quando nem se falava em papo motivacional na época ainda. Tô falando do comecinho dos anos 80, uma letra que levanta o astral da galera. A música do Simple Minds é a primeira de hoje aqui nos Clássicos da Pan. Alive and Kicking pra você.
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Esse foi o New Radicals aqui na Jovem Pan. You get what you give. Antes o John Bon Jovi, Blaze of Glory, também Aerosmith, tema de Armageddon. I don't want to miss your thing. E a gente segue com as melhores do passado pra você. Hora de R.E.M., Losing My Religion, os clássicos da Pan.

Supertramp, aqui na Jovem Pan, The Logical Song. Antes teve Man at Work com Overkill e a gente segue com o melhor do flashback. Destacando agora a Suzanne Vega, Luca, nos clássicos da Pan.

Come on Don, Duran Duran aqui nos clássicos da Pan, pra você matar a saudade. Teve também Tears for Fears, Advice for the Young at Heart, ponto final na edição de hoje. Amanhã tem mais no mesmo

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0: Agora 4h59. Bom dia para você, ótima terça-feira, 2 de junho de 2026. Seja bem-vindo, bem-vinda aqui à programação da Jovem Pan. Nós estamos iniciando o Jornal da Manhã. Vamos então aos principais assuntos da edição de hoje. Estados Unidos concluem investigação e propõem tarifa de 25% sobre mercadorias brasileiras para punir práticas irrazoáveis, com prazo para aplicação de medidas até 15 de julho. Investigação aponta que contrato do Wi-Fi livre com ONG, dona da produtora GoUp, que também produz o filme sobre o ex-presidente Jair Bolsonaro, cobrava pelo menos 2 vezes mais por ponto de internet. Investigação aponta que o gabinete de Mário Frias pagou R$ 154 mil à empresa citada em investigação do contrato de Wi-Fi da Prefeitura de São Paulo. Flávio Bolsonaro fala em pescaria probatória e perseguição ao comentar a operação contra a ONG de produtora do filme Dark Horse. Donald Trump diz que conversas com o Irã avançam em ritmo rápido e que deve alcançar acordo para estender cessar-fogo e reabrir o Estreito de Hormuz na próxima semana. Brasil embarca para os Estados Unidos em busca do hexacampeonato, onde estreia no torneio em 13 de junho contra o Marrocos. Agora 5 em ponto, a gente começa a edição de hoje do Jornal da Manhã, destacando para você que o prefeito Ricardo Nunes negou irregularidades no contrato com a GoUp, a ONG ligada à produtora do filme sobre a vida de Jair Bolsonaro. A reportagem é do Marcelo Matos.
1: O prefeito Ricardo Nunes descarta destinação de recursos ao filme de Jair Bolsonaro.
2: Não, lógico que não. Ah, então o problema é o filme. Não, então tá ótimo. Eu tô recebendo aqui de uma imprensa que eu respeito uma preocupação com o filme do Bolsonaro. Do Lula não tem preocupação?
1: Operação da Polícia Civil Paulista apura possíveis irregularidades no contrato com o Instituto Conhecer Brasil, administrado por Karina Ferreira da Gama, também proprietária da GoUp Entertainment, que produziu o filme Dark Horse sobre a trajetória do ex-presidente.
2: Ela não pode? Qual o problema? Qual o problema? Aí, gente, vamos ser realistas aqui. Se a questão é política, se eventualmente a questão é política, eu acho que é um erro grave. Eu acho que é um desrespeito à democracia. Se a questão é política, se por acaso for questão política. Se estão fazendo isso por conta do filme, aí eu acho grave. Aí eu acho que precisa ter um outro tipo de apuração. Aí é uma conotação, se por acaso tem, aí é uma conotação política partidária.
3: Em agenda aqui no centro da capital paulista, o prefeito Ricardo Nunes descartou irregularidades nessa contratação e garantiu que as informações já foram prestadas às autoridades.
2: Se tiver alguma coisa de errado, se a Polícia Civil, Ministério Público, a Justiça, se tiver alguma coisa de errado, eu vou ser o primeiro a tomar as providências. Até o presente momento, a Prefeitura não identificou nada de errado nesse contrato, muito pelo contrário. Ele atendeu a questão da vantajosidade, ele atendeu todos os critérios que a gente tem de economicidade e de prestação do serviço para atender as pessoas. Do ponto de vista da Prefeitura, eu garanto para vocês que eu estou absolutamente tranquilo. Volto a falar, a Polícia Civil foi hoje numa busca e apreensão para levar o material que eles já vinham recebido.
1: A operação Wi-Fi analisa o contrato de 108 milhões do ICB para instalação de Wi-Fi gratuito na periferia da capital.
2: É um conjunto de serviços que aí dentro da comunidade, conversar com as pessoas, instalar, ver o melhor local, né? A gente entende da importância que é, e vocês sabem da importância que é você na comunidade dialogar para ver onde que é o melhor ponto para colocar, para ter as pessoas terem aquele acesso, né? Então tem esse tipo de serviço. Como eu disse para vocês, na prestação de contas de 2024, foi glosado quase ou um pouquinho mais de 2 milhões de reais, porque era um serviço que não havia sido comprovado. Natural do processo, como acontece com vários contratos. O de 2025 está em análise. Uma coisa você pode ter certeza absoluta: se tiver alguma coisa de errado, se faltando algum documento, a prefeitura ela não vai pagar ou ela vai descontar. Não tenho dúvida disso. Eu garanto para vocês.
1: prefeito sustenta que os 3.200 pontos previstos contratados foram instalados e os documentos são públicos. Nunes questiona os fatos surgirem agora, em razão do processo ter sido realizado em junho de 2024 e o filme ser gravado em outubro de 2025. E não existe relação da Prefeitura de São Paulo da nossa contratação de serviço que está sendo feito e prestado, garantiu o prefeito.
0: O senador Flávio Bolsonaro, por sua vez, amenizou as investigações e declarou que a operação da Polícia Civil que mirou a Prefeitura de São Paulo não tem nada a ver com a produção do filme. A informação é do Rodrigo Viga.
4: A operação desta segunda-feira da Polícia Civil de São Paulo contra o Instituto Conhecer Brasil não tem nada a ver com o filme Dark Horse, que conta a história do ex-presidente da República, Jair Messias Bolsonaro. A breve fala foi do senador e pré-candidato à presidência da República, Flávio Bolsonaro, do Partido Liberal. Essa empresa, o Instituto Conhecer Brasil, pertence a Karina Ferreira da Gama. Coincidentemente, ela também é proprietária da produtora Go Up Entertainment, responsável pelo filme que contou a história do ex-presidente da República, Jair Messias Bolsonaro, e pode ser lançado ainda nesse ano de 2026. A operação da Polícia Civil de São Paulo nesta segunda-feira tem a ver com a instalação de equipamentos de Wi-Fi no município. O contrato previa mais de 5 mil instalações. No entanto, essa empresa não estava honrando com o compromisso, teria instalado pouco mais de 3 mil equipamentos na cidade de São Paulo. Rapidamente se fez a associação entre essa empresa e o filme Dark Horse. No entanto, senador e pré-candidato à presidência da República, Flávio Bolsonaro, descartou qualquer vinculação, qualquer ligação e disse que não tem nada a ver com o filme Dark Horse, que vai mostrar e exibir nas telas a história do ex-presidente da República, Jair Messias Bolsonaro. Do Rio, Rodrigo Viega.
0: O ministro da Fazenda, Dario Durigan, quer conversar com autoridades dos Estados Unidos para esclarecer a classificação de facções brasileiras como terroristas. É assunto aqui da Júlia Firmino.
5: O ministro da Fazenda, Dario Durigan, diz que pode conversar com o secretário do Tesouro dos Estados Unidos, Scott Bessent, sobre a decisão norte-americana de classificar as facções Primeiro Comando da Capital e também Comando Vermelho como organizações criminosas. Mas chegou a dizer que o Brasil não deve se colocar numa posição de submissão aos Estados Unidos. Durigan ainda criticou a falta de comunicação entre os países. Disse sim que o governo americano tomou a decisão sem avisar previamente as autoridades brasileiras, porque para ele era razoável que os Estados Unidos comunicassem o Brasil antes de tomar essa medida que pode impactar o país como um todo. Durigan ainda afirmou que pretende conversar então com Scott Bessent nos próximos dias, mas antes disso está reunindo algumas informações, se munindo mesmo de todas as informações aqui nacionais, porque o objetivo é apresentar aos Estados Unidos, dados e explicações sobre as ações que já são tomadas pelo país no combate às facções criminosas. O ministro acredita que classificar as facções como terroristas não resolve o problema e a preocupação dele com os investimentos em relação a essa classificação é: o ministro afirmou que a medida pode aumentar a percepção de risco sobre o país para o mercado de investimentos, entre os investidores estrangeiros, e eles podem também exigir maiores retornos para aplicar dinheiro aqui no Brasil. A gente segue acompanhando, essas foram as falas mais recentes, então, de Dario Durigan sobre esse assunto, mas pode ter desdobramentos, e aí a gente traz todas as informações ao longo

0: federal e atuar para que não haja prejuízos para a economia brasileira, nem danos para as relações entre Brasil e Estados Unidos. Por isso, a gente já viu ontem o ministro Dário Durigan fazendo várias manifestações, dando várias entrevistas, tratando do assunto. Agora, essa nova abordagem não significa que o governo Lula não veja motivo político na decisão anunciada na semana passada pelo Departamento de Estado americano. A motivação foi vista, sim, como política, mas há uma avaliação de que esse caráter, esse conteúdo político deve ser esvaziado justamente para não dar ainda mais oportunidade de o adversário, ou seja, Flávio Bolsonaro, tirar proveito eleitoral desse debate.
1: Agora são 5 horas e 10 minutos. 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A PEC que coloca fim à escala 6 por 1 avançou na Câmara dos Deputados e segue agora para o Senado Federal. Só que alguns setores alertam para os impactos operacionais do texto. Acompanhe na reportagem da Talita Souza.
2: A proposta do fim da escala 6 por 1 avançou na Câmara dos Deputados na última semana e segue agora para o Senado. A mudança prevê a redução da jornada semanal de 44 para 40 horas e a adoção da escala de 5 dias de trabalho para 2 dias de descanso, sem redução salarial. Enquanto sindicatos celebram a aprovação, setores da economia alertam para possíveis impactos operacionais e aumento de custos. Para o Sindicato Nacional dos Aeronautas, a discussão propõe sobrecarga de trabalho da categoria. Segundo a entidade, pilotos e comissários enfrentam jornadas extensas, descansos reduzidos e um crescente quadro de esgotamento profissional.
3: Atualmente, sim, há uma enorme sobrecarga de trabalho na categoria de aeronautas. Quando a gente fala nas escalas atuais, você vê jornadas que chegam a 12 horas de jornadas. E repousos que, em teoria, são de 12 horas, mas na prática, dentro de um hotel, são na média de 10 horas.
2: Do outro lado, representantes da indústria e do setor produtivo criticam a proposta aprovada pela Câmara. Segundo Antônio Carlos Vilela, vice-presidente da Firjan, o prazo de transição é curto e pode ter efeito sobre empregos, inflação e crescimento econômico.
4: O que foi aprovado na Câmara dos Deputados esta semana, nós consideramos um absurdo a nível de país, tá? E o prazo de 60 dias para começar a redução de 2 horas da jornada, de 44 para 42, é totalmente com alto custo e só piora.
2: A Firjan defende que a redução da jornada deve ser discutida por meio de negociações entre empresas e trabalhadores, levando em conta as necessidades de cada setor. A entidade também aposta que o texto poderá sofrer alterações durante a tramitação no Senado.
4: Nós não queremos na Constituição brasileira uma limitação. E o assunto está encerrado. É livre negociação. O limite tem que existir, como tem hoje, mas as demais categorias negociam normalmente.
2: Se aprovada pelo Senado, a nova regra terá implementação gradual. 60 dias após a promulgação, passará a valer a escala de 5 dias de trabalho para 2 de descanso, e a jornada será reduzida para 42 horas semanais. Após 14 meses, o limite passará a ser de 40 horas por semana. O texto também permite escalas diferentes mediante acordos ou convenções coletivas, desde que sejam garantidos 2 dias de descanso remunerado por semana e respeitando o limite de 40 horas semanais.
1: O presidente Lula avalia retomar as relações com o presidente do Senado, Davi Alcolumbre, e parece haver interesse mútuo em recompor essa conexão. Acompanhe na reportagem do André Anelli.
5: Pelo menos duas pautas consideradas prioritárias aqui pelo Palácio do Planalto estão na mesa do presidente do Senado, Davi Alcolumbre, fazendo com que o governo tenha interesse maior em apaziguar os ânimos com o chefe da chamada Casa Alta. A redução da jornada de trabalho, já aprovada na semana passada pela Câmara, e a PEC da Segurança Pública, com diretrizes nacionais a serem seguidas por estados e municípios, pressionam o governo a buscar diálogo com João Alcolumbre. Em relação à primeira matéria,

0: A expectativa é que a data de análise na CCJ, a Comissão de Constituição e Justiça, seja definida nessa semana em reunião de líderes. O tema tem grande potencial eleitoral e Alcolumbre já teria demonstrado disposição de resolver o assunto antes das eleições, apesar de ter dado celeridade a um projeto da oposição prevendo a jornada de trabalho proporcional às horas trabalhadas. Já em relação à PEC da segurança, por se tratar de um tema de menor apelo público e uma considerável rejeição de governadores, não tem previsão de evoluir na tramitação. Além desses dois temas, entra novamente no radar a indicação do advogado-geral da União, Jorge Messias, à vaga no Supremo Tribunal Federal. O presidente Lula já disse que vai repetir a indicação por acreditar que a recusa do nome em abril foi relacionada à questão política, não de falta de competência e capacidade técnica. Uma das apostas governistas agora é que o escândalo do Banco Master, com possíveis irregularidades junto ao Amapá Previdência, administrado por aliados de Alcolumbre, possa enfraquecer a imagem e o poder do presidente do Senado, de forma a deixar de influenciar não só na votação de Messias, como também na tramitação das pautas prioritárias. Mesmo assim, o Planalto vem buscando diálogo direto com Alcolumbre, mas até o momento não existe previsão de quando e nem se deve acontecer. De Brasília, André Anelli.
1: E a pressão em cima de Davi Alcolumbre para pautar a PEC que coloca fim na escala 6-1 no Senado é o tema de análise do José Maria Trindade. Vamos ouvir.
2: Pois olha, o presidente do Senado, senador Davi Alcolumbre, sentiu a pressão popular, chamou os líderes para uma reunião e vai dar ali um ritmo maior, mais rápido, à emenda aprovada na Câmara que acaba com a semana 6-1. Houve até uma apresentação de uma emenda paralela que até melhor define ali a distribuição de 40 horas semanais, sem obrigatoriedade de 2 dias por descanso, mas levando em consideração a demanda de cada setor. É uma boa emenda. Mas esta emenda do fim da semana 6-1 foi uma articulação de fora para dentro, ou seja, a pressão popular chegou e Davi Alcolumbre entendeu esta força. A partir de agora é assim, é só pressão popular. Na Câmara dos Deputados a grande disputa é para voltar. A reeleição é o ponto principal de cada um. Sóstenes Cavalcante é o líder do PL e disse que não será candidato ao Senado para ser presidente da Câmara na próxima legislatura, que começa em fevereiro do ano que vem. Pois é, um caminho longo. Primeiro tem que se reeleger como deputado, né, pelo Rio de Janeiro. E depois, então, se candidatar contra Hugo Mota, que deve ser reeleito e será candidato à presidência da Câmara também. Os dois maiores partidos, segundo avaliações aqui, serão PL e PT. Uma disputa pesada a partir de fevereiro para presidir a Câmara, né? Mas o PT terá uma voz muito forte na reeleição de Hugo Mota.
1: E o presidente Lula externou a aliados a preferência por Márcio França, do PSB, como candidato a vice na chapa de Fernando Haddad, do PT, ao governo de São Paulo. Assunto aqui do repórter Matheus Dias.
3: Em meio à indefinição sobre a escolha do vice na chapa de Fernando Haddad em São Paulo, o ex-ministro do empreendedorismo, Márcio França, apontado como o favorito de Lula para formar a chapa, diz preferir concorrer ao Senado.
4: Eu gostaria de disputar o Senado porque acho que eu tenho um eleitorado que vai mais para o centro e pode ser mais útil para poder fazer a eleição tanto do presidente da República, que hoje nas nossas pesquisas passou à frente, inclusive, do adversário aqui em São Paulo. Agora, o presidente tem que decidir junto com o Haddad se eles acham que outra avaliação melhor do que a minha. A minha é essa, um homem e uma mulher para o governador e um homem e uma mulher para o Senado.
3: Filiado ao PSB, França aposta em pesquisas para justificar o posicionamento e diz que em São Paulo não se pode errar nas escolhas.
4: Os números de São Paulo são muito grandes, então os erros em São Paulo, quando eles acontecem, acabam também criando problemas grandes, né? A diferença da eleição retrasada, perdemos aqui em São Paulo por 7 milhões e meio de votos e na última perdemos por 2 milhões e meio. Isso, na minha visão, teve tudo a ver com o acerto da decisão de São Paulo. Quer dizer, as candidaturas de São Paulo ajudaram isso. E acho importante que, assim, é uma coisa tão decisiva que, assim, é só o presidente que pode tomar essa decisão.
3: Mesmo sem confirmar para qual cargo vai sair, França demonstrou que está à disposição de Lula para o que ele precisar. Atacou a gestão Tarcísio de Freitas e disse que o atual governador não tem ligação nenhuma com São Paulo.
5: O Tarcísio não mora em São Paulo, ele mora em Brasília, em cima de um restaurante japonês que eu frequento lá. Ele mora lá, ele gosta de lá. Qual é o clube que ele torce aqui? Ele já foi no Pacaembu, ele conhece aqui a... Como é que chama esse? O Berisco de Piranga. Sabe quantas pessoas estão mortas ali naquele Berisco?
3: A definição da chapa é uma vontade não só do presidente Lula, mas também do pré-candidato ao governo, Fernando Haddad. O ex-ministro da Fazenda quer definir os postos já nessa primeira semana de junho, o que antecederia em um mês a apresentação do plano de governo, prevista para acontecer em julho. Haddad, inclusive, defende que deveriam ser apenas dois candidatos ao Senado. Na semana passada, a Executiva Nacional do PT tinha apresentado um entendimento de que Márcio França seria o melhor candidato ao lado de Simone Tebet para a disputa ao Senado. A avaliação teria sido apresentada a Lula. O presidente, por outro lado, já deu a entender que Tebet e Marina Silva seriam as escolhidas. Já o PSB, sigla de Márcio França, insiste na candidatura ao Senado. De toda forma, com o mesmo posicionamento de Haddad, Márcio França diz que a esquerda deve apresentar apenas dois nomes ao Senado para não dividir os votos.
4: Eu acho mais interessante que a gente tenha duas candidaturas. O ideal seria que nós tivéssemos uma chapa que fosse harmônica para contrapor a chapa do Tarcísio, porque ele tem quatro homens como candidatos. Se nós tivéssemos um homem, uma mulher e um homem, uma mulher. Agora, em que posição cada um vai jogar aí, o presidente é que vai ter que dizer, né?
3: Um dos fatores que pesam contra o ex-ministro do empreendedorismo, porém, é a derrota para o senador Marcos Pontes do PL na eleição passada. Márcio França disse que espera resolver o impasse o mais breve possível.
1: Jornal da Manhã, 5 horas e 21 minutos.
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1: Agora são 5 horas e 24 minutos. O governador de São Paulo, Tarcísio de Freitas, afirma que não vê espaço para candidaturas de terceira via na eleição presidencial deste ano. A reportagem é de Matheus Dias.
3: Governador de São Paulo e candidato à reeleição, Tarcísio de Freitas reafirmou em entrevista ao programa Pânico o apoio a Flávio Bolsonaro na disputa à presidência e disse que não vê espaço para uma terceira via na disputa ao Planalto.
16: Está muito polarizado, então não tem espaço para essas lideranças regionais emergirem como uma liderança nacional. Então a disputa vai ser entre Lula e o Flávio, não há dúvida disso. Então, e aqui nós vamos fazer o nosso trabalho para ajudar o Flávio a derrotar o PT e a gente tem uma perspectiva e um projeto de Brasil.
3: Em tom de campanha, ironizou a atuação de Fernando Haddad no Ministério da Fazenda.
16: 4 anos depois, o que, que a gente tem? A gente aqui tem muita entrega em São Paulo e ele tem a passagem brilhante pelo Ministério da Fazenda. Ele se tornou o melhor ministro da Fazenda da história do Paraguai. Porque todas as empresas brasileiras foram para lá. Né? Depois de garantir para o Brasil a maior carga tributária da sua história, uma carga que está batendo quase 22% do PIB, depois de deixar um rastro de empresas endividadas, né, de pessoas inadimplentes, o brasileiro endividado, um recorde de recuperação judicial, um aumento de 7 pontos na relação dívida-PIB, né, um rombo nas contas públicas. Né, a gente tem uma conta hoje, R$1 trilhão mais cara na energia que todos os brasileiros pagam. Né, então, depois desse fracasso retumbante no Ministério da Fazenda, eu vou reencontrá-lo.
3: Outro tema abordado e que tem gerado debate é o fim da escala 6x1, aprovado na Câmara dos Deputados com ampla vantagem. E que teve, inclusive, votos de deputados da direita a favor da PEC. Tarcísio comentou que o descanso dos trabalhadores é uma busca justa, mas enxerga com preocupação os efeitos na prática que o projeto pode ter.
16: Vamos pensar na questão com responsabilidade. Primeira coisa, é justo que o trabalhador fique mais tempo em casa com a família? É.
17: Sim.
16: Então, outro dia você está conversando com uma pessoa que trabalha de atendente no bar, ela diz, poxa, eu queria, tudo que eu queria era passar um dia a mais com meu filho. É legal isso? É. A gente fica sensível com isso? Sem dúvida nenhuma. Só tem uma questão. Será que estão sendo honestos com esse trabalhador? Essa é a grande pergunta. Porque se a gente consegue fazer com que ele fique mais um dia em casa e que ele receba a mesma coisa, ótimo, acho que está todo mundo favorável, ninguém é contra isso. O problema é que os dois pontos principais que a gente precisa discutir no Brasil agora é produtividade e ajuste nas contas.
3: Ainda na entrevista, Tarcísio disse estar tranquilo em relação às investigações contra o Banco Master e afirmou nunca ter se encontrado com o Daniel Vorcaro.
16: Então, é uma questão de, vamos dizer, de mudança de cultura. Nós conseguimos fazer essa mudança de cultura aqui em São Paulo e não aceitar determinadas coisas. Sabe quantas vezes teve reunião com o Vorcaro aqui em São Paulo?
17: Nunca.
16: Nenhuma. Aí, qual foi o investimento que o Fundo de Pensão de São Paulo, que a Previcon ou a SP Prev fez em CDBs do Master? Zero. Nenhum. Então, a gente está absolutamente tranquilo com relação a isso e isso não tem preço.
17: Boa.
16: E não, a gente não pode transigir com determinadas coisas.
3: A Jovem Pan, o governador de São Paulo, defendeu a decisão dos Estados Unidos de classificar o PCC e Comando Vermelho como facções terroristas. Tarcísio de Freitas avalia que a medida não prejudica a soberania do país, como foi dito pelo presidente Lula.
14: Eu entendo que esse passo que foi dado pode ser um passo que ajude no combate às organizações criminosas. Não é panaceia, não é dizer a partir disso a gente vai resolver o problema, não é por aí. Também não é por aí quando se diz, olha, nós vamos prejudicar a soberania brasileira, também não tem nada a ver, não é uma coisa nem outra. Não prejudica a soberania, não é o que vai resolver o problema, mas é um passo sim que a gente pode dar e se a gente tem que agora encarar isso como uma oportunidade.
3: O governador lembrou que São Paulo já atua em conjunto com autoridades americanas e de outros países no combate ao crime organizado.
1: E partidos aliados de Tarcísio de Freitas seguem na expectativa de uma convenção conjunta em agosto. Os bastidores da política você acompanha agora com a Beatriz Manfredini.
17: Partidos da chapa do governador de São Paulo, Tarcísio de Freitas, à reeleição, seguem trabalhando com a expectativa de uma convenção conjunta para formalizar os candidatos do pleito de 2026. O ginásio do Ibirapuera, na capital paulista, já foi alugado para o grande evento, que está marcado para acontecer em um sábado, dia 1º de agosto. A ideia de um anúncio unificado entre as legendas que fazem parte da chapa já tinha sido antecipado pela Jovem Pan. Até agora, o Republicanos, partido do governador, e o MDB, do vice Felício Ramute, já fecharam o acordo. Há ainda a expectativa de participação das siglas que têm candidatos ao Senado na chapa. Caso da Federação União Progressista, com Guilherme de Hitt, do PP, e do PL, com André do Prado. O Podemos também foi convidado, mas o partido ainda discute a candidatura do deputado federal delegado Palumbo ou do empresário Geraldo Rufino ao Senado, mas mantém o apoio à reeleição de Tarcísio. As confirmações são esperadas na esteira das mais recentes crises envolvendo o PL e o PP, que têm autoridades citadas como envolvidas com Daniel Vorcaro, do Banco Master. Flávio Bolsonaro, por exemplo, ainda mede os impactos dos episódios, assim como o PP, de Ciro Nogueira, que foi alvo de operação da Polícia Federal.
1: O senador Nelsinho Tradi participou do programa Direto ao Ponto, aqui da Jovem Pan, e afirmou que Flávio Bolsonaro tomou uma atitude necessária ao conversar com o presidente dos Estados Unidos, Donald Trump, sobre classificar facções criminosas como terroristas. Acompanhe na reportagem de Misael Mainetti.
18: Nelsinho Tradi, senador do PSD do Mato Grosso do Sul e presidente da Comissão de Relações Exteriores no Senado Federal, disse que a classificação do PCC e do Comando Vermelho como organizações terroristas pelos Estados Unidos precisa ser tratada com cautela. Para Tradi, o combate às facções depende de uma ação conjunta, onde haja comunicação eficiente com organismos internacionais e da forma mais apartidária possível.
19: Operação internacional na área da segurança, ela é muito bem-vinda, ainda mais em locais em que ela não está funcionando bem. Precisa de tecnologia, precisa de aparato, precisa de evolução digital, precisa de inteligência artificial, tudo no sentido de fazer o combate ao crime organizado. Então, se restringir apenas e tão somente a isso, ó, todo mundo, eu tenho a certeza que vai ter unanimidade.
18: Questionado se o senador Flávio Bolsonaro, do PL do Rio de Janeiro, agiu bem ao procurar o presidente dos Estados Unidos, Donald Trump, Nelsinho Tradi afirmou que a iniciativa era necessária.
19: No ano eleitoral, em que a cabeça da pessoa está toda voltada para esse aspecto, muitas das vezes as ações e as atitudes se voltam para o objetivo que foi traçado para ser atingido. Mas eu sou cirurgião, eu sou do cara de iniciativa. Eu não sou de ficar olhando o paciente, ficar pedindo muito exame e as coisas acontecerem dentro dele e ele acabar morrendo. Eu penso que as iniciativas têm que ser louvadas, têm que ser levadas a cabo, a sério. Eu entendo que foi uma iniciativa que precisava ser feita. Eu penso também que os desdobramentos disso precisam ser cuidados. O que a gente pode fazer para cuidar isso com lupa, para cuidar de perto? Se tem alguma medida que a gente possa fazer para proteger o PIX, para proteger os desdobramentos em setores produtivos? E fazer com que a cooperação possa ser voltada à segurança.
20: O senador do PSD, que também é médico do trabalho, afirmou ser a favor do fim da escala 6x1, pensando na saúde do trabalhador. Direto ao ponto, ele debateu sobre os prós e contras, pensando numa implementação mais lenta ou mais rápida.
19: Eu sou a favor da saúde do trabalhador. Eu estudei para isso, eu me especializei nisso. Eu sei as consequências que isso dão para o trabalhador, para a empresa e para a família. Então, numa situação como essa, já tem a predisposição, não é só porque está no ano eleitoral, do colegiado, de votar a favor do trabalhador. Eu vou defender isso lá e vou explicar o motivo técnico para poder fazer com que isso possa avançar. Vamos ver como que foi colocado nos países que deu certo, naqueles que aconteceu algum problema. Vamos buscar saber qual o problema que aconteceu, para a gente não incutir no mesmo erro. E eu penso que uma transição nessa questão, ela tem que ser arrazoada, não tão longa para não se perder de vista e nem tão rápida para poder gerar problemas para quem gera o emprego.
18: Sobre a preocupação em torno do tema de terras raras, o PSOL protocolou no Supremo Tribunal Federal uma ação com pedido de medida cautelar para que a Corte reconheça a omissão da União e do Congresso Nacional na regulamentação da exploração de minerais críticos, sobretudo as terras raras. O parlamentar garantiu que no Senado a soberania do Brasil está em primeiro lugar e que nada será dado de mão beijada.
19: Ali no Senado, você pode ter certeza que nós vamos proteger o Brasil. A soberania nacional e a defesa das questões das nossas riquezas, elas vão se voltar para o Brasil. Ninguém ali tem pensamento de querer passar o que a gente tem no nosso território de mão beijada para esse ou para aquele país.
18: Nelsinho Tradi também criticou a polarização, ao mencionar várias vezes que o Brasil vive uma política do Fla-Flu. 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
1: Em entrevista exclusiva, a deputada federal Dandara Tonantzin, do PT de Minas Gerais, explicou a denúncia feita ao Ministério Público Federal contra o filme Dark Horse, sobre Jair Bolsonaro, e rebateu acusações de motivação política. Acompanhe com Gustavo Galvão.
21: A solicitação foi enviada à Procuradoria da República no Distrito Federal e pede investigação sobre a origem dos recursos usados na produção do longa. Segundo a parlamentar, o pedido ganhou força após o senador Flávio Bolsonaro admitir publicamente que o filme recebeu um aporte de 12 milhões de dólares do banqueiro Daniel Vorcaro.
22: Tem áudios do Flávio Bolsonaro pedindo dinheiro para o Vorcaro, divulgado pelo portal Intercept e amplamente repercutido, inclusive nas emissoras. Nós temos também mensagens trocadas pelo WhatsApp que comprovam o pedido direto para financiamento ilícito desse filme e tem ainda informações que não nos conectam. Uma hora o diretor fala que não recebeu o dinheiro, outra hora o dinheiro foi para o filme em partes. Também tem indícios de que o Eduardo Bolsonaro tinha poder direto sobre esse dinheiro e que ele serviu para financiar sua estadia lá nos Estados Unidos, atuando inclusive contra o Brasil, para acabar de completar quando tudo isso veio à tona. Diversas denúncias de equipes e pessoas que trabalharam no filme também foram tornadas públicas, né? Denúncias de péssimas condições de trabalho, comida estragada, e isso tudo também tem que ser apurado. É muito grave o que está por trás hoje desse filme do Bolsonaro. Enquanto a investigação não terminar, nós achamos que esse filme não pode ser exibido.
21: Além da questão financeira, o filme também está envolvido em outras controvérsias. A Polícia Civil de São Paulo e a Polícia Federal investigam possíveis ligações da produtora com desvios de recursos públicos relacionados a contratos de Wi-Fi da Prefeitura de São Paulo. Também há denúncias trabalhistas feitas por figurantes e trabalhadores que participaram das gravações. Entre as reclamações estão atrasos de pagamento, assédio moral e revistas consideradas abusivas dos bastidores. Os casos passaram a ser acompanhados pelo Ministério Público do Trabalho e pelo Sindicato dos Artistas do Estado de São Paulo. Outra frente de questionamento chegou ao Tribunal Superior Eleitoral. O grupo Prerrogativas e Políticos acionaram o TSE, alegando que a produção poderia configurar propaganda eleitoral antecipada com abuso de poder econômico. Em entrevista exclusiva, Dandara repudiou insinuações de que o pedido tenha motivação política ou represente perseguição ao ex-presidente Jair Bolsonaro.
22: Perseguição política num áudio? Perseguição política num print do WhatsApp e mensagem? Perseguição política para comprovação que dinheiro circulou na mão deles, vindo de pessoas que estão sendo investigadas por uma fraude financeira que envolveu, inclusive, fazer empréstimos consignados sem autorização de aposentados pobres. Perseguição política quando há diversos indícios de uma investigação em curso, que eles respondam à justiça.
21: O Ministério Público Federal ainda deverá analisar o pedido apresentado pela parlamentar e decidir se abre procedimento para investigar o caso ou adote alguma medida em relação à exibição do filme.
1: Agora são 5 horas e 39 minutos. 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Diante da desistência do senador Rodrigo Pacheco de disputar o governo de Minas Gerais, o PT trabalha com a possibilidade de lançar uma candidatura própria no estado. Os detalhes você confere agora na reportagem de Júlia Martins.
0: O presidente nacional do PT, Edinho Silva, se reuniu no último sábado, 30 de maio, com lideranças estaduais da sigla em Minas Gerais, com o intuito de definir qual será o caminho do partido para a disputa do governo do estado. Após Rodrigo Pacheco, que era o favorito de Lula, afirmar que não irá concorrer e deixará a vida política. O PT elaborou uma resolução que foi compartilhada com os militantes da sigla, onde citam ser, abre aspas, inadmissível que em pleno maio de 2026 o partido esteja esperando por uma agremiação externa para encabeçar um palanque local do presidente Lula, fecha aspas. Ainda na resolução, as lideranças estaduais citam que a espera enfraquece o PT junto aos eleitores e fortalece o campo adversário. O documento define que os grupos de trabalho eleitoral do partido iniciem de forma imediata as articulações com os nomes prováveis da sigla para concorrer ao governo de Minas Gerais. Nas últimas semanas, o nome de Sandra Goulart, ex-reitora da Universidade Federal de Minas Gerais, tem ganhado força. O partido acredita que um nome novo pode angariar votos do centro e de indecisos. Outras opções cogitadas eram da ex-prefeita de Contagem, Marília Campos, e do deputado Reginaldo Lopes. No entanto, ambos negaram a possibilidade e disseram que trabalham em campanhas adjacentes, sendo Marília pré-candidata ao Senado e Reginaldo pré-candidato à reeleição à Câmara dos Deputados. Apesar da definição de candidatura própria, o presidente do partido, Edinho Silva, deve se reunir nesta semana com Josué Gomes, do PSB, apontado como um possível substituto de Rodrigo Pacheco para disputar as eleições em Minas Gerais. De Minas Gerais, Júlia Martins.
1: Ainda em relação à política, no Rio de Janeiro, o PL vive um cenário de indefinição sobre quem será o representante do partido na disputa pelo Senado, com a desistência de Cláudio Castro. A reportagem é de Rodrigo Viga.
2: Deputado federal Carlos Jordi aponta, segundo fonte da Jovem Pan, como o favorito a herdar a pré-candidatura ao Senado Federal pelo estado do Rio de Janeiro. As fontes disseram que a palavra final será de competência do ex-presidente Jair Bolsonaro e também do senador pré-candidato a presidente da República, Flávio Bolsonaro. Jordi foi, inclusive, o primeiro a se colocar à disposição para uma eventual candidatura ao Senado Federal. E essa oportunidade surgiu depois da desistência do ex-governador do Rio de Janeiro, Cláudio Castro, que foi alvo de duas operações da Polícia Federal no mês passado por conta de supostas ligações e relações com o grupo Refit e também com o banqueiro Daniel Vorcário. Carlos Jordi, deputado federal, conversou com a Jovem Pan sobre essa possibilidade de ser o pré-candidato ao Senado Federal pelo PL agora nas eleições de 2026?
4: Eu vejo com muita alegria, porque é um grande reconhecimento pelo meu trabalho. Eu sempre me coloquei como pré-candidato ao Senado, desde quando o Cláudio Castro era o grande favorito, que ele despontava realmente como candidato da sigla. Mas eu sempre falei que essa era a minha pauta, sempre disse que queria ser candidato, independente de Cláudio ser candidato ou não. Inclusive, recebi proposta do Novo, mas depois ouvi Flávio Bolsonaro para que eu ficasse no partido, ficasse no aquecimento, que caso não desse certo para ele, eu poderia ser uma opção. E hoje vejo meu nome, junto com o Sosnes e Portinho também. São três excelentes nomes. Quem quer que seja, o nosso partido estará bem representado. E assim, eu já entreguei nas mãos de Deus, seja o que Deus quiser e o que o presidente Bolsonaro definir. Mas eu estou bem confiante.
2: Outros dois nomes vêm sendo cotados para essa pré-candidatura ao Senado Federal para ocupar o espaço, que era até bem pouco tempo, de Cláudio Castro. Carlos Portinho, que já é senador da República, e ainda o deputado federal Sosnes Cavalcante. A Jovem Pan, Sosnes, disse que está à disposição do partido, mas mira mesmo é a candidatura à presidência da Câmara dos Deputados no ano de 2027.
5: Nós somos soldados de um capitão chamado Jair Bolsonaro. Estou fazendo minha pré-campanha para deputado federal. Se o PL for a maior bancada e Flávio Bolsonaro eleito presidente, pretendo colocar meu nome à disposição para a presidência da Câmara em 27. Entretanto, aparecendo esta vaga, o presidente Bolsonaro decidindo por qualquer que seja um dos três nomes indicados até agora, nós estaremos, o PL, unidos e trabalhando por essa candidatura para ocuparmos mais uma cadeira do Senado, haja vista que no atual momento as três cadeiras pertencem ao Partido Liberal. Então nada mais que natural que o PL possa consolidar este nome definido pelo nosso presidente Bolsonaro e nós vamos trabalhar firmemente para eleger o nome escolhido.
2: As pesquisas de opinião serão também um termômetro para que o PL possa escolher quem é o melhor representante para suceder Cláudio Castro nessa pré-candidatura ao Senado Federal. Do Rio, Rodrigo Viega.
1: E a nossa comentarista Dora Kramer analisa que a proximidade de Flávio Bolsonaro com Daniel Vorcaro amplia o escândalo do Banco Master e atinge aliados e eleições também. Acompanhe.
7: A proximidade do senador Flávio Bolsonaro com Daniel Vorcaro cobra um preço cada vez mais alto da direita bolsonarista. A cada nova operação policial, um personagem ou grupo político ligado ao senador é tragado para dentro do escândalo do Banco Master. A mais recente ramificação alcançou a Prefeitura de São Paulo, que passou a ser alvo de investigação por causa de contrato com a produtora do filme financiado por Vorcaro, aquele sobre a vida do Jair Bolsonaro, e o contrato agora é considerado como suspeito pela Polícia Civil. Na lista dos atingidos pelo escândalo Master, além do próprio candidato, que já perdeu pontos nas pesquisas, está o senador Ciro Nogueira, que corre o risco de não conseguir renovar o mandato no Piauí, e o ex-governador do Rio de Janeiro, Cláudio Castro, que além de inelegível, nos últimos dias já acordou duas vezes com a Polícia Federal na porta, uma delas por causa do caso Master. O comando da campanha do Flávio Bolsonaro está atento aos riscos e sabe que isso prejudica, sim, os planos eleitorais do PL. E mais, a depender do que ainda estiver por ser descoberto e revelado, pode até mesmo interditar o caminho para a formação de alianças de apoio à candidatura de Flávio Bolsonaro nos estados e em todo o país.
1: E tem outro assunto de destaque que a gente traz para você aqui no Jornal da Manhã. O ministro Edson Fachin definiu a data de julgamento sobre o vínculo de motoristas e entregadores por aplicativos. É assunto da Janaína Camelo.
23: O Supremo Tribunal Federal vai retomar o julgamento que discute qual a relação entre motoristas de aplicativos e as empresas que oferecem o serviço e se existe vínculo empregatício. Foi marcado para o dia 24 de junho, a sessão da qual os ministros devem proferir os votos. O julgamento começou no ano passado, mas após as sustentações orais, foi suspenso, porque o Congresso estava analisando o mesmo tema em um projeto de lei que regulamenta o trabalho por aplicativo. Mas a proposta acabou deixada de lado em razão das eleições, para voltar a ser analisada em momento oportuno. O relator no STF é o ministro Edson Fachin, que chegou a classificar o debate como um dos mais relevantes na atual conjuntura trabalhista constitucional, com um impacto sobre milhares de profissionais e usuários e sobre o panorama econômico, jurídico e social do país. No ano passado, o tema foi discutido em audiência pública. Mais de 50 pessoas foram ouvidas, entre especialistas e representantes do setor, além do Ministério Público e Governo Federal. Os ministros devem entrar em um acordo determinando garantias tanto para as plataformas quanto para os trabalhadores, prevendo uma segurança jurídica. A previsão é que sejam estabelecidas regras, mas que fiquem valendo até que o Congresso Nacional legisle sobre o tema. O caso é um recurso da Uber Brasil contra a decisão do TST a favor de um trabalhador. O tribunal reconheceu o vínculo empregatício, entendeu que a empresa deve ser considerada de transporte e não uma plataforma digital, e concluiu que houve subordinação do motorista perante a empresa, porque o profissional não tem autonomia para determinar o preço das corridas e nem o percentual que vai ser descontado sobre o valor. A Uber tem mais de 10 mil processos de casos semelhantes tramitando na justiça e alega que essa interpretação do TST pode comprometer a continuidade das suas operações aqui no Brasil.
1: Na economia, o mercado voltou a elevar a projeção de inflação pela 12ª semana seguida. A reportagem é de Rodrigo Viga.
2: O mercado financeiro continua preocupado com o comportamento da inflação brasileira em meio ao cenário de guerra entre Estados Unidos e Irã na região do Oriente Médio. O boletim Focus do Banco Central, pela 12ª semana seguida, aumentou a projeção para o IPCA, a inflação oficial do país, o Índice Nacional de Preço ao Consumidor Amplo calculado pelo IBGE. Agora, a estimativa é de um IPCA de 5,09% no fechamento de 2026. Até a semana passada, a projeção era de 5,04%. Houve também pequenas altas nas projeções para 2027 e 2028. A meta de inflação para esse ano é de 3%. A margem de tolerância de 1,5% para cima ou para baixo, ou seja, no limite, a inflação pode chegar a 4,5%. Gabriel Warian, analista da Cultura Capital, avalia aqui na Jovem Pan essa nova projeção para a inflação em 2026.
6: Já é a 12ª alta seguida nas expectativas. Isso sinaliza que a inflação está mais desancorada do que o desejado. Já por outro lado, o mercado fez um leve ajuste positivo no PIB de 2026 de 1,89% para 1,9% e manteve a Selic em 13,25% ao final do ano, dando um alívio aí para quem esperava aumentos na taxa de juros para a próxima reunião. O dólar veio um pouco mais estável com projeção em R$ 5,16. O cenário de inflação pressionada continua limitando espaço para cortes mais agressivos de juros e o Banco Central deve permanecer cauteloso nos próximos meses. Para o investidor, isso reforça a necessidade de cautela com ativos de maior risco e foco em ativos que protejam contra a inflação mais alta.
2: Apesar de prever uma inflação mais alta, o mercado manteve a estimativa para a Selic no fechamento desse ano em 13,25%. Hoje, a taxa básica de juros está em 14,5%. Sérgio Samuel dos Santos, economista do sistema Allios, analisa aqui na Jovem Pan essas novas projeções macroeconômicas do Boletim Focus.
8: O que chama mais atenção são os aumentos nas projeções de inflação para 2027 e 2028. São sinais de que o mercado espera que os efeitos entre o conflito Estados Unidos e Irã e o fechamento do Estreito de Hormuz, que tem elevado o preço dos combustíveis, esteja mais enraizado na nossa economia e vá respingar na inflação de 2027 e 2028. Isso é importante porque influencia na taxa de juros, que hoje é 14,5% ao ano, mas que deve continuar em dois dígitos até 2029.
2: O mercado também elevou um pouquinho a perspectiva para o PIB esse ano. Antes falava em um crescimento econômico de 1,89%, agora 1,90%, lembrando que o PIB no primeiro trimestre cresceu 1,1%. ante o quarto tri do ano passado, segundo o IBGE, e mais uma vez 1,8% da comparação entre janeiro e março desse ano e janeiro e março do ano passado. Do Rio, Rodrigo Viga.
1: E o difícil acerto das negociações no Oriente Médio eleva incertezas econômicas globais e também pressiona a inflação, juros e contas públicas aqui no Brasil. É assunto para a análise de Denise Campos de Toledo.
9: O difícil acerto das negociações referentes à guerra no Oriente Médio, não apenas entre Irã e Estados Unidos, mas também com a participação de Israel e dos Hezbollah, torna as perspectivas econômicas mais nebulosas em termos globais. Para começar, persistem as pressões inflacionárias. No Brasil, independentemente de focos de resiliência da inflação, como no setor de serviços, mesmo alimentos, tem impacto nos preços dos combustíveis, fretes, o custo maior de fertilizantes, que vai bater no agro. E tem impacto fiscal. Para conter os aumentos dos combustíveis, os vários governos estão lançando várias estratégias que aqui já vêm sendo até prorrogadas diante da postergação do conflito, das incertezas quanto à normalização da oferta de petróleo e da navegação no Estreito de Hormuz. Mesmo que haja um retorno financeiro maior para o país com as vendas externas da Petrobras, royalties, o Ministério do Planejamento estima que o custo do pacote de medidas fique em cerca de 30 bilhões e meio de reais, incluindo na subvenção ao diesel importado e nacional, ao querosene de aviação, ao gás de cozinha, à isenção de impostos federais, inclusive para o biodiesel, além das linhas de crédito para o setor aéreo. A Petrobras até anunciou um corte de 14,2% no preço médio do querosene para distribuidoras neste mês, contando com a atenuação do cenário de elevação das cotações internacionais, cenário que não tem vindo ou mudado com a intensidade esperada. E mesmo com esse corte, a alta do querosene no ano passa de 50%. Agora, fora o impacto fiscal direto e a inflação mais elevada, tem o reflexo dessa situação toda sobre os juros, tanto nas políticas dos bancos centrais como nas taxas de mercado. O Copom já freou os cortes da Selic. O Fed pode promover alguma elevação dos juros. As taxas dos Treasuries, títulos do Tesouro Americano, seguem mais pressionadas, assim como dos títulos públicos aqui no Brasil. Situação que bate no endividamento dos governos. Piora o quadro fiscal, que aqui já não é confortável há um bom tempo. E ainda tem o custo do crédito em geral, que acaba por inibir toda a atividade econômica.
1: Pré-candidato à presidência pelo Partido Novo, Romeu Zema tem 15 dias para responder sobre a denúncia da PGR contra Gilmar Mendes. Quem tem as informações é a Beatriz Souza.
10: O pré-candidato à presidência da República, Romeu Zema, foi notificado pelo Superior Tribunal de Justiça após uma denúncia por calúnia apresentada pela Procuradoria-Geral da República. A ação teve origem em uma representação feita pelo ministro do Supremo Tribunal Federal, Gilmar Mendes. Com a notificação formalizada, Zema passa a ter 15 dias para apresentar manifestação ao STJ. Ao saber da notificação, Zema publicou um vídeo nas redes sociais.
11: Acabei de ser notificado pela Justiça Federal e adivinha quem é o autor? Ministro Gilmar Mendes. Parece que ele não gostou quando eu falei que ele pega carona em jatinho de banqueiro bandido, quando eu falei que outros ministros do Supremo fizeram contratos com esse banqueiro bandido. Acho que todo brasileiro sabe disso. Estou aqui indignado, mas tenho certeza que a justiça vai prevalecer. E se queriam me calar, não vão. Vou continuar mostrando sempre todos esses absurdos que têm acontecido no Brasil. É muita autoridade, é muito político vendido se aproximando de bandido para poder enriquecer. Não podemos tolerar isso.
10: A denúncia da PGR foi enviada ao STJ no dia 15 de maio, depois da publicação da série de vídeos intitulada Os Intocáveis. Nas animações, fantoches faziam referências aos ministros Gilmar Mendes, Dias Toffoli e Alexandre de Moraes. Em tom de sátira, os vídeos associavam os magistrados ao caso envolvendo o Banco Master. Para o Procurador-Geral da República, Paulo Gonet, O conteúdo extrapolou o campo da crítica política e buscou atribuir a Gilmar Mendes a prática do crime de corrupção passiva. Gilmar Mendes também pediu a inclusão de Zema no inquérito das fake news, que tramita no Supremo Tribunal Federal. No entanto, Paulo Gonet entendeu que o caso deve ser tratado como possível crime contra a honra, especificamente o de calúnia. Na avaliação da Procuradoria-Geral da República, os fatos apresentados não têm relação direta com as investigações conduzidas no inquérito das fake news, mas sim com uma possível ofensa à honra do ministro.
1: Jornal da Manhã, 5h58.
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1: Seguimos juntos levando para você as principais informações do Brasil e do mundo. Já estamos entrando na segunda hora do Jornal da Manhã, edição do dia 2 de junho de 2026, uma terça-feira. Se está chegando agora, seja bem-vindo, bem-vindo aqui à nossa programação. Um dos assuntos importantes do noticiário, o prefeito Ricardo Nunes, em São Paulo, negou irregularidades no contrato com a ONG, ligada à produtora do filme sobre a vida de Jair Bolsonaro. A reportagem é de Marcelo Matos.
31: O prefeito Ricardo Nunes descarta destinação de recursos ao filme de Jair Bolsonaro.
32: Não, lógico que não. A
2: então o problema é o filme.
0: Não,
2: então tá ótimo. Eu tô recebendo aqui de uma imprensa que eu respeito uma preocupação com o filme do Bolsonaro. Do Lula não tem preocupação?
31: Operação da Polícia Civil Paulista apura possíveis irregularidades no contrato com o Instituto Conhecer Brasil, administrado por Karina Ferreira da Gama, também proprietária da Go Up Entertainment, que produziu o filme Dark Horse sobre a trajetória do ex-presidente.
2: Ela não pode? Qual o problema? Qual o problema? Aí, gente, vamos ser realistas aqui. Se a questão é política, se eventualmente a questão é política, eu acho que é um erro grave. Eu acho que é um desrespeito à democracia. Se a questão é política, se por acaso for questão política. Se estão fazendo isso por conta do filme, aí eu acho grave. Aí eu acho que precisa ter um outro tipo de apuração. Aí é uma conotação, se por acaso tem, aí é uma conotação política partidária.
31: Em agenda aqui no centro da capital paulista, o prefeito Ricardo Nunes descartou irregularidades nessa contratação e garantiu que as informações já foram prestadas às autoridades.
2: Se tiver alguma coisa de errado, se a Polícia Civil, o Ministério Público, a Justiça, se tiver alguma coisa de errado, eu vou ser o primeiro a tomar as providências. Até o presente momento, a Prefeitura não identificou nada de errado nesse contrato, muito pelo contrário, ele atendeu a questão da vantajosidade, ele atendeu todos os critérios que a gente tem de economicidade e de prestação do serviço para atender as pessoas. Do ponto de vista da Prefeitura, eu garanto para vocês que eu estou absolutamente tranquilo. Volto a falar, a Polícia Civil foi hoje numa busca e apreensão para levar o material que eles já vinham recebendo.
31: A Operação Wi-Fi analisa o contrato de 108 milhões do ICB para instalação de Wi-Fi gratuito na periferia da capital.
2: É um conjunto de serviços que aí dentro da comunidade, conversar com as pessoas, instalar, ver o melhor local, né? A gente entende da importância que é, e vocês sabem da importância que é você na comunidade dialogar para ver onde que é o melhor ponto para colocar, para ter as pessoas terem aquele acesso, né? Então tem esse tipo de serviço. Como eu disse para vocês, na prestação de contas de 2024, foi glosado quase ou um pouquinho mais de 2 milhões de reais, porque era um serviço que não havia sido comprovado. Natural do processo, como acontece com vários contratos. O de 2025 está em análise. Uma coisa você pode ter certeza absoluta: se tiver alguma coisa de errado, se faltando algum documento, a prefeitura ela não vai pagar ou ela vai descontar. Não tenho dúvida disso. Eu garanto para vocês.
31: O prefeito sustenta que os 3.200 pontos previstos contratados foram instalados e os documentos são públicos. Nunes questiona os fatos surgirem agora, em razão do processo ter sido realizado em junho de 2024 e o filme ser gravado em outubro de 2025. E não existe relação da Prefeitura de São Paulo na nossa contratação de serviço que está sendo feito e prestado, garantiu o prefeito.
1: O senador Flávio Bolsonaro, por sua vez, amenizou as investigações e declarou que a operação da Polícia Civil, que mirou a Prefeitura de São Paulo, não tem nada a ver com a produção do filme. As informações são do Rodrigo Viga.
2: A operação desta segunda-feira da Polícia Civil de São Paulo contra o Instituto Conhecer Brasil não tem nada a ver com o filme Dark Horse, que conta a história do ex-presidente da República, Jair Messias Bolsonaro. A breve fala foi do senador e pré-candidato à presidência da República, Flávio Bolsonaro, do Partido Liberal. Essa empresa, o Instituto Conhecer Brasil, pertence a Karina Ferreira da Gama. Coincidentemente, ela também é proprietária da produtora Go Up Entertainment, responsável pelo filme que contou a história do ex-presidente da República, Jair Messias Bolsonaro, e pode ser lançado ainda nesse ano de 2026. A operação da Polícia Civil de São Paulo nesta segunda-feira tem a ver com a instalação de equipamentos de Wi-Fi no município. O contrato previa mais de 5 mil instalações. No entanto, essa empresa não estava honrando com o compromisso, teria instalado pouco mais de 3 mil equipamentos na cidade de São Paulo. Rapidamente se fez a associação entre essa empresa e o filme Dark Horse. No entanto, senador e pré-candidato à presidência da República, Flávio Bolsonaro, descartou qualquer vinculação, qualquer ligação e disse que não tem nada a ver com o filme Dark Horse, que vai mostrar e exibir nas telas a história do ex-presidente da República, Jair Messias Bolsonaro. Do Rio, Rodrigo Viega.
1: Assunto para a gente já trazer aqui a primeira análise no Jornal da Manhã desta terça-feira. O Mano Ferreira já está conosco aqui para comentar os principais assuntos do noticiário. Esse é um deles, essa operação Wi-Fi realizada ontem em São Paulo. Nós ouvimos aí a participação do prefeito Ricardo Nunes negando qualquer tipo de irregularidade nesse contrato com a ONG e também com a produtora do filme Dark Horse. De qualquer modo, Mano, como é que você viu essa operação e agora essa investigação em cima do prefeito? O prefeito dizendo que a coisa não pode ser política e dizendo que o contrato está dentro daquilo que as regras estabelecem da Prefeitura de São Paulo. Bom dia.
0: Muito bom dia, Nonato. Bom dia a todos que nos acompanham. A primeira dificuldade de Ricardo Nunes nessa narrativa é que a iniciativa da operação foi da Polícia Civil do Estado de São Paulo. Portanto, para haver uma acusação de uso político da polícia, ele precisaria estar acusando o governador Tarcísio Gomes de Freitas de fazer essa instrumentalização. E Ricardo Nunes e Tarcísio são aliados políticos, para além da aliança que também envolve Flávio Bolsonaro. Essa é mais uma história que mostra como, na prática, a polícia dificulta a missão de Flávio Bolsonaro de virar a página.
1: Bom, nessa história

0: as implicações, né, dessa decisão, com a participação da Danúbia Braga na capital paulista, que tem mais informações nesta manhãzinha de terça-feira. Oi, Danúbia, bom dia para você.
1: Oi, Nonato, bom dia para você, bom dia a todos. Essa proibição passa a valer já a partir de hoje e é justamente pensando na segurança. Muitas pessoas já perderam a vida por conta do uso do PMMA, que é nada mais do que um tipo de plástico. Ele é muito comum, como você bem disse, no uso reparador ali, principalmente na região dos glúteos e do rosto. Ele dá um pouco de volume para essas áreas, principalmente glúteos e rosto, mas ele é um plástico em forma de gel. E aí, ao contrário de outras substâncias, ele não é absorvido pelo corpo, ele fica permanente no corpo. Uma vez que ele é injetado, ele se adere ali aos músculos e aos ossos, e por isso, em caso de complicação, a remoção exige diversas cirurgias. Não é possível remover em apenas uma cirurgia. O Conselho Federal de Medicina, então, adotou essa proibição depois de mais uma tragédia envolvendo o uso de PMMA. A última vítima foi Roseli Fernandes, maquiadora de 48 anos, que teve ali a sua morte registrada aqui em São Paulo depois de uma complicação de uma aplicação de PMMA na região de glúteos e coxa. Também uma fisioterapeuta perdeu o esposo, o noivo, que fez ali também a aplicação de PMMA na região do quadril depois de um acidente de moto que ele sofreu. Então, a proibição do CFM, ela vai estabelecer algumas regras e só vai ser possível o uso dessa substância para pacientes com HIV. Nesses casos, o PMMA pode ser usado para restituição ali da região de rosto e também de glúteos por conta da alta perda de gordura que esses pacientes têm devido aos medicamentos que eles utilizam. No entanto, só vai poder ser aplicado em postos, UPAs e hospitais credenciados pelo SUS e, de acordo com o CFM, a partir de hoje, o médico que utilizar ou divulgar o uso do PMMA para fins estéticos estará infringindo uma regra ética. Apesar da proibição pelo CFM, a Anvisa mantém dois produtos feitos com PMMA registrados ainda para uso médico. No entanto, a agência reforçou que não há indicação para uso meramente estético dessa substância. Ainda assim, o CFM vai pedir à agência para que seja ali totalmente proibido o uso do PMMA. Volto com você, Nonato.
0: Danúbia Braga com informações para a gente em São Paulo. A gente acompanha agora a previsão do tempo com a participação aqui da Camila Yunis.
2: Oi, Nonato, muito bom dia para você, bom dia a todos que nos acompanham aqui no Jornal da Manhã, terça-feira começando, com temperaturas baixas, não só aqui na cidade de São Paulo, mas também lá no sul do país. Hoje vai ser um dia típico de outono. Vamos dar uma olhadinha aqui no nosso mapa, porque o tempo firme vai predominar em praticamente todo o país. Lá na região sul, a alta pressão atmosférica vai impedir a formação de nebulosidade. Até pode ter uma chuvinha em áreas de Santa Catarina e também no litoral do Paraná, mas não são volumes tão expressivos. As temperaturas ficam mais baixas por lá. Já na região centro-oeste, a gente tem condição de tempo firme, mas ao contrário da região sul, as temperaturas ficam mais elevadas. E a gente tem condição de chuva e chuva forte para algumas áreas do país. Lá no norte, tem muito calor, muita umidade e a zona de convergência intertropical continua atuando. Os acumulados mais elevados devem acontecer aqui em áreas do Pará, sul de Roraima e também na divisa com o estado do Amazonas. Atenção também para o litoral do Maranhão. Entre o Rio Grande do Norte e Pernambuco, também tem condição de chuva de moderada a forte intensidade. Na Bahia, chove desde Salvador até o litoral sul e os acumulados também podem ser mais elevados. Isso aqui para o litoral do Nordeste, porque no interior as temperaturas ficam mais elevadas e a umidade relativa do ar fica mais baixa. Agora vamos dar uma olhadinha nas temperaturas para esta terça-feira em algumas capitais. Lá em Brasília, máxima de 26 graus, sem condição de chuva. Em Salvador, máxima de 27 graus. E em Porto Alegre, máxima de 20 graus. Nonato, um bom dia para você.
0: Camila Yunis, sempre participando com a gente aqui, trazendo a previsão do tempo na primeira edição do Jornal da Manhã. E uma greve geral foi convocada para hoje nos aeroportos portugueses, impactando na vida de passageiros e turistas também. Vamos até a Europa. Luca Bassani participa aqui com a gente do Jornal da Manhã e detalha essa greve lá em terras portuguesas. Oi, Luca, bom dia para você.
3: Bom dia a você também, Nonato, a todos que nos acompanham. Se não bastasse as

0: filas imensas nos aeroportos de Portugal por conta da implementação do novo sistema de controle de passageiros. Agora, uma greve geral marcada para hoje e amanhã também afetará o fluxo aéreo em várias rotas pelo continente europeu e também para fora da Europa, né, incluindo o Brasil. De acordo com a empresa TAP, né, que faz os voos entre Brasil e Portugal, 16 voos serão mantidos apesar dos distúrbios, principalmente as rotas entre Guarulhos, Lisboa, Guarulhos e Porto, Rio de Janeiro e Lisboa, Recife, Belém, Brasília, Porto Alegre e Belo Horizonte para Lisboa, todas elas mantidas pela TAP. Todavia, a Azul cancelou a sua rota de Viracopos a Lisboa, assim como a Latam também terá voos cancelados em relação a isso. Tudo isso acontece por conta de uma greve geral que foi mobilizada pela aviação civil dentro de Portugal, algo que afeta não só este setor, mas também outros setores por conta de uma reforma trabalhista que foi encaminhada pelo governo do PSD, do primeiro-ministro Luiz Montenegro, que, segundo os trabalhadores, vai reduzir alguns direitos e também transformar as cargas, as jornadas de trabalho em algo um pouco mais desafiador. Exatamente por isso que eles se mobilizam e fazem essas greves, que afetará uma série de voos, como eu disse. Agora o verão se aproxima na Europa, uma época com muitas viagens, muitas pessoas querendo viajar, inclusive, para Portugal, que é um destino muito procurado, mas que no começo deste mês de junho já vão encontrar algumas dificuldades. Além das filas para entrar em solo português, também a chance dos voos serem cancelados ou adiados por conta destas greves. Nós vamos ficar de olho em tudo aquilo que for de atualizado, e óbvio que voltaremos ao longo da programação, já que essas rotas que ligam o Brasil a Portugal são de interesse também da nossa audiência, e que é necessário nós da imprensa trazermos as atualizações também.
1: É isso, portanto, você que tem voo para Portugal, faça o contato aí com a sua companhia aérea para saber que tipo de ação que você vai poder tomar a partir desse movimento de greve nos aeroportos portugueses. E olha, o escritório do representante comercial dos Estados Unidos determinou que uma série de atos, políticas e práticas do governo brasileiro são irrazoáveis e oneram ou restringem o comércio norte-americano. Com a conclusão da investigação, o órgão propôs a aplicação de medidas corretivas e abriu o caso para consulta pública. A proposta é de aplicação de tarifas de 25% sobre todas as mercadorias do Brasil, com algumas isenções. A investigação havia sido iniciada em 15 de julho de 2025 por determinação do presidente Donald Trump. É assunto para a gente ouvir aqui o Mano Ferreira, já que mais uma vez, Mano, a gente está às voltas aí com o fantasma dessa tarifação. E interessante que entre essas isenções que nós citamos, tem lá algumas carnes, frutas, minerais, café, chás, cereais, sementes, plantas industriais, tem terras raras também que estão isentas, aeronaves e peças de aeronaves. A impressão que dá é que foi meio seletiva essa tarifação, Mano. Ou seja, vamos tarifar, mas alguns produtos que podem afetar a nossa economia, a gente não vai botar tarifa. Como é que você viu mais essa decisão agora implicando o comércio aqui no Brasil?
2: Pois é, Nonato. Em primeiro lugar, mostra como mesmo o governo protecionista de Donald Trump reconhece que as tarifas aumentam o custo de vida dos consumidores, que supostamente seriam os protegidos nessa história. Essas exceções entram na mesa justamente em função dos efeitos que as tarifas causam sobre o consumidor americano. É o preço do suco de laranja e do café da manhã do americano que leva à adoção desse tipo de exceção. Mas, ao mesmo tempo, nós vemos como a mentalidade protecionista do governo Trump acaba superando a química que o próprio presidente americano disse ter com o presidente Lula. Mais uma vez, uma lógica econômica equivocada que piora a vida de todos sendo trazido para a mesa.
1: Pois é, e aí também pode ter implicação na nossa economia, principalmente em relação à utilização do PIX, que tem sido criticada em detrimento de empresas de cartões americanas. Tem também outras questões como tarifas preferenciais desleais, que o governo americano contesta alguns acordos do Brasil, principalmente com México e Índia, no bojo dessa decisão tomada. E por outro lado, mano, nós vimos a participação do Flávio Bolsonaro lá nos Estados Unidos. Após isso, a classificação de Comando Vermelho e PCC como entidades terroristas e não apenas organizações criminosas. E agora vem essa tarifação. Isso, de algum modo, pode impactar na campanha eleitoral aqui no Brasil, porque imagino que o Lula vai tentar mudar esse quadro, obviamente, a partir de muita diplomacia e conversa com essa proximidade que você citou dele com o presidente Donald Trump. Por outro lado, que tipo de impacto isso pode trazer para a campanha do Lula e até mesmo do Flávio Bolsonaro?
2: Pode custar caro para as duas campanhas, Nonato. Em primeiro lugar, para a campanha do Lula, porque a sua química com Trump não foi capaz, ou se essas tarifas forem de fato aplicadas, né, a sua química, a sua política externa, o seu carisma não teriam sido capazes de aplacar o coração protecionista do presidente americano. E também pode gerar um custo sobre a campanha de Flávio Bolsonaro, como, vale dizer, teve lá atrás, quando o seu irmão, Eduardo Bolsonaro, se colocou no debate público como um dos principais responsáveis pela articulação que levou às tarifas que puniram a economia brasileira. Agora, mais uma vez, a relação da família Bolsonaro com o governo Trump, caso essas tarifas voltem a ser implementadas e provoquem danos à economia brasileira, isso pode cobrar um custo político, que mais uma vez faz com que Flávio Bolsonaro tenha dificuldade de conversar com o eleitor para fora da bolha mais fiel ao bolsonarismo, fazendo assim com que haja um derretimento da competitividade, uma piora da competitividade da candidatura de Flávio Bolsonaro.
1: Mano Ferreira, nós vamos seguir abordando esse assunto no decorrer da programação aqui do Jornalismo da Jovem Pan, com seus impactos e implicações também no dia de hoje. Jornal da Manhã, 6h23.

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6: Jornal da Manhã, 6 horas 27 minutos. O que foi feito e o que ainda deve ser feito? É o que o presidente Lula vai abordar na reunião ministerial de amanhã. É a primeira após as mudanças promovidas no comando dos ministérios em decorrência das eleições. Quem tem os detalhes para a gente é o repórter André Anelli.
7: A próxima reunião ministerial segue confirmada para quarta-feira, dia 3, a partir das 9 da manhã, aqui no Palácio do Planalto. Lula quer focar na estratégia de divulgação de iniciativas federais, como, por exemplo, Desenrola Brasil, de renegociação de dívidas, e o Move Aplicativos, para a compra de carros com juros menores para quem trabalha como motorista. O presidente acredita ser possível ampliar o alcance das medidas anunciadas e reforçar a apresentação das ações da atual gestão. Apesar de o encontro com ministros acontecer pouco tempo depois de os Estados Unidos classificarem o Comando Vermelho, o CV, e o Primeiro Comando da Capital, PCC, como terroristas, esse assunto não deve ser o tema central, principalmente pelo fato de ser tratado em especial pelo Itamaraty e diretamente pelo presidente Lula. A reunião de quarta-feira vai ser apenas a segunda entre ministros em 2026. A primeira foi no dia 31 de março, também aqui no Palácio do Planalto, em meio à saída prevista de quase 20 integrantes do primeiro escalão, que deixaram os cargos na semana do encontro para disputar as eleições de 2026. O encontro de março reuniu os integrantes da Esplanada e os ministros que assumiram na sequência e que agora são os titulares das pastas. De Brasília, André Anelli.
6: E o ministro da Fazenda, Dario Durigan, quer conversar com autoridades dos Estados Unidos para esclarecer a classificação de facções brasileiras como terroristas. A Júlia Firmino tem os detalhes.
8: O ministro da Fazenda, Dario Durigan, diz que pode conversar com o secretário do Tesouro dos Estados Unidos, Scott Bessent, sobre a decisão norte-americana de classificar as facções Primeiro Comando da Capital e também Comando Vermelho como organizações criminosas. Mas chegou a dizer que o Brasil não deve se colocar numa posição de submissão aos Estados Unidos. Durigan ainda criticou a falta de comunicação entre os países. Disse sim que o governo americano tomou a decisão sem avisar previamente as autoridades brasileiras, porque para ele era razoável que os Estados Unidos comunicassem o Brasil antes de tomar essa medida que pode impactar o país como um todo. Durigan ainda afirmou que pretende conversar então com Scott Bessent nos próximos dias, mas antes disso está reunindo algumas informações, se munindo mesmo de todas as informações aqui nacionais, porque o objetivo é apresentar aos Estados Unidos dados e explicações sobre as ações que já são tomadas pelo país no combate às facções criminosas. O ministro acredita que classificar as facções como terroristas não resolve o problema e a preocupação dele com os investimentos em relação a essa classificação é: o ministro afirmou que a medida pode aumentar a percepção de risco sobre o país para o mercado de investimentos, entre os investidores estrangeiros, e eles podem também exigir maiores retornos para aplicar dinheiro aqui no Brasil. A gente segue acompanhando, essas foram as falas mais recentes, então, de Dario Durigan sobre esse assunto, mas pode ter desdobramentos, e aí a gente traz todas as informações ao longo da programação da Jovem Pan. De São Paulo, Júlia Firmino.
6: É mais um tema para a gente ouvir aqui o Mano Ferreira nesta manhã de terça-feira. Ô Mano, essa discussão que o ministro deve ter com o Scott Bessent já entra aí nesse cenário do governo tentar reverter o cenário apresentado, seja nessa classificação das facções e agora mais um ingrediente que é essa tarifação que a gente citou mais cedo. Trabalho duro, não, mano?
9: Exatamente, Nonato. Ao mesmo tempo, o fato novo das tarifas ajuda a estratégia política do governo Lula no tema do PCC. Por quê? Qual que é a grande estratégia de Lula? É tratar a classificação do PCC como grupo terrorista não como uma questão de segurança pública, a área que é o ponto fraco do governo na percepção do eleitorado, e sim desviar esse debate para a questão econômica. Tanto que, nas primeiras reações do governo a essa classificação, logo trouxeram à tona o tema do PIX, sem que ele fosse citado diretamente pelo governo americano, no contexto da classificação de PCC e Comando Vermelho como grupos terroristas. Agora, com essa possível nova rodada de tarifas que vem sendo estudada e anunciada pelo governo americano, fortalece essa narrativa, esse enquadramento de que os interesses do governo americano em relação ao Brasil são do ponto de vista econômico. Inclusive, a nota do governo americano sobre tarifas mencionou aí sim o tema do PIX. Então, isso ajuda o governo Lula a desviar o debate da segurança pública, que é um calo para o tema da economia. Quando lá atrás, quando tivemos a primeira rodada de imposição de tarifas, a postura do governo brasileiro rendeu bons resultados políticos em termos de popularidade e até mesmo por parte dos agentes econômicos, classificando, por exemplo, a atuação na época do ministro Geraldo Alckmin como um adulto na sala, que estava defendendo interesses da economia brasileira contra o ataque por meio das tarifas do governo americano.
6: Jornal da Manhã, 6 horas e 33 minutos.
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1: Ao da manhã, 6 horas e 36 minutos. Está na hora de você conferir os assuntos de capa dos principais jornais do país que já circulam nesta manhã de terça-feira. E a gente começa aqui pelo Jornal do Estado de São Paulo. Manchete principal está aqui, ó. Prejuízo dos Correios sobe 83% e chega a 3 bilhões, 150 milhões de reais no trimestre. Desde 2022, diz aqui o Estadão, a estatal vem fechando seus balanços no vermelho. Outro destaque, o Irã cita ataque de Israel no Líbano e susta as conversas com os americanos. Suspende, né, a conversa com os americanos, diz aqui o jornal O Estado de São Paulo. Outro destaque, guerra ao crime e apoio de Trump beneficiam a direita radical na Colômbia. É mais um tema de capa do jornal O Estado de São Paulo. Empresários brasileiros preveem que Estados Unidos vão impor novas tarifas ao país. Algo que já aconteceu, você já acompanhou aqui na programação da Jovem Pan. Estaremos nesse tema no decorrer da programação. Foto do Estadão para hoje. Seleção dá adeus ao Brasil e define uniformes para a Copa. E aí tem os jogadores embarcando, devem chegar na manhã de hoje aos Estados Unidos. Tem treino, inclusive, à tarde. Do Estadão, vamos à Folha de São Paulo. Assuntos de capa da Folha. Prejuízo dos Correios quase dobra, chegando a 3 bilhões e 200 milhões de reais no primeiro trimestre. Estatal registrou queda em receitas, mas conseguiu reduzir os custos, diz aqui a Folha de São Paulo. Produtora de Dark Horse, alvo de operação da polícia em São Paulo, é mais um assunto que está na capa de hoje da Folha de São Paulo. Outro tema, diz aqui, ó, bondades de Lula somam 27 bilhões de reais em subsídios ao crédito. É mais um assunto que a Folha traz na capa de hoje. E da Folha, nós vamos agora para os assuntos do jornal O Globo, editado no Rio de Janeiro. A manchete principal é ensino sob alerta. Desempenho de universidades do Brasil tem queda em ranking global. Pior em indicadores e pesquisa pesou no mau resultado, diz aqui o Globo, em que 87% das instituições do país perderam posições nessa lista mundial. Polícia investiga se ONG desviou recursos da Prefeitura de São Paulo para filmes sobre Bolsonaro. É mais um assunto de capa do Globo. A foto é a seleção embarcando na tentativa de buscar o hexacampeonato nos Estados Unidos. E tem mais um tema importante aqui do Globo. A TCE do Rio cita aplicações no Master e rejeita contas da gestão de Cláudio Castro, o ex-governador do Rio de Janeiro. São os assuntos dos jornais. E essa situação do Cláudio Castro é assunto para a gente trazer aqui a análise do Mano Ferreira nesta manhã de terça-feira no Jornal da Manhã. Porque além dessa rejeição do TCE, o Tribunal de Contas do Estado do Rio de Janeiro, ô Mano, a gente tem também para hoje a expectativa de que o TSE, que é o Tribunal Superior Eleitoral, possa julgar recursos de Cláudio Castro, ele que renunciou ao governo do Rio de Janeiro, mas tenta ainda uma possibilidade de candidatura a algum cargo político. E por que que isso tudo é muito importante? Porque a partir dessa decisão do TSE é que a gente vai ter uma determinação do Supremo Tribunal Federal, o STF, é muita sopa de letrinhas, mas o Supremo está esperando o TSE para poder decidir se há ou não uma eleição direta ou indireta no Rio de Janeiro, ainda que estejamos próximos da eleição principal no final do ano, ô Manu. Que confusão,
2: pois é,
1: não?
2: Neto. E ao que tudo indica, não vai dar tempo de ter uma eleição suplementar, né? Porque é preciso cumprir uma série de trâmites burocráticos, como o prazo de inscrição de candidaturas, o início da campanha eleitoral, para poder finalmente ter o processo eleitoral em si. Então, na altura em que já estamos, acredito que é muito difícil que haja tempo hábil para organizar uma eleição suplementar. Isso foi uma estratégia do Supremo que deixou para tomar a sua decisão condicionada à decisão do Tribunal Eleitoral, que ainda vai acontecer. Então, quando for publicada, aí o tema volta para o Supremo e o Supremo vai analisar. Enquanto isso, os prazos vão correndo e o tempo vai ficando exíguo. Agora, do ponto de vista da candidatura de Cláudio Castro, que quando ele ingressou com os recursos era uma candidatura dada como certa ao Senado Federal, hoje ela está já bastante inviabilizada. Nem mesmo o PL do Rio de Janeiro acredita que Cláudio Castro será candidato, porque o partido já discute as opções de substituição na chapa para o Senado Federal, tamanho o dano que as denúncias de corrupção envolvendo Cláudio Castro e sua conexão com o Banco Master causaram à candidatura, inviabilizando o futuro político de Cláudio Castro.
1: Mano Ferreira, obrigado, Mano, trazendo a análise dele aqui para a gente, situação complexa de Cláudio Castro, como o Mano destacou já a discussão de outros nomes, e fora que o tempo, né, para você ter até uma eleição direta e dali a pouco uma outra, ficaria realmente, entre aspas, sem sentido. 6h42, o pré-candidato à presidência Flávio Bolsonaro visitou o Mercado Central de Belo Horizonte e, questionado sobre a operação que mirou a ONG da produtora do filme Dark Horse, ele disse não querer acreditar que está sendo vítima do que chamou de perseguição e de uma pescaria probatória. Vamos até Minas Gerais com a repercussão dessa história toda, com a participação da Júlia Martins, que tem mais informações nesta manhã. Oi, Júlia, bom dia para você.
3: Bom dia, Nonato, para você e para todo mundo que acompanha o Jornal da Manhã. Olha, uma visita 100% mineira mesmo do Flávio aqui no estado, viu? Com direito a café, pão de queijo, muito caos para contar. Isso porque, como a gente já trouxe aqui na nossa programação, o senador, também pré-candidato à presidência da República, está cumprindo agenda aqui em Minas Gerais. E ontem ele visitou com alguns apoiadores, inclusive Nicolas Ferreira, Flávio Roscoy também estiveram com ele, visitou então o Mercado Central de Belo Horizonte. E lá, ele foi questionado sobre a operação da Polícia Civil na ONG, que faz parte da produtora do filme Dark Horse. Ele disse que ele conversou com a Prefeitura de São Paulo a respeito deste assunto e que o Executivo passou para ele que, na verdade, essa operação tinha relação com um pagamento de uma empresa de internet. Nada a ver com o filme Dark Horse. Ele voltou a afirmar, inclusive, que o filme não foi financiado com nenhuma verba pública e sim se tratou de um patrocínio privado. O Flávio disse ainda, né, com relação a esse assunto, então, que eles estão sendo vítimas de uma perseguição e de uma pescaria probatória. Ele continuou cumprindo a agenda dele após conversar com a imprensa a respeito deste assunto, como eu disse, visitou apoiadores, comeu café com pão de queijo no Mercado Central e à noite ele ainda participou de um evento do agronegócio, onde ele falou então sobre as promessas de campanha dele para as eleições de 2026. Vale destacar que os também pré-candidatos Romeu Zema e Ronaldo Caiado também estiveram presentes neste debate sobre o evento do agronegócio que acontece em Belo Horizonte. Hoje, o Flávio continua cumprindo a agenda na capital. Ele deve fazer umas visitas ali na região metropolitana e ele ainda tem uma homenagem para receber na Assembleia Legislativa aqui de Minas Gerais. Vale até frisar aqui também que a Assembleia reforçou a segurança e nenhum apoiador ou contrário às opiniões de Flávio poderá acessar o espaço no momento que ele estiver recebendo esta homenagem, viu? Mas fato é, então, que ontem, durante a visita no Mercadão Central de Belo Horizonte, ele diz que essa operação na ONG com a produtora do filme Dark Horse não tem nenhum envolvimento com a produção do filme, viu, Nonato? Volto com você.
1: Júlia Martins, direto de Minas, Jornal da Manhã, agora são 6h45. 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
1: Valeu. Agora temos 6 horas e 48 minutos. O presidente Lula e o pré-candidato ao governo de São Paulo, Fernando Haddad, buscam fechar o palanque em São Paulo nesta semana. Vamos entender os bastidores com Marco Viana, na capital federal. Marco tem mais informações a respeito dessas discussões em torno de palanques, principalmente aqui para São Paulo. Oi, Marco, bom dia para você, bem-vindo.
5: Olá, muito bom dia para você, bom dia a todos que nos acompanham. Pois é, a semana promete ser bem decisiva para o grupo político do presidente Lula em São Paulo. Nos bastidores, a ordem é fechar o palanque que vai representar a base do governo na disputa pelo Palácio dos Bandeirantes em 2026. Bom, o nome escolhido para liderar esse projeto continua sendo do ex-ministro da Fazenda, Fernando Haddad, mas o que está travando as conversas não é a candidatura de Haddad. O desafio é conciliar os interesses dos partidos aliados na definição dos demais espaços da chapa. A principal disputa está em torno da vaga de vice-governador e das duas cadeiras para o Senado que já estão em jogo para as eleições. Bom, o ex-ministro Márcio França segue no centro dessa articulação. O PT gostaria de tê-lo na vaga como vice, né, de Haddad, mas França tem sinalizado que prefere disputar uma vaga no Senado. E é justamente aí que começam as dificuldades, as tratativas, as articulações para fechar justamente um acordo que contemple todos os aliados. Outros nomes importantes também aparecem nestas conversas, entre eles as ministras Marina Silva, Simone Tebet. O receio do Palácio do Planalto é que uma disputa interna acabe fragmentando o campo político de esquerda e também de centro-esquerda no maior colégio eleitoral do país. Por isso, a expectativa é uma semana de muitas reuniões, negociações e se o consenso não vier naturalmente, o próprio presidente Lula deve entrar em campo para bater o martelo e definir a composição final da chapa que pretende enfrentar o grupo político do governador Tarcísio Freitas nas eleições de 2026. Nós vamos seguir acompanhando justamente essas tratativas, essas negociações que devem, de fato, dar muito pano para a manga ao longo dessa semana. Volto com você, Renato.
1: Sem dúvida. Marco Viana, em Brasília. Obrigado, viu, Marco, pela informação. É assunto para a gente tratar aqui com o Mano Ferreira. Mano, essa discussão de palanque, a gente já falou disso em Minas, agora olhando para São Paulo. O que dá para a gente esperar dessa negociação que é aberta agora? E como o Marco destacou, palavra final será do presidente Lula nessa história toda, Mano.
2: Pois é, Nonato. Podemos notar que o PSB, que é o partido do vice-presidente Geraldo Alckmin, está colocando moedas na mesa de negociação, porque uma chapa que a princípio era dada como certa entre Simone Tebet, que também integra o PSB, e a ex-ministra do Meio Ambiente, Marina Silva, que é da coligação Rede, da Federação, na verdade, Rede PSOL, agora está bagunçado em função da apresentação da pré-candidatura de Márcio França. Então seriam duas vagas para o PSB. Eu leio essa articulação como o PSB aumentando o preço de uma negociação para envolver a construção de chapas em outros estados, como, por exemplo, em Minas Gerais, onde há a possibilidade do PT fazer o lançamento de uma candidatura própria depois da negativa de Rodrigo Pacheco, que também é do PSB, de ser candidato a governador em Minas. É possível também que entre nesse jogo um apoio mais decisivo do presidente Lula à candidatura de João Campos, que é o presidente nacional do PSB, pré-candidato ao governo de Pernambuco e que ultimamente foi ultrapassado nas pesquisas pela atual governadora Raquel Lira. Então João Campos olha para esse cenário com muita esperança de que uma participação decisiva do presidente Lula no estado, no seu estado natal, onde ele sempre foi bastante popular, possa ser um fator decisivo numa eventual disputa contra a governadora Raquel Lira. Na prática, portanto, Márcio França acaba sendo parte de uma moeda de negociação do PSB para articulações nacionais que vão além de São Paulo.
1: É isso, são os próximos passos que a gente vai acompanhando, o cenário vai se desenhando de uma maneira mais clara para a eleição. E a PEC, que coloca fim à escala 6x1, avançou na Câmara dos Deputados, segue agora para o Senado. Só que alguns setores alertam para os impactos operacionais do texto. Acompanhe os detalhes na reportagem de Thalita Souza.
6: A proposta do fim da escala 6x1 avançou na Câmara dos Deputados na última semana e segue agora para o Senado. A mudança prevê a redução da jornada semanal de 44 para 40 horas e a adoção da escala de 5 dias de trabalho para 2 dias de descanso, sem redução salarial. Enquanto sindicatos celebram a aprovação, setores da economia alertam para possíveis impactos operacionais e aumento de custos. Para o Sindicato Nacional dos Aeronautas, a discussão propõe sobrecarga de trabalho da categoria. Segundo a entidade, pilotos e comissários enfrentam jornadas extensas, descansos reduzidos e um crescente quadro de esgotamento profissional.
7: Atualmente, sim, há uma enorme sobrecarga de trabalho na categoria de aeronautas. Quando a gente fala nas escalas atuais, você vê jornadas que chegam a 12 horas de jornadas e repousos que, em teoria, são de 12 horas, mas na prática, dentro de um hotel, são na média de 10 horas.
6: Do outro lado, representantes da indústria e do setor produtivo criticam a proposta aprovada pela Câmara. Segundo Antônio Carlos Vilela, vice-presidente da FIRJAN, o prazo de transição é curto e pode ter efeito sobre empregos, inflação e crescimento econômico.
8: O que foi aprovado na Câmara dos Deputados esta semana, nós consideramos um absurdo a nível de país, tá? E o prazo de 60 dias para começar a redução de 2 horas da jornada, de 44 para 42, é totalmente com alto custo e só piora.
6: A Firjan defende que a redução da jornada deve ser discutida por meio de negociações entre empresas e trabalhadores, levando em conta as necessidades de cada setor. A entidade também aposta que o texto poderá sofrer alterações durante a tramitação no Senado.
9: Que nós não queremos na Constituição brasileira uma limitação e o assunto está encerrado. É livre negociação. O limite tem que existir, como tem hoje, mas as demais categorias negociam normalmente.
6: Se aprovada pelo Senado, a nova regra terá implementação gradual. 60 dias após a promulgação, passará a valer a escala de 5 dias de trabalho para 2 de descanso. E a jornada será reduzida para 42 horas semanais. Após 14 meses, o limite passará a ser de 40 horas por semana. O texto também permite escalas diferentes mediante acordos ou convenções coletivas, desde que sejam garantidos 2 dias de descanso remunerado por semana e respeitando o limite de 40 horas semanais.
1: Jornal da Manhã, 6h57.
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0: Bom dia, começando agora a edição do Jornal da Manhã Litoral Norte desta terça-feira, dia 2 de junho de 2026. Vamos chegar agora às 7 horas e nós vamos até às 8 horas aqui na Jovem Pan 94,1 com as principais notícias da nossa região, informações do tempo, trânsito, esporte. Ontem o Marcílio Dias deu fiasco em Itajaí e também a gente fala das principais notícias da nossa região. Duda Nunes, comigo hoje. Bom dia, Duda.
1: Muito bom dia, Anderson, e bom dia a todos que nos acompanham. Começa agora mais uma edição do nosso Jornal da Manhã Litoral Norte. Você segue com a gente até as 8 horas para começar essa terça-feira muito bem informado.
0: Vamos aos primeiros destaques de hoje.
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0: Dólar comercial fechou ontem R$5,02, uma queda de 0,39%. O euro, R$5,84, uma queda de 0,66%. Dólar turismo, R$5,22. A libra, R$6,78. Peso argentino, 0,004. E o Bitcoin, R$348.816.
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1: A terça-feira começa com bastante nebulosidade no leste do estado, especialmente entre o litoral, Vale do Itajaí e regiões próximas. Nessas áreas, tem chance de chuva fraca e isolada, principalmente nesta manhã e novamente no fim do dia, por conta da circulação marítima. Já no oeste catarinense, o cenário é diferente. O tempo permanece firme, com predomínio de sol durante boa parte do dia. O amanhecer é mais uma vez gelado em Santa Catarina. Nas áreas mais altas do Planalto Sul, as mínimas variam entre 0 e 4 graus, com possibilidade de geada fraca em alguns pontos. E nas demais regiões, o frio também marca presença logo cedo, exigindo aí aquele agasalho para você, nosso ouvinte, que está saindo de casa agora, viu? E durante a tarde, as temperaturas sobem um pouco, com máximas entre 21 e 23 graus. Isso lá para o oeste. Aqui para o restante do estado, no caso para a nossa região, devemos ter máximas de até 20 graus, mantendo uma sensação de temperatura mais amena. O vento sopra de sudoeste a sudeste, com variação para nordeste no oeste, em intensidade fraca a moderada. E essa condição é influenciada por uma área de alta pressão no litoral do Rio Grande do Sul, que favorece a entrada de umidade marítima no leste catarinense. Então, resumo do dia: terça-feira de manhã gelada, chance de geada no Planalto Sul, mais nuvens e chuviscos para o nosso litoral, e o oeste aproveita um dia de sol aí, temperaturas um pouco mais agradáveis. Essas foram as informações da previsão do tempo aqui no Jornal da Manhã Litoral Norte.
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0: Movimentação no complexo portuário de Itajaí nesta terça-feira. Nós temos a próxima movimentação prevista agora já para 8 horas da manhã, né? Uma movimentação de saída, então 8 horas da manhã deve iniciar e daqui a pouco essa movimentação. Depois disso, 9h30, 11 horas, meio-dia e meia, 14 horas, 16h45, 18 horas, 20 horas e 21 horas. Bastante movimentado hoje o complexo portuário de Itajaí. Vamos recapitular os horários. 8 horas da manhã, a próxima movimentação prevista, às 8 horas, uma saída. Depois disso, 9h30, 11 horas, meio-dia e meia, 14 horas, 16h45, 18 horas, 20 horas e 21 horas. Se você vai utilizar o serviço do Ferry Boat próximo a esses horários, fique atento porque pode haver interrupção para a passagem dos navios.
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1: Vamos conferir agora a movimentação dos aeroportos da manhã desta terça-feira. Para você que vai fazer uma viagem ou espera por alguém, nós começamos conferindo as operações no Aeroporto Internacional de Navegantes, que nesta manhã de terça-feira opera normalmente com visibilidade de 10 quilômetros ou mais. E saindo de Navegantes, vamos para Floripa também conferir o funcionamento do Aeroporto Internacional de Florianópolis, o Floripa Airport, que nesta manhã também opera normalmente com visibilidade de 10 quilômetros ou mais. E por fim, nós também vamos a Joinville conferir o funcionamento do aeroporto de Joinville, que nesta manhã também opera normalmente com visibilidade de 10 quilômetros ou mais. Então, Manhã de terça-feira, com Aeroporto Internacional de Navegantes, Aeroporto Internacional de Florianópolis e Aeroporto de Joinville funcionando normalmente com seus pousos e decolagens dentro da programação.
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0: Vamos às informações do trânsito agora do nosso Jornal da Manhã Litoral Norte, chegando agora às 7 horas e 5 minutos. Vamos com as informações do trânsito. A gente começa aqui pela região central de Itajaí, né? A região central, por enquanto, tranquila aí, sem muitos pontos de destaque. Contorno Sul já começa a ter um pouco mais de movimento ali próximo à Univale, né? Naquele trecho ali entre o Comprão Coque Atacadista e a Univale. E também nós temos o começo da Contorno Sul, né? O começo da Contorno Sul ali, para quem chega em Itajaí via BR-101 ou via Antônio Raio, já vai pegar a Contorno Sul congestionada no início dela, né? Aquele trecho do começo dela até ali a altura da Câmara de Vereadores de Itajaí, ali onde também tem o terminal de ônibus da Ressacada. Aquele trecho ali já está congestionado, então, na Contorno Sul para quem está entrando em Itajaí. Então, esse é o principal ponto neste momento em Itajaí. A própria Renault Mintausen, que ontem estava bem travada, hoje está mais tranquila também. Falar um pouquinho de BR-101 agora. Nós temos sentido sul da BR-101, né, o sentido mais movimentado neste horário. Entre Balneário Piçarras e Navegante já começa a ter aquele trecho ali mais movimentado, né, um trânsito mais intenso ali no sentido sul da BR-101. Depois em Itajaí até flui melhor a BR-101, mas até o Trevo, né? Depois dos Trevos, né, entre o Trevo de Ilhota e o Trevo de Brusque também, movimentação já mais intensa na BR-101 no sentido sul neste momento. Nós temos também Jorge Lacerda neste momento ainda tranquila, né? Tem só aquela fila ali já no final da Jorge Lacerda, chegando na BR-101 para acessar o Trevo ali, o que é bem normal também. A própria Marginal ali também já começa a ter uma movimentação maior neste horário, mas a Jorge Lacerda, de modo geral, está fluindo bem, né? Sentido BR-101, fluindo bem, só ali no final mesmo, que tem aquela fila, que é bem comum também, até conseguir chegar no Trevo, né? O Trevo acaba também deixando o trânsito mais lento naquele trecho. BR-101 em Balneário Camboriú, ainda nenhum ponto de maior destaque, aliás, né? Ultimamente, a BR-101 em Balneário Camboriú está fluindo bem nos dois sentidos aí no horário do nosso programa. Tanto sentido sul quanto sentido norte, mais um dia sem nenhum ponto de maior destaque. Até mesmo a Avenida Santa Catarina hoje, o trânsito parece estar um pouco mais tranquilo naquele trecho. Então, quem escolheu sair mais cedo hoje para ir de Camboriú, direção Balneário Camboriú, direção BR-101, vai pegar a própria Santa Catarina aí fluindo melhor nesta manhã de terça-feira. Então, trânsito mais tranquilo ali naquele trecho também. Essas são as principais informações do trânsito, com destaque, claro, para a Contorno Sul, né, que já começa congestionada, principalmente o início da Contorno Sul, e a BR-101 também no sentido sul, com uma movimentação mais intensa entre os trevos aqui em Itajaí, né, o Trevo de Ilhota e o Trevo de Brusque. Esse trecho já começa a ficar mais movimentado nesta manhã no sentido sul, e também aquela movimentação normal ali entre Balneário Piçarras e a Ponte de Navegantes também, com um trânsito um pouco mais intenso nesta manhã. Lembrando que você pode participar com a gente pelo WhatsApp, que é o 99901-9410, 99901-9410, para participar com a gente via WhatsApp. Manda sua mensagem, como é que está o trânsito aí, por onde você está passando, que a gente atualiza em tempo real. E vamos também para o nosso Instagram, né? @ Jornal da Manhã Litoral Norte. Segue a gente lá no Insta, sempre que tem novidades de bastidores aqui do nosso programa, a gente traz lá no @ Jornal da Manhã Litoral Norte, para você ficar por dentro nas nossas redes sociais.
1: 7h08, vamos começar com as nossas notícias aqui no Jornal da Manhã Litoral Norte. E eu falo do Aeroporto de Navegantes, que projeta cerca de 33 mil passageiros no feriado de Corpus Christi. Movimento previsto é 13% maior que no ano passado e reforça o aeroporto como um principal ponto de entrada para destinos turísticos do litoral norte e Vale do Itajaí. Então, Navegantes pretende receber aí 33 mil passageiros no feriado de Corpus Christi. Ao longo dos 5 dias, também estão previstos 213 operações de pousos e decolagens, reforçando aí o aeroporto também como uma conexão aérea para o litoral e para outras regiões. O terminal recebe voos diários com ligação principalmente aos aeroportos de São Paulo e Rio de Janeiro, além de facilitar as conexões para outras regiões do país. E essa localização estratégica do aeroporto de Navegantes também funciona como porta de entrada para outras experiências turísticas aqui da nossa região durante esse feriado, né? Entre elas, as nossas cidades litorâneas, que neste momento aí vivem a tradicional temporada da pesca da tainha, uma prática típica aqui de Santa Catarina, que movimenta muito a praia e a comunidade nessa época do ano. Além disso, o terminal também atende passageiros que seguem para roteiros do Vale Europeu, com municípios como Pomerode e Blumenau, conhecidos aí pela gastronomia, arquitetura e tradições culturais. Então, neste feriado de Corpus Christi, durante essa semana, o Aeroporto de Navegantes pretende receber, projeta, né, receber cerca de 33 mil passageiros.
0: Falar agora da ação, né, Juntos pelo Rio, que promoveu a recuperação de recursos hídricos na sua 13ª edição aqui em Itajaí. O Juntos pelo Rio, mutirão de limpeza já consolidado no calendário de Itajaí, concluiu sua 13ª edição com 1.277 voluntários inscritos, 23 embarcações recolhendo resíduos e 12 oficinas de educação ambiental, promovendo a conscientização em todas as idades. O material recolhido atingiu cerca de 52 toneladas, sendo 49 de não recicláveis e quase 3 de recicláveis. O recorde de remoção de resíduos foi possível graças a uma parceria com a Secretaria de Obras do município de Itajaí, que realizou o recolhimento de entulhos de grande porte na sexta-feira, no dia 29 de maio, tornando o trabalho dos voluntários no dia seguinte mais objetivo e seguro. As oficinas de educação ambiental engajaram curiosos de todas as fases da vida em temas como defesa civil e escola resiliente, exposição de animais marinhos e lixo nos rios e mares, entre outros. Todos os voluntários inscritos receberam kit de limpeza com camiseta, luvas descartáveis e saco de lixo, além de contarem com suporte para aplicação de protetor solar e repelente. As equipes atuaram estrategicamente na remoção.

0: essa ação aí que aconteceu no último sábado. Agora, 7 horas e 12 minutos, a gente faz o nosso primeiro intervalo aqui do nosso Jornal da Manhã Litoral Norte. Na volta do intervalo tem entrevista aqui no nosso programa. Já voltamos.
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2: Agora 7h21, estamos de volta com o nosso Jornal da Manhã Litoral Norte aqui na Jovem Pan 94,1 para mais de 50 cidades da nossa região recebendo sinal da Jovem Pan nesta manhã de terça-feira, hoje dia 2 de junho de 2026. E agora a gente tem entrevista aqui no nosso programa. Nós vamos conversar com o Dr. Flávio Machado, que é médico em saúde sexual masculina e fundador do Instituto Homem. Formado em medicina pela Universidade Federal do Paraná, ele possui também certificações na área da medicina sexual pelas universidades de Columbia e Harvard, nos Estados Unidos. Bom dia, Dr. Flávio Machado. Tudo bem? Bem-vindo ao nosso Jornal da Manhã, Litoral Norte.
4: Bom dia, Anderson. Bom dia, Duda. Bom dia a todos os ouvintes da Jovem Pan. É um prazer imenso estar falando com vocês. E estou aqui para tirar todas as dúvidas nessa área da medicina que é tão importante para todas as famílias, para todos os casais que estão acompanhando a gente.
2: Doutor, vamos começar então o nosso bate-papo já falando sobre essa questão, né? Como o senhor falou, que é tão importante. Por que os homens estão falhando tanto na cama, doutor? Estamos chegando agora já próximo aí ao Dia dos Namorados. O que diagnóstico que o senhor tem feito aí no Instituto Homem?
4: É interessante até a gente aproveitar essa oportunidade que a gente está tendo de estar próximo, né, de um dia tão especial para os casais, né? Para a gente pensar um pouquinho e refletir como que tem sido, né, a qualidade, o tempo que nós estamos passando juntos com a parceira e a qualidade também, não só a quantidade. A relação sexual, ela é algo muito importante e relevante na medicina. Claro que ainda temos muito a evoluir, mas o que está acontecendo no mundo, principalmente depois da Covid-19, é que a qualidade de vida dos homens tem piorado muito. E com isso, a saúde também está indo embora, sabe? Então, muitas vezes, você vê aí homens novos, tendo pressão alta, homens assim de 20, 30 anos, com colesterol altíssimo, e testosterona às vezes muito baixa. Tudo isso está corroborando para mais e mais falhas na relação. Então, é um conjunto de coisas, né, Anderson? Mas acredito que a qualidade de vida tem influenciado. Isso não é só no Brasil, tá? Eu faço parte da Sociedade Internacional para Medicina Sexual, participo de alguns fóruns representando o Brasil, e lá eu vejo que os números de homens que estão passando por alguma dificuldade nisso estão aumentando drasticamente e está assustando todo mundo.
5: Doutor, muito bom dia. E é verdade que mais de 70% dos homens com problemas sexuais têm vergonha de procurar ajuda?
4: Isso é um problema sério, hein, Duda? Porque quando o homem passa por uma situação dessa, ele não passa sozinho, né? Pra começar, né? Sempre tem a parceira que tá junto ali, vivenciando essa frustração, essa tristeza, essa falta. E muitas vezes ele vai se fechar. Ainda mais aí, aqui no Brasil, a gente tem uma uma sociedade muito voltada para a performance do homem, né? O homem tem que performar em tudo que ele faz, e principalmente na cama. Então ele não pode falhar, ele não tem direito de falhar, pelo contrário, ele tem a obrigação de sempre funcionar a qualquer momento, sem nenhuma falha. E por causa desse tabu, desse peso, quando o homem enfrenta uma dificuldade nesse aspecto, ele se sente frustrado, ele se decepciona com ele mesmo e ele se fecha num casulo, vai evitando as relações sexuais. Isso daí assusta a parceira, muitas vezes a parceira acaba procurando culpados, né? Então às vezes ela se culpa, ou às vezes culpa ele, né? Fala, olha, você que tá com outra, que não sei o quê. E na verdade, muitas vezes, 95% de todas as vezes, tem a ver com problemas físicos no homem e que ele precisa corrigir. Se ele procurar a ajuda certa e se ele corrigir, ele não vai precisar conviver com esse problema mais. É um problema que a medicina evoluiu muito e acabou se tornando simples para resolver, mas até o homem procurar ajuda é difícil, hein? É difícil, porque o homem é meio fechadão mesmo.
2: Doutor, justamente nessa questão, né, agora eu queria perguntar para o senhor, a respeito dessa disfunção sexual, ela pode ser uma forma do corpo dizer que tem algo emocional ou físico, né, algum problema emocional e físico que acaba se manifestando dessa forma?
4: Com certeza. Quando o homem enfrenta alguma dificuldade na área sexual, isso nunca é uma coisa isolada. Sempre é um conjunto de coisas, nunca tem... E o motivo nunca é um só também, né? Porque o ser humano é um ser muito complexo para encaixar só em um aspecto. Então, sempre tem os fatores físicos e os fatores psicológicos que levam o homem a ter uma falha na relação, ou ter uma ejaculação precoce, ou diminuição da libido. Então, tudo isso vai somando. Por exemplo... o homem que tem muita ansiedade, que vive sob muito estresse, esse homem que muitas vezes está passando por algum estado, alguma situação muito drástica na vida, isso pode interferir também. Mas a gente sabe que hoje em dia a maior parte da causa é física. Então, em relação a questões, por exemplo, da disfunção erétil, né? Ela é muito relacionada com a aterosclerose, que é um processo de entupimento das artérias. Tem um acúmulo de placas de gordura, né, em todas as artérias do corpo. Isso acontece com todos os seres humanos, a partir dos 13 anos de idade. E aí, claro que as artérias do pênis, elas são muito fininhas, muito finas. E aí elas vão sofrer antes das outras. Em relação à ejaculação precoce... Isso tem a ver com o nível de sensibilidade na glande. E aí o homem acaba sentindo muito e não conseguindo controlar. E libido tem muito a ver com a testosterona também, viu, Anderson? Tem muitos homens aí andando com testosterona baixa e não sabem que estão sofrendo por isso.
5: Doutor, inclusive, falando em testosterona, essa baixa testosterona, a gente pode dizer que é uma nova pandemia silenciosa dos homens, né?
4: É muito, principalmente depois da Covid-19, os homens, foi feito estudos com centenas de homens, principalmente na China, onde eles observaram que o nível de testosterona deles após ter o contato com o vírus baixou bastante, e a gente acredita que o sedentarismo, o sobrepeso, a falta de sono adequado, tudo isso está somando para hoje ter muitos, muitos e muitos homens com a testosterona abaixo do normal. E o pior disso, Duda, é que a maioria não sabe que está com hipogonadismo, ou seja, não sabe que está com a testosterona abaixo do normal. E isso é perigoso, porque a gente não está falando de um hormônio que interfere só na cama. A testosterona interfere em tudo na vida do homem. Por exemplo, o homem que tem testosterona baixa, ele tem mais chance de ter infarto, de ter derrame. ele tem mais chance de ter câncer de próstata, por exemplo, ou de qualquer outro tipo de câncer. Então, é muito importante que todos os homens que estão ouvindo a gente, e todas as mulheres também, né, que amam o seu parceiro, procure saber o nível de testosterona que está e fazer a reposição da forma adequada, porque isso faz muita diferença na qualidade de vida do homem e no tempo de vida também.
2: Doutor, a gente tem visto, né, o senhor tem falado aí sobre essas questões envolvendo o homem, né, a questão de autoestima, a questão que interfere na, de ansiedade, enfim, que interfere na disfunção erétil, mas a gente tem visto que muita gente tem procurado como solução, doutor, o uso de medicamentos, né, alguns medicamentos aí justamente para aquele momento do ato sexual. Quais são os riscos, né, de usar esses medicamentos, principalmente sem aí um acompanhamento médico?
4: Tá demais isso, Anderson. Tá demais. Nós acreditamos, olha só, para você ter uma noção, tá? Você acha que a dipirona, por exemplo, que é um remedinho para dor e febre, você acha que dipirona vende bastante na farmácia?
2: Eu acredito que sim.
4: A Tadalafila vende, para cada uma dipirona que é vendida 6 a 8 Tadalafilas. 6 a 8 vezes mais do que a dipirona. Esse número tem subido ano a ano e está assustando. A gente fez uma matéria jornalística recentemente, onde a gente falou que nós estamos vivendo a geração Tadala. E isso é um sinal de alerta para todo mundo que está ouvindo a gente. É estimado que quase metade de todos os homens estão tomando isso. Isso é uma forma do homem tentar resolver o problema sem muita exposição, sem ele precisar falar com ninguém, e muitas vezes nem com a parceira. Nem a esposa sabe que o cara toma isso. E esse medicamento, basicamente, é da família do Viagra. Então, esses medicamentos, eles são estimulantes sexuais. Esses estimulantes sexuais, eles sobrecarregam o sistema cardiovascular e faz o sangue bombear mais forte. E isso, a curto prazo, pode ser perigoso, porque muitos morrem na primeira vez que tomam, mas tem outro, a maioria dos casos vai afetar a longo prazo. Então, pode afetar fígado, rim, pode interferir na arquitetura do coração. E isso, a gente está falando sobre uma coisa perigosa para a vida. Então não vale a pena. Eu sei que é algo muito importante, eu sei que isso é algo muito relevante. A saúde sexual do homem é muito importante para a vida dele. Mas ele não pode tentar resolver de uma forma que ele vai arranjar outros problemas. Então, é um problema de saúde como qualquer outro. Ele precisa procurar um médico, fazer um diagnóstico correto e um acompanhamento. Por isso a gente está aqui agora. Por isso eu estou levantando essa bandeira da sexualidade masculina, da medicina sexual masculina. Porque durante muito tempo a gente não levou a sério isso. E aí o mercado da indústria farmacêutica ganhou espaço. Mas a gente está aqui para mostrar que é um problema de saúde e que a gente precisa deixar esse tabu de lado para procurar ajuda de verdade e não se matar aos poucos, igual milhões de homens estão fazendo no mundo.
5: Doutor, e inclusive falando sobre todos esses problemas, eles afetam e muito, né, a vida do homem em vários aspectos. E já que estamos aí no mês dos namorados, como que esse problema sexual pode afetar diretamente os relacionamentos?
4: Realmente, eu, ao longo desses 12 anos que eu trabalho nessa área, eu atendi milhares de homens e milhares de casais também. Tem uma porcentagem dos atendimentos que são feitos quando a parceira vem junto. E a gente vê o quanto isso é prejudicial, viu, Duda? Quanto isso é tóxico para a relação, porque o homem que não tem uma boa performance sexual, ele é um homem frustrado. E toda pessoa que é frustrada, ela acaba descontando inconscientemente de outra forma. Então, toda essa raiva, toda essa tristeza, toda essa frustração, ele acaba descontando de outra forma. Então, acaba a paciência, acaba o diálogo, acaba interferindo em outras áreas da relação, porque a pessoa muitas vezes não procurou ajuda e vai deixando. Eu vi muitos casais, muitos casos, né, de homens chegarem para mim e falar: doutor, eu me separei duas vezes por causa disso, agora eu tô com uma outra pessoa e eu quero, não quero fazer novamente errado, eu quero tratar para que isso não seja um problema. Mas também vi muitos casos de relacionamentos serem restaurados também através da saúde sexual masculina. Então, homens que antes não tinham uma autoestima baixíssima, e aí com o tratamento recuperar o relacionamento, recuperar a intimidade, recuperar o diálogo, recuperar a paciência. Então, a gente subestima isso. A tendência nossa é achar que quando o homem falha na cama, vai interferir só ali na cama. Não é. O efeito negativo disso dura no outro dia, na outra semana, no outro mês. O homem não esquece, e esse efeito negativo prolonga.
2: Estamos conversando com o Dr. Flávio Machado, Dr. Flávio Machado do Instituto Homem, trazendo muitos esclarecimentos sobre a questão da saúde sexual masculina, uma questão muito importante. Acho que tivemos uma pequena queda aqui na nossa ligação. Doutor, me escuta?
4: Oi, estou ouvindo.
2: Ah, agora sim, acho que voltou o sinal. Doutor, agradecer muito a sua participação, foi muito esclarecedora a sua participação aqui com a gente no Jornal da Manhã Litoral Norte. Deixar sempre o microfone da Jovem Pan 94,1 aqui do nosso Jornal da Manhã Litoral Norte à disposição também para tratar desse assunto que é importante relacionado à saúde sexual masculina. E agradecer a sua participação e que o senhor também deixe uma última mensagem, né? Já que estamos no mês dos namorados, uma última mensagem para o nosso ouvinte aí, para quem... procurar realmente ajuda, que isso pode mudar e muito a vida da pessoa, né, doutor?
4: Com certeza. Ó, a última mensagem que eu quero passar, eu quero passar pros casais, aproveitar que está chegando aí o Dia dos Namorados. Se você não procurou ajuda, homem, se você não procurou ajuda por causa de você, por causa do seu bem-estar, procura ajuda por causa da sua parceira, por causa da sua esposa, por causa da sua família. Usa isso como uma motivação e aí você procura ajuda, porque ficar parado não é opção. Ficar parado, você vai retroceder e você vai perder muitas coisas na vida. Mesma coisa também para as mulheres. Mulheres, aproveita que está chegando o Dia dos Namorados, pensem na saúde do relacionamento. Conversa com calma, com tranquilidade, sem agressões, sem buscar culpados, porque isso vai fazer muita diferença para vocês dois. E por último, eu quero agradecer a Jovem Pan, agradecer vocês aí pela oportunidade de a gente estar falando com várias pessoas aí, vários casais sobre isso. E pode ter certeza que isso que a gente está fazendo aqui é mais uma sementinha para a gente quebrar esse tabu de uma vez, um dia, e fazer com que as pessoas vivam de verdade. Obrigado e até a próxima, se Deus quiser.
2: Tá certo, então. Muito obrigado ao Dr. Flávio Machado pela participação com a gente hoje aqui no nosso Jornal da Manhã Litoral Norte. A gente vai para mais um intervalo. Na volta do intervalo, mais informações do trânsito. A gente fala de tempo e fala de esporte, hein? Marcílio Dias ontem deu um fiasco daqueles no Gigantão das Avenidas e o Barra deixou escapar mais uma vez a vitória no final. Já voltamos.
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0: Para 7 horas e 48 minutos, estamos de volta aqui no nosso Jornal da Manhã, Litoral Norte, na Jovem Pan 94,1, para mais de 50 cidades da nossa região, recebendo sinal da Jovem Pan na manhã desta terça-feira, hoje dia 2 de junho de 2026. Vamos falar de trânsito agora, vamos para mais um boletim de trânsito aqui do nosso programa, começando por Itajaí. Nós temos agora sim Itajaí bastante movimento, né? Várias vias aí bem movimentadas já neste horário, como por exemplo a Renault Schmidhauser, né? Falei mais cedo que a Schmidhauser estava bem tranquila hoje cedinho, mas agora já tem uma fila bem grande ali na Schmidhauser, um congestionamento grande na Renault Schmidhauser, mais um dia aí complicado na Schmidhauser. A própria Carinana também já começa a ter mais trânsito ali, principalmente o final da Carinana, na Irineu Bonhauser, né? Uma via importante de ligação com o centro de Itajaí. Por falar no centro, nós temos, por exemplo, a Marcos Konder congestionada ali entre o estádio Dr. Cirilo Luz e a Joca Brandão. Nós temos também Contorno Sul, né, bastante congestionada já neste horário, já desde do começo da Contorno Sul, né? Quem entra em Itajaí via Contorno Sul já vai pegar via congestionada. Esse congestionamento primeiro vai ali até a altura da Câmara de Vereadores e depois um pouco mais para frente ali também tem congestionamento aí naquele trecho todo que atravessa a Univale até chegar na esquina com a Rua Uruguai. Está congestionado nesta manhã de terça-feira. Ainda falando de Itajaí, outro ponto que neste horário fica bem congestionado, né, bem complicado, é a saída ali da 7 de setembro em direção a Oswaldo Reis, né? Para quem está indo em direção Praia Brava, direção Balneário Camboriú, vai pegar um trânsito bem intenso ali na 7 de setembro até chegar no Oswaldo Reis. E para quem chega em Itajaí via Oswaldo Reis também, ali na altura do bairro Fazenda, né, já chegando em Itajaí, também vai pegar um trecho ali de bastante congestionamento na Oswaldo Reis, outra via aí que acaba ficando bastante travada neste horário. Então são alguns dos principais pontos de congestionamento nesta manhã de terça-feira aqui em Itajaí. São aí vias importantes, né, que fazem a ligação entre os bairros, né, com o centro e principalmente entre as cidades também. Falar um pouquinho de BR-101, porque a BR-101 também tem pontos aí de congestionamento e de trânsito intenso. Entre Penha e Navegantes, no sentido sul, segue ali aquela movimentação bem intensa em Itajaí, até chegar a Itajaí, no sentido sul. E depois em Itajaí, nós temos entre os trevos, né? Entre o trevo de Ilhota, um pouquinho antes de chegar no trevo de Ilhota, até o trevo de Brusque, trânsito também bem intenso neste momento no sentido sul. E no sentido norte tem aquele trecho também que é bem comum, né? Saindo da Adolfo Konder ali, pega a BR-101, já pega o sentido norte um pouco congestionado até um pouco antes do trevo de Ilhota também. Jorge Lacerda nesse momento segue ali uma fila só próximo ao trevo, né? Para quem vai chegar na BR-101, até que tá relativamente tranquilo hoje. Tem, claro, uma fila normal ali até acessar o trevo. A própria marginal ali no sentido sul da BR-101 também está complicada. Mas, em comparação a outros dias, a Jorge Lacerda, neste horário, até que não tem uma fila tão grande assim. Vamos falar agora de outras cidades, falar de Balneário Camboriú, porque nós temos em Balneário Camboriú um trânsito já mais movimentado no sentido norte, né? Agora sim, temos um congestionamento no sentido norte da BR-101. Na saída do túnel do Morro do Boi, né? Aquele trecho ali que passa pelo bairro da Barra, trânsito intenso ali até a altura da Expocentro. É algo até relativamente comum, mas nos últimos dias não vinha ocorrendo. Então, sentido norte mais congestionado, tem também aqui um indicativo de acidente ali naquele trecho que também deixa o trânsito mais lento neste momento. Avenida Santa Catarina também bem congestionada já para quem vai de Camboriú para Balneário. Hoje cedo estava tranquilo, mas agora neste momento Avenida Santa Catarina de Camboriú em direção Balneário, né, direção BR-101, com vários trechos aí já também travados neste momento. Marginal Oeste da mesma forma também, né? Bastante trânsito ali na Marginal Oeste. É, ali até chegar, né, na Avenida Santa Catarina, para quem vai entrar, principalmente para quem entra em Balneário Camboriú pela Avenida do Estado, vai pegar bastante trânsito ali saindo da 101 pela Marginal Oeste. Então são os principais pontos de trânsito também em Balneário Camboriú nesta manhã. Já que a gente está falando de Balneário, vamos àquele informativo diário aí da ABC Trânsito para essa terça-feira. interdições parciais de via em Balneário Camboriú, na Avenida Atlântica, entre a Rua 3900 e a Rua 3600, das 8h30 ao meio-dia e depois das 13h30 às 17h, na Avenida Brasil, próximo da Rua 3550, das 8 às 17h, na Quarta Avenida, entre a Rua 916 e a Rua 1500, das 7 às 18h, na Normando Tedesco, né, na Avenida Normando Tedesco, número 4770, das 7 às 18h, na Rua 3310, número 581, das 8 ao meio-dia, e na Avenida Marginal Oeste, na esquina com a Rua Canelinha, das 8 ao meio-dia. Interdições totais na rótula da Terceira Avenida, na esquina com a Rua 3300, das 10 às 16h. Também na Rua 2650, na esquina com a Marginal Leste e a Rua Armazém. E também na esquina com a Rua Dom Felipe e Rua Araquari, das 13 às 17h. Na Rua 51, entre a Avenida Atlântica e a Rua 57, né, ali na obra da macrodrenagem, na Rodezinho do Pavão e também no Complexo do Morro do Careca. Essas são as interdições totais de via nesta manhã de terça-feira, aliás, nesta terça-feira, né, porque tem também ali horário estendido, algumas interdições até o final da tarde. Temos em Itajaí também, né, Codetran também passa aqui o serviço para essa terça-feira de interdições de via em Itajaí. Vamos lá, Rua Aristides Francisco Palumbo, das 7h30 às 17h30, no mesmo horário também na Carlos Seara, na Vila Operária, na Oswaldo Reis, no período noturno, né, das 20 às 2 horas, segue ali os trabalhos na altura do número 2440. Na Rua Heitor Liberato, também no período noturno, entre a Luciano Pinheiro da Silva e a José Pereira Liberato, das 20 horas até as 2 da madrugada. E também na Rua Marcos Albino, das 7h30 às 17h. São as interdições de trânsito em Itajaí, aqui informadas pela Codetran. Lembrando que você pode participar com a gente pelo nosso WhatsApp, que é o 99901-9410, 99901-9410, para participar com a gente via WhatsApp, manda sua mensagem, como é que está o trânsito aí, por onde você está passando, e aproveita e segue a gente também no Instagram, no arroba Jornal da Manhã Litoral Norte. E agora a Duda Nunes traz para a gente como é que fica o tempo para essa terça-feira, Duda.
2: Anderson, terça-feira aqui para a nossa região com uma nebulosidade. Isso pode ocasionar chuvas isoladas aqui para o nosso litoral, viu? Então, vale a pena sair de casa preparado. Aqui para Itajaí, a princípio, não temos previsão de chuva, mas essa chuva é bem isolada, passageira. Então, vale a pena estar preparado para essa manhã e para o fim do dia. As temperaturas seguem baixas, Anderson. Tivemos um amanhecer bem gelado aqui na nossa região. E agora, 7 horas e 55 minutos, nós temos 16 graus, com sensação térmica também de 16 graus. E as máximas para hoje devem ser de 21 graus aqui em Itajaí e cidades vizinhas. Então, temperaturas mais amenas e, a princípio, chuvas isoladas somente durante a manhã e também no fim do dia, Anderson.
0: Agora 7 horas e 55 minutos, vamos falar um pouquinho de esporte. A gente tem tempo para falar de Série D e Série C do Campeonato Brasileiro. Tivemos dois jogos aqui em Itajaí ontem, né? Simultâneos aí praticamente. Pela Série D do Campeonato Brasileiro, o Marcílio Dias pegou o Azures em casa, o Lanterna do Campeonato. E o Marcílio Dias fez mais uma partida muito ruim, mas muito ruim mesmo. Perdeu em casa pro pior time do grupo por 1-0. E olha que o time do Azures também é limitadíssimo. E o Marcílio perdeu ainda um pênalti no começo do jogo com o Cezinha, né? O Davi Torres sofreu um pênalti e o Cezinha bateu mal demais, o goleiro pegou. Depois disso, o Azures até teve um controle do jogo. O Marcílio não se esforçou, vamos ser sinceros. O Marcílio não se esforçou tanto assim. Achou que ia fazer o gol a hora que queria, não conseguiu. No segundo tempo até melhorou um pouco com as entradas do Manuel e do Robinho, mas muito aquém de um time aí que pensa em brigar por acesso, né? Atuação horrorosa do Marcílio Dias. O Davi Torres, um dos únicos que se salvou, né? Atacante do Marcílio Dias, mais uma vez buscando o gol o tempo todo, boas finalizações, sofreu o pênalti, mas o restante da equipe não acompanhou. E o Marcílio Dias aí sofre mais uma derrota, a segunda derrota nessa Série D, curiosamente a segunda derrota em casa, né? Duas derrotas na Série D, as duas em casa do time comandado pelo Lúcio Flávio. E agora vai para a última rodada contra o São Joséense, né? O Marcílio ainda é o segundo com 15 pontos. O Blumenau já é o primeiro com 19, o Marcílio não tem nem chance mais de alcançar o Blumenau. Depois pega o São Joséense no domingo, 15 horas lá em Curitiba. O São Joséense é o terceiro colocado, 3 pontos abaixo do Marcílio. Mas pelo saldo de gols, o Marcílio só perde a segunda colocação se ele perder por 3 gols de diferença para o São Joséense. Um detalhe, o São Joséense em 9 jogos só fez 3 gols. Então o São Joséense teria que fazer o dobro do que ele já fez no campeonato para conseguir tirar a segunda colocação. Lembrando que o primeiro e o segundo colocado da chave, né, vão decidir o próximo mata-mata em casa. Mas de qualquer forma, mesmo aí que a segunda colocação esteja praticamente garantida, né? Um empate ontem já era suficiente. Uma atuação muito ruim e que acende o alerta, né? Já tinha jogado mal lá em Porto Alegre, mas tinha buscado um empate fora de casa contra o São José e agora perde pro time, pro lanterna da competição, que era o Azures, e continua na lanterna, inclusive. Vamos falar de Série C, porque ontem tivemos um jogaço aqui em Itajaí, também na Arena do Barra, né? Também simultâneo ali, o Barra ficou na frente duas vezes e cedeu o empate duas vezes. Que fase do Barra também, né? Saiu na frente com o Varley de falta 1-0, o Rayan empatou pro Brusque já no segundo tempo, o Matheus Barbosa fez 2-1 já aos 46 do segundo tempo, parecia que seria a vitória, mas o Clinton empatou para o Brusque 2-2 no último minuto. E o Barra, que só tem 2 vitórias em 9 jogos, né? O Bernardo Franco aí não consegue fazer o time ganhar. Dessa vez, mais uma vez, tomou um gol nos últimos minutos. Já tinha tomado gol no finalzinho contra o Anápolis também. E o Barra estaciona ali em 15º lugar com 11 pontos, né? Embora esteja só 2 pontos atrás do G8, mas tem bastante time ali entre o 8º colocado e o 15º. E o Barra deixou escapar pontos importantes na Série C do Campeonato Brasileiro. Para o Brusque, o empate, né, conquistado fora de casa foi... Um bom negócio. O Brusque ainda é o vice-líder, 18 pontos, tá com a mesma pontuação do Guarani, atrás só no saldo de gols. Uma grande campanha do Brusque. Em compensação, o Barra vai deixando escapar vitórias, né? Mais uma vitória que o Barra deixa escapar, mais um jogo que ele estava ganhando e sofreu um empate. Já aconteceu isso, como eu falei, contra o Anápolis, aconteceu isso contra a própria Inter de Limeira também aqui em Itajaí. E acende um alerta aí no pescador. 9 jogos, né? Chegamos praticamente na metade da primeira fase da Série C. Ainda tem muita coisa, dá para chegar no G8. Mas o Barra vai ter que começar a ganhar jogos. A Série C, inclusive, não tem rodada no final de semana que vem, né? No próximo final de semana. Volta a campo só na outra semana. O Brusque vai jogar no dia 14 em casa contra o Santa Cruz. E o Barra vai visitar no dia 15 a Ferroviária lá em Araraquara. Dito isso, Duda Nunes, podemos ir embora.
2: Anderson, encerramos aqui mais uma edição do nosso Jornal da Manhã Litoral Norte. Obrigada a você, nosso ouvinte, por ter começado essa terça-feira com a gente. Amanhã, quarta-feira, nos encontramos novamente aqui na Jovem Pan 94,1 com todas as notícias da nossa região. Uma excelente terça-feira a todos e até amanhã. Tchau!
0: Valeu, Duda Nunes. E ainda só para encerrar a questão do esporte... Hoje, às 3h15 da tarde, tem João Fonseca em Roland Garros, hein? No tênis, brasileiro jogando quartas de final contra o Jakub Mensik, outro jovem, outra jovem promessa, o tcheco Mensik, valendo vaga na semifinal de Roland Garros. Brasil aí tentando, sonhando com um novo título de Roland Garros depois do tricampeonato de Guga, e o João Fonseca tá jogando muito. Então hoje, 3h30 da tarde, lá em Paris, na França. Dito isso, vamos embora, a gente volta amanhã. 7 horas da manhã aqui no Jornal da Manhã Litoral Norte. Uma boa terça-feira a todos. Fui!
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4: Muito bom dia! Uma bela terça-feira para você que tá aí aproveitando o sol em todo o nosso litoral e Vale do Itajaí. Tá

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1: Aqui é Luciane Chiodi. Vamos juntos até o meio-dia.
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1: Muito som pra você curtir nessa hora direto.
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1: E pra começar, tem a Ed Sheeran, Eyes Closed. Bom dia pra você.

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1: Agora nossa viagem vai para 1974 para curtir esse hino de esperança e resiliência. Com você, o rei do reggae, Bob Marley, no Woman Who Cry.

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0: 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Jovem Pan, 3 para as 10.
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24: Bom dia, excelente terça-feira pra você que no rádio ou nos apps está aí aproveitando amanhã, ligado na Jovem Pan 94,1, classe especial. Eu sou Luciane Chiodi, vamos juntos com a sua música preferida rolando aqui na número 1 do Brasil.

0: Chegou a hora mais esperada aqui da Manhã da Pan. Hora de pedir a sua música preferida. E aí, já escolheu o que você tá afim de ouvir? Manda mensagem aqui pro WhatsApp da Pan, 47 99 01 9410, ou pelas redes sociais, @JovemPanItajaí. 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
0: Quem abre a sequência é a Ray, Where Is My Husband?

0: Warren Ordinary. Sexta colocada aqui nas mais pedidas da Pan desta super manhã de terça-feira. Em sétimo lugar, Bruno Mars, I Just Might. Atendendo a pedidos da galera, Coldplay, Clocks, Grace Abrams, Dex Soul True. Na oitava posição, na nona, Lola Young, Messi. E na décima, Ray, Where Is My Husband? Depois do break, tem o top 5 das mais pedidas e também rola aquela nossa viagem no tempo, pura nostalgia com o flashback da manhã. E você, já pediu a sua preferida? Manda mensagem pro WhatsApp 47990194 ou pelas redes sociais, @ Jovem Pan Itajaí. 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
0: 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Jovem Pan, 24 para as 11. Ou melhor, 10h26.
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0: Corrigindo a hora certa, agora 10h27.
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Teve também Rihanna, Diamonds. Em segundo lugar, Miley Cyrus, Easy Lover. Sam Fender e Olivia Jean, Rain Me In, ocupando a posição de número 3. Clássica do Man at Work, lá de 1983, animando nossa manhã com It's a Mistake. Quarto lugar aqui das mais pedidas, Billie Eilish, Birds of a Feather. E na quinta posição, Sabrina Carpenter, Man Child. As mais pedidas terminam aqui, mas durante o dia todo você continua participando, interagindo e pedindo a sua música preferida. É só mandar mensagem pro WhatsApp 47 99019410 ou lá pelas redes sociais, @ Jovem Pan Itajaí. 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

0: Mars, APT, O Rapa Minha Alma, Coldplay, Calvin Harris e Sam Smith, Benson Boone. E depois do intervalo tem muito mais pra você que tá aí aproveitando amanhã no rádio ou nos apps da Pan. 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Jovem Pan, 26 para o meio-dia.
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0: Harry Styles, American Girls, aqui na número 1 do Brasil, encerrando nossa super manhã de terça-feira. Rolou também clássica do The Killers, Human. Tô indo nessa, pra você um ótimo dia, continua aí na sintonia, depois do break tem o Pânico, 2 horas do Planeta DJ, e mais tarde nosso novo encontro aqui na Pan. Beijos, tchau! 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Jovem Pan, 7 para o meio-dia.
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0: Vem pra desinstalar.
1: Olá, meus queridos, tudo bem com vocês? Como é que vocês estão? Tudo certo? TPzinho vindo pra cá? Muito bem. A gente precisa dessa máquina aí, mas eles estão pra lá e pra cá. Mais um destilado programa Pânico pelas ensaboadas plataformas da Jovem Pan. Bem-vindos ao programa que, assim como vocês, tomou um novo tarifaço de Donald Trump. E vamos para os pensamentos iluminados da Rinha de Pensadores? Hoje, Mário Serve Costela e Enéas Carneiro. Vai lá, barba linda.
2: Olá, Emílio e debiloides desse inepto programa. Hoje estou mais duro que o membro colossal do erudito Kid Bengala. Vamos ao pensamento do dia.
1: Amigos,
3: eu disse:
2: só duas coisas trazem o respeito: a educação ou um belo socão na boca do estômago. Fica a dica: meu nome é Enéas e o salame tem 56.
4: Agora vai.
5: Bom dia, Emílio, e as nos letrados desse programa de gosto duvidoso. Hoje serei breve, pois farei um exame proctológico onde o doutor, além do seu dedo magistral, introduzirá uma TechPix no meu reto, mas eu espero que não vá parar no YouTube. A reflexão do dia é a seguinte: na vida, existem dois tipos de pessoas. Aquelas que querem fazer amor com você, conhecido como Samidana, ou Mete Fofo. E aquelas que só querem te comer com muita força. Fique com Darwin, lave bem o picador de linguiça. É com você, Zurita.
1: Muito bem, meu professor. Agora chegou a hora da agenda. É o melhor stand-up comedy do Brasil. Ele é conhecido no meio como Supositório de Mamute. É o nosso Rogério Morgado.
6: Aê, gordinho. Olha lá, os gordos.
7: Com bola, hein?
6: Nossa, veio o chefão agora. Viu, chefão? Só eu, Rocombole.
7: Rocombole.
6: Obrigado.
7: Que é gordinho, Rocombole.
6: O negócio é o seguinte: Rocombole toda quarta-feira aqui em São Paulo, e amanhã tem. 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É só mandar um e-mail, contato@rogeriomorgado.com.br. Obrigado, Emílio!
1: É isso aí, Bichovski. E agora? Agora nós vamos falar das pessoas que aqui estão.
8: Oba!
1: Certo, Dedê? Temos o Robinho Moreira.
8: Grande Robinho.
1: Está, o grande Robinho. Anda, temos Robinho aqui também o Walter Malfatti. Gente boníssima. E Giancarlo Cabral.
8: Ô, Cabral.
3: Giancarlo.
1: Temos aqui o nosso chat. As pessoas ficam interagindo no chat. Muitas xingando muito.
8: É mesmo?
1: É. Pessoas muito reclamonas.
0: É bom que engaja.
1: Pessoas tristes, pessoas deprimidas, eu diria, nesse momento, algumas alegres também. Mas o importante é você sempre estar aqui com a gente, perder duas horas de sua preciosa vida.
4: E jamais voltarão.
1: Junto conosco. Isso é muito importante. Sim. É o nosso objetivo de vida. E muito obrigado à grande audiência, porque é hora de homenagear quem pularia no Tietê de sunga branca por nós. Quem emprestaria o cartão de crédito para Delare no momento de cana? É hora de nossa audiência, a Majestade.
8: A Majestade de hoje é uma gaúcha residindo em Sampa. Assistente financeira e manda-chuva do lar. Casadíssima e mãezona da Eduarda e da Alice. Curte séries. E o nosso programinha Supimpa.
9: Palmas para Cláudia
10: Rejane.
1: Boa, Cláudia.
10: Rosa.
0: Claudinha.
1: Fala, Claudinha. Eita, tudo bem, dona Cláudia?
11: Tudo ótimo, melhor agora aqui com você.
1: Como é que vai a vida?
11: Vai maravilhosamente bem.
1: É? Que série está assistindo, já que você já vi que você gosta de série?
11: Linhagem. Estou assistindo Berlim.
1: Berlim, Berlim que é do daquele do...
12: La Casa,
1: Casa de Papel.
11: Não assisti La Casa de Papel.
1: Não, não aquilo é muito ruim. É
12: um já passou, né?
1: Deus me livre.
11: É. O Tóquio. É
1: Berlim é um dos caras, né?
11: É. Eu acho que é, porque eu não assisti a Casa de Papel.
1: É, não, é, um dos... é um dos caras que.
4: E acho que é a segunda temporada, né? Do Berlim.
0: Agora que eu entendi.
4: Eu acho que.
11: São oito episódios. Eu tô recém no segundo, mas não.
4: Não pegou ainda.
1: Muito bem. E a vida? Além das filhas lindas, o marido tá aí, ó, cuidando da, da bebê. Mostra lá, ó.
4: Olha o exemplo, Alba.
1: Olha só o exemplo. Alba,
0: se largar.
1: Isso é um pai de respeito. Vamos aplaudir.
12: Aí, garoto.
1: Vamos aplaudir.
0: Ó, com o velho da van na mão.
11: Esse...
0: Tá com o bonequinho do meio da van.
11: Esse é meu, né?
4: Troca a filha de terno.
11: Este é meu, este já tem dono. Ué? Então, ué? Esse... Ué? Tá, porque hoje em dia tá difícil, né?
12: É. Teu marido
11: tá
12: é bonitão.
11: Quem casou, casou.
1: É assim mesmo, é verdade.
11: Tá bem difícil.
1: É verdade.
0: Bonitinho.
1: Tem muito homem querendo
11: aí, ó.
1: Cedendo a cauda, né?
12: Isso.
1: Tem muito homem
11: não
1: cedendo.
11: Tá fácil,
1: não é?
12: Tem que disfarça bem.
4: Rola.
1: É. Muito bem. Dito isso, muito obrigado pela sua participação aqui no programa Pânico. A nossa Cláudia. Cláudia hoje participando aqui do Pânico. Para você participar, você pode também mandar um e-mail para DD no... arroba audiênciamajestade@jovempan.com.br.
12: Tá bom.
1: É isso. Tá, já que falamos em séries, chegou aquele momento especial.
0: Opa!
1: Vamos falar de filmes agora, de séries. Falar de woke. Homens que chuparam chupeta até os 40 anos.
13: Ai, gostei.
1: É, chupetinha, né, amigo?
13: Ele gosta.
1: Tô bem ligado na sua. Gostoso, né? Eu sei que você gosta.
0: Uma chupeta.
1: Linhagem Geek com Homem-Aranha com a mobilidade de um papa. André Alba.

0: Boa tarde. Boa tarde a todos. Se inscreva no canal da Linhagem Geek no YouTube. Emílio, temos uma... São pautas polêmicas hoje.
1: Oh, polêmica. Se prepara, então.
0: Eu separei as polêmicas.
2: Com direito a ser...
1: Cancelado?
2: Cancelado?
0: Existe essa possibilidade.
2: Quem é o último cancelado?
0: O último cancelado, nossa, acho que é o Cariani.
2: Cariani?
3: De novo? Por quê?
2: Por quê?
1: O que ele fez?
0: Porque o Cariani, ele tava falando sobre o falecimento lá do Gunley, que é o fisiculturista.
1: Gunzeloses.
0: E aí ele disse o seguinte, é que assim, vocês vão entender o cancelamento. Tá. Ele tá falando da morte do rapaz, e aí ele fala, eu como presidente da comunidade fitness, aí acham que ele é arrogante, que ele é prepotente. Tá. Mas acho que foi só um jeito de falar, porque as pessoas vão até nele, sempre quando tem alguma coisa relacionada ao fitness, vão perguntar pra ele o que ele acha. E aí o brasileiro, que sempre, a maioria dos brasileiros, eles esperam uma humildade brutal das pessoas que tem sucesso. E aí ele falou que, né, ele foi só uma expressão. E aí a galera tá cancelando aí o cara.
2: Expressão besta, né?
0: Ah, mas eu acho que ele não é o maior aí.
3: Se tiver um maior que ele, é só apontar.
1: É exato, pronto.
3: Então. Esse negócio do cara que tem sucesso ter que, tipo, ficar...
1: Ser humildão, né?
3: Não, humilde até o cara é, mas tipo,
1: ficar fazendo
3: um papel de tipo de tonto. Ai, não, sabe o que é?
0: Mas ele nem disse no tom de arrogante, mano. Ele nem disse no tom da arrogância.
3: Claro que não.
1: O cara sabe o que ele é e ele tem que... Emagreceu. Emagreceu 300 gramas.
0: Então acho que o último cancelado é esse.
2: É bem
1: difícil. Vou cancelar ele.
0: Cancelado.
1: Não é tão rei também assim, não, né?
4: É. Se fosse tão bom, emagreci um molhado.
1: É, aí ele fala, eu não sou milagreiro, eu sou fitness. E aí, mais?
0: Tem o Léo Stronda também que tá no meio, mas...
1: Demais.
0: Tá tudo certo. Bom,
2: você primeira... é desse meio aí?
0: Não, mas eu acompanho.
3: O irmão é maromba.
0: Eu preciso saber aí. O não, peitoral, mas preciso saber. Não, eu gosto de acompanhar, né? Eu gosto de estar.
2: O antenado. Cara morreu porque tomou bomba, né? Aquele rapaz.
0: Ele teve
1: várias complicações.
0: Muitas coisas. E aí estão culpando agora um pouco o Léo Stronda também por um episódio que teve até uma matéria no Fantástico. Que ele fez uma brincadeira ali no talk show dele. Aí estão.
3: Brincadeira bem da sem graça.
0: Estão procurando culpar alguém.
2: Olha, não, tava no talk também show. Tá bem por dentro,
3: né? Não, no mínimo que eu devo fazer com entretenimento é comigo aqui, né?
1: Então vai.
3: Sou jovem pra entretenimento, pode me puxar. Você vê que o jornalismo tem uma dificuldade.
2: Aconteceu?
3: Não, basicamente o Stronda, que já participou do programa de papai, ele tem um talk show e ele foi fazer uma ação dentro do programa dele, que é aplicar a bomba no rapaz que faleceu.
0: Sim.
3: Obviamente que ele não teve a intenção, né?
0: Não, era aniversário dele.
3: Sim.
0: É. Naquele momento era aniversário dele e aí ele tava num talk show. Falou assim, ó, vou te dar um presente.
3: Isso.
0: E aí deu o presente ali que era bom.
2: Você viu aquela Olimpíada que o cara dava $1 milhão pra quem usasse bomba e batesse recorde?
0: Não.
2: Vocês não viram?
0: Pô, legal.
2: Agora, você podia usar qualquer tipo de anabolizante.
3: Isso.
2: Só um com estudo que eles estão fazendo é para um estudo de... Aí tinha isso aí, foi agora há pouco
3: tempo. Exatamente.
2: Só um.

0: Cuba não vai adiantar não, nada.
1: Exatamente.
0: O que vai acontecer é que o atleta de ponta pode ultrapassar. Só
2: mas que fica o pinto
0: vez,
2: pequeno.
3: Igual, você me tá
2: igual o
3: Sammy
2: no picobol.
0: Isso é, é. Isso é o de menos.
1: Você tá fazendo reposição hormonal. Que
4: o cara vem trabalhando.
2: Olha lá. Fica lá.
0: Fica triste.
2: Olha lá.
1: Caramba, meu.
0: Estamos na Nation aqui.
4: Lasanha fazendo.
0: Baleia.
3: Morgadão na Nation.
2: É isso aí. Você tá fazendo, gordão?
1: Na Nation aqui.
2: Tá?
1: Bermudinho e bermudão.
3: Bermudinho e bermudão.
4: Lasanha fazendo ombro.
2: É o bermudinho e bermudão.
3: É isso aí, cara. A bermuda parece a tenda do Circo Vostok.
4: Caramba.
2: Muito bem. Vamos lá?
4: Vamos lá, Emílio. O negócio é o seguinte. O Wagner Moura registrou uma queixa-crime contra o Silas Malafaia.
1: É o Brasil.
5: Isso aqui é um pouquinho de Brasil, ia, ia.
4: O ator Wagner Loura registrou queixa-crime contra o pastor Silas Malafaia por difamação e injúria, né? A ação já recebida pela justiça aponta que Malafaia ultrapassou os limites da liberdade de expressão ao chamá-lo de cretino.
6: Ai.
4: E esquerdista de Araque, em postagens no X em janeiro desse ano. O caso foi publicado pela Folha de João Paulo e confirmado pelo Estadão. Aí, é interessante esse caso, Emílio, porque o Wagner Moura, ele não é um cara muito educado quando ele se refere pro pessoal da direita.
3: Exato.
4: Né? É de fascista pra cima. Então, eu não sei...
6: Mas não chama de cretino.
4: É, então, eu não sei. Eu acho que cretino, pelo jeito, é pior, né? Do que ser chamado de fascista e outros adjetivos.
6: A gente nem pode falar esse nome essa
4: exato.
6: Hora.
4: Exato. E o Malafaia, ele respondeu essa atitude... Do seguinte jeito aqui, abre aspas.
6: Aí, meu irmão.
4: Vamos lá.
7: Pra esse artista cretino, governo bom é dar aumento de R$18 pra professores e 18 bilhões pra que eles chamam de cultura.
4: E aí ele segue, né, voltando a criticar, que ele chamou de esquerdopata defendendo o artista que utiliza da grana do contribuinte.

0: Twitter aí, que é muito... Não existe educação no Twitter, Emílio. A educação não... foi abolida do Twitter. É assim, lei, mas... É,
1: gentileza não existe isso, mais. Não tá na moda, gente.
0: Acabou completamente. É. Mas tirem aí do vocabulário de vocês o cretino, que aí vocês podem ter alguns problemas. Falando de treta política, de direita esquerda, de Twitter... Temos um problema aí com o filme do Dark Horse, né? Tivemos a ONG da produtora de Dark Horse é alvo de operação da Polícia Civil em São Paulo. Esse filme aí, pelo jeito, a gente vai ter... Eu não sei se a gente vai conseguir assistir esse filme. É só um feeling.
2: Uma hora vamos.
0: Porque ele supostamente, vou usar o suposto do Zuzu, supostamente ele estrearia dia 11 de setembro. A Polícia Civil de São Paulo deflagrou ontem, né, na segunda-feira, uma operação para apurar suspeitas de irregularidades na contratação e execução de serviço em contrato firmado entre a Prefeitura de São Paulo e o Instituto Conhecer Brasil, que pertence a Karina Gama, dona da Go Up, produtora do filme Horse. Então a Polícia Federal está investigando ali possíveis supostos repasses e inconsistência dentro dos documentos ali do filme Dark Horse. Eu vou ficar de olho.
1: Era o Vorcaro?
0: Então, agora mudou. Agora já é outra coisa. Agora é a ONG da produtora.
1: Vorcaro,
3: Vorcaro me lembra um cheque do Vorcaro.
0: Tadinho,
3: que mais me deu cheque.
0: Isso me lembra um pouco, Emílio. Você lembra quando sempre acabava na Val do Açaí?
1: Sim, a Val do Açaí.
4: A Val do Açaí, sempre.
1: É a volta da Val do Açaí.
0: Sempre acabava, né? Na Val tinha a importunação da baleia, aí no fim, na segunda. Aí na sexta voltava.
2: É o PPT.
3: Vamos falar que a Val liberou 130 milhões pro filme.
0: Então,
3: só vendendo açaí.
0: Então, essa é a grande saga agora da imprensa, é entender o que tá de errado aí com os problemas de repasses do filme do Bolsonaro. E outros problemas que temos agora em Hollywood é a nossa querida Sidney Sweeney.
3: Aí não.
0: Uou! A Sidney Sweeney também. A Sidney Sweeney, ela é muito perseguida por essa parte da grande mídia, né? Tem alguns portais, né, que sempre quando tem fracasso na série da Euforia, colocam a cara da Sidney Sweeney. Ela é bem perseguida aí. Eu vou imaginar que eu não entendo o porquê.
2: Ela tem uma perseguida.
0: Eu não vou...
1: Mas onde você tá vendo isso?
0: O quê? Oba. Não, toda semana tem, Emílio. Toda semana tem. É a Val do Açaí, a Sidney Sweeney. Toda semana tem alguma coisa. Mas isso aí é da mídia internacional. Como aqui a mídia chupinha muita coisa da mídia internacional, eles pegam de lá, porque eles não gostam dela, porque ela foi filiada ao Partido Republicano. E a gente sabe aqui que se você não vota junto com eles ficam te enchendo o saco. Só que ela fez um post. Ela fez um post porque chegou ao fim, né? O Euforia. Ela fez um post meio que respondendo todas as críticas. Ela disse o seguinte, ela colocou entre aspas, isso se chama atuar. O que acontece é um pouco parecido, é uma mentalidade um pouco parecido com o do Neymar, né? A mesma crítica do Neymar. Eles falam que o Neymar não joga bola. É incrível, mas eles falam isso. E eles falam que a Sidney Sweeney não sabe atuar. É porque ela não votou nas pessoas que tem que votar e não concorda com os termos que eles concordam. Aí eles têm que descredibilizar a profissão dela, que é atuar. E falam, não, ela não sabe atuar. Mas, na verdade, é por quem ela se recusa a votar, essa palhaçada toda. E toda semana tem alguma coisa. Você pode ver, se ela faz um filme que vai ao cinema e não tem uma bilheteria interessante, eles vão falar, vai ter a manchete, Sidney Sweeney fracassa. Então isso aí já é costumeiro, mas dessa vez ela respondeu aí toda essa mídia internacional chata, falando assim, isso se chama atuar. E realmente ela é uma boa atriz.
3: É realmente o que você falou, é igual os caras que falam que o Neymar não sabe jogar bola. Os caras jogavam bola com um cachorrinho no tapete da avó. Lá os caras que criticam ela que ela não sabe atuar, putz, fizeram o quê?
0: Exatamente. Então isso fica cada vez mais contumaz. Agora é o seguinte, o He-Man vai estrear amanhã, é o grande filme.
1: Não é grande filme.
0: Não,
3: você vai no He-Man.

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2: Vamos abordar, que o nosso professor de história, Fábio Gueré, gosta tanto, quem são os heróis do Brasil? Quem são os heróis do Brasil para você? Tiradentes?
3: Fuzil.
2: Santos Dumont?
4: É.
2: Quem, fuzil. É o, fuzil. Quem é o maior herói do Brasil?
3: Fuzil.
2: Na história.
5: O fuzil diz que vai tirar a zica da seleção. Sim. E difícil. Vai trazer a Copa do Mundo.
2: É muito difícil.
5: E vai ser com a camisa azul, a camisa. Sim. Da zica.
2: Será?
3: É. Camisa do capiroto.
5: Camisa do capiroto.
2: Ele vai.
5: Vamos
2: com a
3: ruim.
2: Acho que não, hein, meu? Não sei, mas o professor é muito bom, né? Ele um cara didático, Fábio Goré também, que é da história. Não é da história. Você não é professor.
4: Não, ele professor foi. Não. Eu fui.
2: Foi professor?
4: Fui.
2: De qual universidade?
4: Não foi de universidade, foi de colégio. Eu era professor da quinta, oitava série. Oh.
2: Boa.
4: Pior momento, pior período da minha vida.
3: Evasão escolar.
4: Para, vontade de dar bicuda nas crianças. Moleque chato.
5: Era um professor.
4: Aí você ouvi...
2: Não, imagina a paciência dele.
4: Você ouvido um moleque de 14 anos, tudo ranhento. É meu pai que paga por você. Ah, vai tomar no...
2: É isso aí.
4: Posso falar? Estou respondendo o processo aí.
2: Um bom professor a gente nunca esquece, Fábio Guaré. Alguém você marcou. Ótimo. Mas
3: marcou,
2: é isso.
3: Marcou na testa.
2: Não é?
3: Na porrada.
2: Então é isso, esse é o nosso convidado de hoje. Entre notícias e outras atrações, daqui a pouquinho aqui no programa Pan.
5: Certo. Muito bem, então solte a vinheta porque agora o nosso jornal vai começar. Uau. Começa agora.
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2: 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Amigos da rede. Vocês estão num clima da Copa do Mundo ou não? Porque a seleção brasileira chegou agora nos Estados Unidos, chegou. Nessa manhã. Me dá imagens aí dos Estados Unidos para a disputa da Copa do Mundo. Esse, primeiro é o avião sendo batizado.
3: Sim.
2: Sabe que é uma tradição, né? Quando o avião tem, é muito importante. O corpo de bombeiros é acionado. Sim. E pergunta para a CBF, pode molhar o avião? É um batismo, né?
3: Olha a crise hídrica.
2: Olha lá, jogando água no avião que saiu para os Estados Unidos. Na despedida do Rio de Janeiro, a delegação, né, já pousou em Nova York.
3: Você viu o avião? São 96 lugares de primeira classe, custa mais de um bi.
2: Exatamente. A gente tem imagem do avião que você falou, você que está acostumado a viajar de Emirates, de primeira classe. O avião custa R$1 bilhão. E é, realmente, você não quer que os nossos atletas vão sentar...
4: Vão de webjet.
2: Você não quer eles apertados.
3: Se trouxer o
2: Alexa, o avião.
3: Pode vir um.
2: Este
3: só.
2: É o avião da seleção brasileira.
4: Oh. Bonito, hein?
2: Que no passado se fumava muito no avião. Sim, e os jornalistas podiam ir um do lado do outro.
4: É.
2: Agora a gente tem a delegação que já está nos Estados Unidos, que vai para o The Ride Hotel.
3: The Ride Hotel.
2: Você sabe que esse hotel foi fechado, Gueré, só para a seleção brasileira. Não,
3: merece.
2: Porque no passado, né, tinha aquele hotel que você poderia se hospedar. Sim. E a gente está nesse momento.
3: Toma café com o Neymar.
2: Muita selfie, a turma é insuportável. Agora, Sammy, você que gosta de previsões, mercado preditivo.
3: Sim.
2: Você sabe quem vai ser campeão da Copa do Mundo? Eu já
3: o
2: falo aqui para vocês.
3: É a Espanha.
2: Exatamente.
3: Eu sabia.
2: O supercomputador, você que gosta disso, já cravou que a Espanha vai ser campeã novamente. Mas a gente está... Você acha que ganha ou não?
3: A gente está num mundo de probabilidades. As seleções mais fortes são Espanha, depois França. O Brasil está lá em quinto.
5: Você errou tudo na última volta.
2: Mas ninguém lembra.
5: Você errou tudo. Errou tudo na última Copa.
4: Isso é verdade.
3: Atenção.
4: Falou que a Arábia Saudita.
5: Aí vem todo cheio de pontos.
3: Atenção.
5: Agora.
3: A gente trabalha
5: passado,
3: com probabilidade.
5: Não, não. O passado te define, professor. Não vem, não?
4: Falou que a Arábia Saudita ia ganhar a Copa.
3: 20%
5: errou tudo.
3: De chance é o favorito agora. Ove, evidentemente, tem 20% de chance de ganhar e 80% de perder, como já diria Casão.
7: Mentira!
2: É verdade.
3: Então,
2: boa, não diria
3: quem? O Casão.
7: É verdade.
3: É, o Casão, ele sabe se é 20% de chance de ganhar e 80% de perder. Então, nenhuma seleção chega com mais chance de ganhar do que de perder.
7: É, você tá tomando as mesmas coisas que o Casagrande aí, tá que mesmo. Eu sei. É.
5: Mas a graça do futebol.
7: Põe na tela lá, ó.
3: Tá na imprevisibilidade.
7: Na veia, por isso que tá louquinho.
3: Olha lá, doutor Henrique Lora, eu fui hoje, ó. Com meu computador também.
2: Parece uma mulher.
4: Você me fazendo preenchimento, né?
5: É, preenchimento
4: labial.
5: Preenchimento
4: nos lábios.
3: Peniano. É, harmonização peniana.
4: Só uma notícia boa da Copa do Mundo, e essa daí eu sei que vocês vão gostar, tenho as minhas informações, o Ancelotti foi entrevistado, primeira resposta do Ancelotti é sobre o Neymar, pode se acalmar, o Neymar está com uma recuperação muito forte, e ele possivelmente...
5: Tá,
4: olha,
5: novela
4: que eu... Não é novela.
2: É insuportável.
4: É insuportável.
3: O diário
4: Querem
3: do Neymar.
4: Saber se o Neymar vai jogar contra Marrocos?
3: Eu quero.
4: Temos chance. Depois me cobre aqui.
5: Não é o médico que fala, não, não é o técnico.
4: É o técnico que está com alinhamento com o médico.
5: É o técnico.
4: Agora...
5: O médico.
4: A equipe... A gente tem uma
5: não
4: lesão.
5: Não é o Ancelotti. O Ancelotti vai fazer o que o médico mandar.
4: Neymar tem chance de jogar,
2: gente,
4: contra Marrocos.
2: Quem vai decidir se o Neymar vai jogar ou não é ele.
4: Exato.
2: Isso daí se já está mais do que na cara. Relaxa.
4: Agora... Eu acho uma responsabilidade jogar contra o Egito. Não precisa desse amistoso que não serve pra absolutamente nada.
2: Serve sim,
4: não serve.
2: Não é uma seleção ruim não, cara.
4: Bom, mas tudo bem. Vamos aguardar aí Copa do Mundo. E daqui a pouco a gente sabe que a gente tem poucos dias aí. No
3: Nove dias.
4: Nove dias
3: e fuzil está a caminho.
5: Pô, exato. Fuzil vai segunda-feira.
2: Aí. Eu gosto do jornalista. Que o jornalista, Emílio, ainda não superou ainda.
3: Como
5: o Neymar?
2: Não
5: que
2: superou
5: que
2: ainda.
5: O que saiu disso?
2: Ele sai assim, né? Neymar Júnior desembarca nos Estados Unidos para disputar a Copa e mobilidade física do jogador repercute nas redes. Ele tá descendo uma escada com duas malas e a mobilidade dele, assim, eles não conseguem.
4: Todo mundo desceu igual.
2: Cara, assim, é uma escada estreita.
4: Mas ele tá meio barro, meu tijolo. Mas tudo bem, né? Vai se recuperar e a gente vai ganhar essa Copa do Mundo se o Sami errar falando que é Espanha.
3: Não falei que é Espanha. Falou que tem mais chance.
4: Você já falou que é Espanha. Agora você não tira a sua decisão.
2: Walter Sami.
5: Vamos pra vários. Tem Portugal. Estão falando de que Portugal pode de levar.
4: Não, mas tem que chutar um. Tem que...
5: Ah, eu sei, mas é o que estão falando.
3: Cinco,
5: não,
2: o Sami tá falando que até a Itália vai ser campeã.
5: Entendeu?
3: Estão
5: falando.
2: Sempre são cinco, né? Ali no
5: até
2: no
5: o Brasil tem.
2: Sim, o Brasil sempre tá.
3: A Argentina não chegou na Copa passada como favorita e ganhou.
2: Sim.
3: Quase não passou da primeira fase, a gente.
2: Você sempre tem os cinco e o Brasil sempre tá nesse meio.
4: Até
2: aí.
4: A primeira fase a gente tá tranquilo, depois a gente pode enfrentar a França.
5: O problema do Brasil... O problema do Brasil nessa Copa é que não tem a magia, né? É um time...
4: Você acha que não emociona?
2: Não tem.
4: Eu acho que o Neymar trouxe uma purpurina.
5: Não, a gente não viu o Neymar jogando, né? Mas é um time, né? Não tem aquela...
2: Isso, a gente não conhece, sabe? Direito a galera toda, um ou
8: isso
2: outro
8: aí é falta
2: ali,
8: de jogar no Brasil, Emílio.
5: Não é, não tem.
4: Aquela emoção de ver um Ronaldinho, um rival.
5: Não tem. Não pegou bem.
2: Não deu liga.
5: Não deu. Essa seleção... Mas você sabe que existe uma máxima que time que sai desacreditado traz o caneco.
2: Isso é verdade.
5: Então, vamos jogar com essa possibilidade.
4: Eu acho que, e pegando 70, né, o Neymar me lembra muito o Edson.
2: A situação é bem parecida.
4: A situação é parecida. É. Ninguém acreditava no Edson, ele foi lá.
3: Copas.
2: Sim, mas é porque foi a situação.
4: Mas
2: não,
4: vamos trazer o caneco.
2: A gente só está comparando com a maior seleção de todos os tempos, mas beleza.
3: Ó, na ordem dos favoritos, Espanha, França, Inglaterra, Brasil, Argentina, Portugal e Alemanha. Essa é a ordem.
4: É isso?
3: Essa é a ordem.
5: É a ordem. A ordem de quem?
2: De Deus.
4: É a ordem dele.
5: É, ele decretou.
4: É a ordem que a mulher falou pra ele falar.
2: Essa é a ordem.
4: Qual é a ordem?
2: Se eu fosse os times, já voltava pra casa.
5: Na verdade, não devia nem ter Copa.
2: É
5: isso aí, ó.
3: Podia deixar só esses.
2: E a gente tá esquecendo de um detalhe muito importante, hein? A Copa praticamente nos Estados Unidos e o Trump vai dar um jeito nisso, hein?
4: Ó, o supercomputador tá lá na tela, depois vocês confirmam aí.
2: É.
4: Espanha
2: 486.
4: Vamos voltar pro Brasil, porque a gente discutiu muito com o Durso aqui, que acredito que vai estar na Copa também.
2: Computadores?
4: Vai jogar. Que é essa decisão das Big Techs. O STF agora realmente marcou o julgamento do recurso das Big Techs contra a responsabilidade.
5: É, mas você viu lá os caras na Gilmar Palusa lá?
4: Vi. Gilmar Palusa tem alguns influenciadores portugueses que estão cobrando.
5: Não.
3: O
4: Alexandre.
5: Já falou que... Sim. já
2: o discurso
5: falou
2: do Alexandre.
5: Que não vai dar bola para as Big Techs, não. Que agora eles vão.
3: Que quem manda aqui.
5: Quem manda são eles.
3: Não é bagunça, não, viu, rapaz?
5: É isso aí.
2: Olha, então, mas a gente.
5: Você não viu?
2: Eu vi. O discurso do Alexandre viralizou muito nas redes sociais.
5: Falou, falando que pode chorar à vontade, vai ser responsabilizada.
2: Né?
5: E vai ter que tirar sem juiz.
2: Não, então, mas.
5: Então, se você reclamar alguma coisa na rede social. Para, sei lá, para Meta, para alguma coisa, eles são obrigados a tirar
3: imediatamente.
5: Imediatamente. Duas horas para tirar.
3: Se não podem
5: sem intervenção judicial.
2: É assustador.
5: É.
2: Porque se um ano eleitoral você tem
5: então,
2: opinião,
5: agora,
2: crime de opinião.
5: Agora, o que, que vai acontecer com as Big Techs?
2: E para que lado que vai favorecer? Se o governo atual também tem um interesse? Difícil, né?
8: É verdade.
2: E só para pegar uma trajetória do que aconteceu no passado com o próprio ministro Alexandre, a gente teve um embate com o Elon Musk, a gente teve alguns brasileiros, né, que perderam sua rede social. E quando você for opinar, acredite que essa é a tal da democracia relativa, como países que a gente conhece lá na Coreia do Norte e na China. Então vai ser muito difícil para você ter a sua opinião. Estavam falando um pouco da economia brasileira, da dificuldade que a gente vive, dos impostos. Aí, Samidana, eu gostaria que você destrinchasse para mim que o Lula assinou mais um decreto, né, bloqueando 23,7 bilhões do orçamento federal em 26. A gente sabe que aí tem um impostômetro e ele bloqueou esse recurso. E aí faço a questão para você.
3: Não é ele, que o arcabouço fiscal bloqueia.
2: É, ele bloqueia.
3: Por ele, eu acho
2: por que ele deixaria? Esta é a questão. A economia está melhorando, né? Foi necessário. Por que, que foi necessário congelar 23,7 bilhões do orçamento? Não, primeira pergunta.
3: É, isso porque no arcabouço você tem um limite do que você pode gastar. Se você gasta mais, ele trava. Antigamente, se gastasse mais, você podia ser considerado até uma pedalada fiscal e ser sujeito a impeachment. Agora não. Agora você só trava uma parte. Então é isso que está acontecendo. Gastou demais. Gastou demais.
5: Mas... Não, e está gastando para se reeleger.
2: Então.
5: 190 bi.
2: 190 bi.
5: Chamado kit reeleição.
2: Você sabe o que, que tem no kit reeleição?
5: É.
2: Que é desgraça. Aquele tal do assistencialismo também que a gente tem.
3: Além só desse... de conta de luz. Parece que é um tri, né?
5: Ao todo são 190 bilhões, 1,4 do PIB. Não, reforma, isenção e descontos, Bolsa Família 33 bi, crédito subsidiado para motorista de aplicativo e taxista, esse novo, linha de financiamento do BNDES, 30 bi, novo consignado para trabalhador do setor privado, 28 bi, é tudo bi, hein, gente?
2: Porra.
5: B grande. Desenrola 2.0, segunda fase, 22 bi. Vê se tá certo, professor. Programa Brasil Soberano, crédito subsidiado, 21 bi. Programa Move Brasil 1, 2, financiamento para renovação de frotas de caminhões, 20 bi. Puta merda.
2: Meu Deus.
5: É dinheiro que
3: nunca...
5: Setor imobiliário e construção, novo crédito imobiliário, 10 bi. Reforma Casa Brasil, 9 bi e meio. Ampliação Minha Casa Minha Vida, 8 bi. Iniciativa Constrói Mais Brasil. Subsídio direto, luz do povo, isenção do imposto para quem ganha até 5 mil, valorização do salário mínimo por sua vez, já impulsionar o consumo das famílias, primeiro trimestre, primeiro 1%, é um cara que fala muito rápido, então ele enrola um pouco porque já enjoou.
2: O político fala isso.
3: E até 2050, porque mexendo na conta de luz, dando aquela expansão de quem não paga, vai custar um tri.
2: Tá. Só para falar que o Alba sempre coloca de uma forma assim brilhante. Muito isso
9: obrigado.
2: Que é o governo tem nomes lindos que
9: sempre tem
2: pacote de bondade.
9: Hã?
2: Pacote de bondade.
3: Que um pacote.
2: Parece que o pacote é bom, mas
3: nosso
2: a bondade
3: pacote.
2: No final vai ter que ser paga essa conta e a gente sabe muito bem por quem. Você sabe por quem? Por você, pelo SAMI, por contribuinte. Vamos para uma boa?
5: Ó, quem tá aqui,
2: essa
5: ó.
2: Essa é boa.
5: É o que a gente tá falando. É exatamente isso que a gente falou agora.
3: Saída,
5: ó, que a gente tá falando. Ó, ele aí, ó.
2: E aí, Belê?
5: Ó, Edvilhovski.
3: Tiagão e
2: Emilinho.
5: Ó, o que, que a gente tá falando aqui? Hoje, você, brasileiro médio, paga quase 41% da sua renda em imposto. Você paga imposto, taxa e contribuição. Isso quer dizer, em média, a gente tá trabalhando 149 dias do ano apenas para quitar os tributos. Um exemplo, 1º de janeiro desse ano até sexta-feira passada, dia 29 de maio, o brasileiro trabalhou somente para pagar os impostos. Isso é um grande absurdo. Por isso, a gente sempre está falando aqui, A gente sempre tem que buscar um plano B fora do país. E temos a cidadania italiana. Muito brasileiro tem cidadania italiana e pode também ser a sua porta, certo, principal de entrada. Para falar sobre isso, aqui está o Thiago Costa, da Pátria Cidadania, e hoje uma presença
2: ilustre,
5: muito ilustre nesse programa. Competente. O homem do Braddock.
2: Ó, oh, Braddock Show.
5: É. Hã? É isso?
2: É todo dia que ele vem.
5: Fala, Tiagão.
8: É isso aí, mais uma vez um prazer estar aqui, Emilhão, a bancada toda aqui do Pânico. E hoje estamos com a presença ilustre aqui, o homem do Braddock, que também é um cliente da Pátria, né? E ele trouxe ele para ele falar um pouco da experiência de como que é ser um cliente da Pátria, como que é o processo, né? O Eric está bem inserido no processo de reconhecimento da cidadania dele. 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E nada mais interessante do que trazer uma prova real, né, de como que é o processo aqui interno.
2: Quem que fez?
8: Como que está sendo feito, né, Eric?
9: É, o bacana aqui é que meu processo está junto, inclusive com o do meu pai. Lá no trio já foi protocolado no Tribunal de Veneza, isso já faz mais de um ano. Sim. A gente tem tido poucas movimentações aí do tribunal italiano, mas é um processo que a gente sabe, burocrático, depende lá do judiciário italiano. 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
9: 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Hoje o importante nessa questão da cidadania italiana é a tese estar muito bem fundamentada, né? Pós esse decreto do Tajani, que foi um decreto
5: político, né?
9: Político. Se você não tiver bons advogados aí por trás do seu processo, você não vai conseguir obter o reconhecimento da cidadania italiana. 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
8: Exatamente, são mais de 15 advogados, isso que eu falo muito bem, Eric. 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O que isso muda no processo, gente? Nós tivemos agora o Tribunal Ordinário de Bolonha, recentemente, na sua última sexta-feira, que deu uma sentença já em trânsito em julgado. O que significa isso? 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Entendi. Ou seja, ocorreu em trânsito julgado. 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
2: Legal.
5: Eu quero saber o seguinte. 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
8: 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Então teve muita gente que estava lá com a pasta pronta, dentro da fila do consulado. Caramba. E o decreto tirou essa cidadania da galera. 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O passaporte, que é um outro... Que tem muita gente que já tem a cidadania, Emílio.
5: Isso, passaporte, você também resolve?
8: Também resolvemos. Hoje nós tivemos, inclusive com o Durso lá recentemente, que precisava fazer esse processo.
5: O Durso?
8: O Durso.
4: Seu advogado.
8: E nós vamos fazer esse processo lá pro Durso também, de incluir o Ari, fazer o processo de passaporte.
5: O Durso já tem a cidadania.
8: O Durso já tem a cidadania.
5: E não tem o passaporte.
8: Não precisa, precisa fazer o passaporte pro filho e incluir o filho menor dele no Ari. Que é o que acontece com muita gente. Então, entre em contato que a gente resolve isso. E o passaporte, tem gente que tá levando. Qual que era a dor do Durso? Ele falou, Thiago, eu não consigo entrar no site para fazer o cadastro. E óbvio que não vai conseguir. O site fica de 3 a 5 minutos no ar apenas, Emílio, uma vez por dia em horários alternados. Então é uma sorte muito grande a pessoa conseguir fazer o cadastro lá para agendar o passaporte. 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A Pátria também faz o processo matrimonial. E recentemente, quando a gente lançou aqui a Alemã, Emilhão, bombou de ligação lá no escritório, que a gente faz, inclusive, estamos fazendo lá a sua
4: busca. Quero fazer, né? Zuckerman.
8: Do Zuckerman, tá parando na Rússia, o seu do Zuckerman.
4: É, tem uma descendência.
8: Tá parando lá, mas tá difícil para sair ali daquele espaço da Rússia, mas vamos achar. Então nós fazemos o processo alemão também e também da portuguesa. Então a gente está vendo que o Brasil, por mais que a gente estava falando aqui de arrecada muito imposto, mas não reverbera nada para o cidadão. E você for para um país, né, para a Europa como um todo, você vê que mesmo você pagando imposto, tudo que você tem de troca vale a pena.
4: Lógico.
8: Como as melhores universidades a custo zero.
4: Segurança.
8: Seguranças, educação, saúde. Portanto, a Itália é uma das melhores saúdes públicas do mundo, gente.
4: Infraestrutura. Tudo isso tá na
8: infraestrutura. Então, existem portas abertas para você. Eu estava falando com um empresário ontem de Minas Gerais, e ele falando a quantidade de tributação que ele tem, ele está tirando para a família dele toda, um processo coletivo, tá, gente? Vou falar disso aqui. E ele estava comentando, ele tentou tirar o visto para ir para os Estados Unidos agora para a Copa, empresário, casado, com filho, Emilhão. O visto dele foi negado. Eita. Com a sua cidadania italiana, você não precisa de visto. É. Você passa sem nas suas filas de europeu, você não tem necessidade de passar naquela fila. Exatamente.
4: Muito bom, cara.
5: É. Então, tá aí uma oportunidade para você. Se você tiver algum parentesco, avô, bisavô, trisavô, que veio da Itália, você tem direito a isso. E o juiz lá, ele falou o seguinte, falou que isso aí, que é direito adquirido.
4: Acabou.
5: Quem tem avô, bisavô, trisavô, ou seja, o cara que é neto, que tem a família de imigrante, é italiano.
4: Exato. Acabou.
5: Essa é a lei, isso que está na Constituição. Filho, neto, é italiano. Só não tem a documentação.
4: É isso.
5: E é isso que esse cara aqui faz.
4: Show.
5: A Pátria Cidadania é isso. Agora, eles mudaram lá na Itália, entrou um decreto do contra, tal, não sei o quê, mas isso está na lei,
4: tá na Constituição.
5: E todo mundo está ganhando. Aquele sistema antigo, onde você pegava a fila e tal, isso não funciona mais. Então você tem que fazer por essa via. Custa caro? Não é barato.
4: Boa.
5: Não é um negócio barato. Mas cabe no orçamento, porque você divide, né? Você faz
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5: 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Você vê que o Thiago manja também muito, mas essa equipe que vai te atender, eles sabem tudo e eles podem começar a mexer aí no seu processo.
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9: Boa.
5: Quantas pessoas você já resolveu esse...
3: Já ajudou.
8: Essa bucha? Hoje a gente tem mais de 16 mil processos já e nenhum único caso sequer indeferido, Emiliano. Então, ao longo de 10 anos, a Pátria tem mais de 16 mil clientes assessorados por nós, sem nenhum caso sequer ser indeferido. Então, isso é algo muito importante trazer aqui para a galera, que precisa ter uma empresa que, de fato, entende do que está falando, sabe do que está fazendo, tem uma estrutura grande, não só aqui no Brasil, mas na Europa também, uma equipe de advogados que soma mais de 15 advogados, hoje já são 16 advogados, todos cassacionistas, que lutam pela causa do Ítalo brasileiro aqui, que precisa reconhecer esse direito. Né?
5: É isso aí.
9: Bom.
5: É isso aí.
9: Tem o passo a passo, é bem legal.
5: Então, ó, entra lá, se interessar a você, você tem essa oportunidade agora para pegar o Terminal 3, aquele terminal bonito, né?
9: Opa, passa no Dutch Free.
5: O Terminal 3, quem fez foi a Odebrecht.
9: Foi?
5: Lá escrito, Odebrecht.
3: Tá. Nos tempos glórios.
5: Nos tempos glórios da Odebrecht. Aí você vai no Terminal 3, tem lá aquelas lojas e tal. É mais bonito do que o Terminal 1, 2, que é só voo local.
3: É mais
5: terminal
3: novo também.
5: É, bem mais novo. Aí você vê lá, terminal feito pela Odebrecht. Aí você vai olhar com aquele passaportão aqui, ó. Aquele passaportão vermelho, bonito, tal, não sei o quê. Você vai falar assim, tchau, Odebrecht.
9: Tchau. Você fala em italiano ainda, tchau.
10: É. E tem curso de italiano na plataforma.
9: É, legal, né?
5: 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É muito bacana, muito ponta firme. Bom, eu vou fazer o break. Eu vou fazer o break do Delari agora. Delari também, quer ser italiano, Delari? Você é italiano ou não?
3: Meio italiano.
5: Hã?
3: Meio italiano,
9: Delari.
3: Meio italiano.
5: Ah, você é descendente índio?
9: Da Fundação Sério? Casa.
5: Pô, tem que pegar a carteirinha da FUNAI, porra.
9: Ele é neto da Índia.
5: O Lula dá um dinheiro.
9: Tá vacilando aí, velho. Você pode comer paca à vontade.
5: É isso aí.
11: Ó, mas o... 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
13: E a gente gastou 2.300. Estamos devendo 600 bi. Dinheiro bem gasto, né? Graças a Deus, né?
14: Não acho. Não acho. Olha aí. Olha aí. A situação.
15: É. Onde a situação. É que você está aí, fuzil?
14: Eu acho que o investimento não é bem feito. Não é justo. Então, se fosse para o bem, para ter uma saúde legal, se fosse para a coisa ser justa, eu pagaria.
13: Muito obrigado, viu, pela opinião da senhora. Estamos aqui, Emilhão, na São Bento, ali atrás é onde nós estávamos. E aqui tem este monumento aqui, ó, no Largo do Café aqui, Emilhão. E aqui tem esse monumento bonito aqui, ó. Vou trazer um pouco de história.
15: Claro.
13: Já que hoje teremos história no programa. O relógio público de Nichili. Deve ser Nichili. Aí o pessoal põe o Romano ali, fica difícil, né, mano? Que ano foi inaugurado? 5/4/1935. Cê é louco, hein?
15: Aquele é o Tigrinho, não tá produzindo. Mostra o Tigrinho aí, ó. Temos agora Tigrinho. Tigrinho repórter. Aqui, ó.
13: Cadê o Tigrinho?
15: Cadê o Tigrinho?
13: Ó o Tigrinho.
15: Ó o Tigrinho.
13: Ó. Tigrinho.
15: Agora tá temos. Aqui o Tigrinho, ó. Tigrinho repórter.
13: O Emílio tá te dando boas-vindas.
15: Olha lá o Tigrinho.
16: Valeu, Emílio. Obrigado, mestre.
15: Mostra a tatuagem aí, aí do Tigrinho.
13: Bonitão ele, né? Bonitão ele.
15: Olha
13: né?
15: lá, ó. Tem tatuagem
13: aí. As tatuagens do Tigrinho. Não é viciado em jogo, graças a Deus, viu?
15: É. Ó. Esse é o Tigrinho agora. Nosso novo
17: produtor.
15: O nosso novo produtor.
17: Olha lá, o Tigrinho. De jogador de futebol, meu.
15: Olha o Tigrinho. Esse é o Tigrinho. Sucesso das
13: meninas. Boleiro.
15: Do que, Fufu?
18: Boguego.
13: Ele é.
17: Ele é boleiro.
18: Ele é boguego.
13: É. Não, eu tô falando dele. Ele é boleiro, joga bola, sucesso boleiro. Com as mulheres aqui. Uou. 3 pararam pra pauta, mais 8 pararam pra perguntar o nome dele. Para esse moleque vai voar, hein?
15: É isso aí.
18: Cover do Renan
15: Muito
18: Bolsonaro.
15: Bem, a nova contratação aqui da equipe do Oba. Pânico. É o produtor Tigrinho.
17: É. Tigrinho.
15: Agora vai, hein?
17: Vamos.
15: Ó o Sammy.
17: Ele vem de raspadinho.
15: É, indicação
13: agora do Sammy. Paga ele em carta.
15: Muito bem. Dito isso, obrigado, viu, Fuzil? Você está bonito hoje. Gostei do blazer.
18: Hoje.
19: Amanhã vou pagar
13: o seu coração.
15: Tá elegante. Ó, oh, a mulher tá falando alto aí, ó.
18: Tá, tá brigando, não,
15: ela tá brigando ou não?
18: Brigando com o convênio.
13: Na...
15: O que, que ela tá brigando?
13: Não, ela tava agradecendo a educação do Tigrinho, que oh. o Tigrinho foi pegar os dados dela, ela tava agradecendo a educação da equipe, falou parabéns, vocês são lindos, ela falou.
15: Essa barraca, o que que é? É de morador de rua? Essa barraca aí? O que que é essa barraca?
13: Uma banca de jornal, não, uma banca de jornal.
15: Não, mas
13: banca
15: não é uma
13: de jornal, antiga.
15: Não, mas não tem uma barraca ali atrás?
13: Oh.
15: Na outra rua ali, ó.
13: Ah, é obra, tá tendo, não, ali, ó, obra. Azul, tá tendo obra ali, é só pra fechar ali, ó, igual tá tendo
15: obra.
13: Aqui também, ó, igual tá tendo lá embaixo também, igual tá tendo lá embaixo, é só pra tampar, pra proteger o transeunte.
15: Como é que tá o centro de São Paulo, Fuzil? Tá bem? Tá legal?
17: Seguro.
15: Você tá bem no centro, né?
13: Não, tá a mesma coisa, viu, Emílio? Você ainda vê.
15: Aí é perto ali da Praça da Sé, né?
17: A Bolsa.
15: Hã? A Bolsa é a Bolsa. É, eu tô ligado,
13: Isso, a gente é da Bolsa, ali no Smart Sampa, onde a gente veio no Smart Sampa e tal. Tá sim, Emílio, tá? Continua. De verdade mesmo.
15: Dá uma caminhada aí, com a câmera, pra gente mostrar aqui pra nossa audiência o centro de São Paulo, que é um lugar que a gente não mostra normalmente, a gente tá sempre. Na Avenida Paulista, aí, ó.
17: Está
15: mostrando, é o Centro Histórico de São Paulo.
13: Essa é a São mesmo. Bento.
15: É a Rua São Bento, que também é um clássico.
17: Opa,
15: ali do Centro de São Paulo. Tem estação...
13: Prédio do Governo do Estado de São Paulo aqui, ó.
15: É isso aí, ó.
13: Tá vendo? Secretaria de Esportes aqui, ó. Patrimônio, prédio antigo, né? Tombado, patrimônio histórico, a fachada original.
15: É.
13: Secretaria de Esportes do Governo do Estado de São Paulo.
17: Tem uma beleza.
15: É, a imagem um pouco tremida,
17: sim.
15: Que o nosso câmera tem Parkinson.
17: Ele tá com um pouquinho,
15: um pouco de Parkinson.
17: É o Michael J. Fox.
15: Mas é o Michael J. Fox. Mas é uma coisa tranquila.
17: O cara, ele tá dentro de uma moto, filho.
18: Ele tá dentro do liquidificador.
17: Ele vai de patins com a câmera. Tem que arrumar um trampo numa coquetelaria.
18: Então,
15: é uma coisa, dá um pouco de enjoo para quem assiste, mas a gente entende a dificuldade dessa equipe fantástica.
17: O cara que fazia campanha.
13: Olha lá, muito morador aí, não.
15: Olha só.
13: Muito morador de rua aqui, viu, Emílio?
15: Tem muito morador de rua. São Paulo tem muito morador de rua. Mas na Avenida Paulista também tem bastante, morador. Agora eles ficam com umas barracas e tal. E aí aonde? Você tá chegando onde, Fuzil? Vai narrando aí pra gente.
17: Itaibase.
13: Aqui chegando aqui, peraí que eu preciso olhar também, porque aqui eu não manjo muito aqui. Peraí que eu tô na Alves Penteado com a Rua do Comércio aqui.
17: Pô, quem vivia aí era o Índio aí, Chiquinha, amigo.
15: Fala,
17: Índio Chiquinha.
13: É isso aqui?
17: É a terra do Índio.
15: Olha, aí, tem ó. Também, ó, tem uns cafés aí, ó.
18: Hã? Caramba, desenterrou.
15: É um
13: fone. Então, o pessoal chegando com os cafés aqui nas costas aqui, ó, uma imagem ilustrada aqui, ó, o Café do Brasil.
18: Aqui, ó.
13: Aqui o Bondinho.
18: Bom dia.
17: Tá bom.
13: Álvares
17: tá
13: Penteado e a Rua do Comércio aqui.
15: Estamos passeando aí, ó. Estamos dando uma geral aí no centro de São Paulo.
17: É bonito.
18: Tem um cara que vende canetas aí.
17: Parece Europa.
15: Caneta azul. Isso aí, lembra azul, muito, caneta. Muito bem.
18: Lembra
15: tá
18: muito...
15: aí, ó. Pra você aí, ó. Tem os bares também. Eles estão tentando revitalizar o centro de São Paulo, que é um lugar bastante bacana, né?
17: Sem dúvida.
15: Legal. Seria legal que a gente tivesse coisa mais
13: limpo
15: segurança.
13: Está, Emílio.
15: É. Vamos andando mais
17: vai
15: aí.
17: Tá legal.
15: Tá, estamos gostando aí dessa caminhada. É uma caminhada especial para você que está em todo o Brasil, acompanhando aí pela TV, o centro de São Paulo. Aí você está onde, Fuzil? Que prédio é esse aí?
13: Prédio aqui, esse aqui é da Uniesp, Faculdade de São Paulo. É, porque eu achei que era do endereço.
15: Não, esse
13: aqui
15: aí,
13: tá,
15: ó,
13: pra alugar, mas tudo você vê, ó, é tudo fachada, a maioria é prédio tombado, tá pra alugar.
15: Tá pra alugar esse aí, ó. Aí, o Sami, você não tá querendo...
17: Um escritório novo pra Sami.
15: Escritório aí, ó.
17: A Sami aí, ó.
15: Mas, no centro de São Paulo.
16: A Sami, esse é o Tutaneto.
13: Mas limpo está, viu?
15: Tá. Tô vendo.
13: Vou falar a verdade, Emílio. Ainda tem morador de rua e tal, mas limpo está. O chão tá limpo. Tá gostoso morar aqui no centrão aqui?
20: Eu não moro aqui, não.
13: Você não mora, mas tá gostoso. Tá seguro pra ser aqui? Mas tá se sentindo seguro?
20: Tô. Tranquilo. É.
17: Roubaram lá,
16: tá
17: vendo? Dele,
16: mas tá meio vazio, eu tô achando. Aqui.
13: Vamos passear aqui pro senhor me conhecendo também. O senhor sabe que prédio é esse aqui?
20: Não.
13: Não sabe, eu também não, senhor. É um prédio antigo, bonito, ó. Não tem fachada aqui. Ó, mas tem os brasões ali, ó, Emílio. Olha que fachada bonita,
15: sim,
13: cara.
15: Que é a São Paulo europeia, né? Oh, que é da época.
17: Sim. Né? Arquitetura, né?
15: Isso, exatamente. Muito bem, uma pequena aula de O Herói do Brasil agora.
17: Eu adorei.
15: Mostrando, você gostou desse?
17: Eu adorei. Fuzil fazendo tour por São Paulo agora.
13: O Banco do
21: Já foi lá, Daniel?
17: Já fui.
21: Já?
17: No centro? Por quê?
21: Não sei.
17: Cara de pego.
21: Isso mesmo.
16: Nunca pegou.
21: Não sabe descer lá o metrô.
15: O centro de São Paulo foi muito abandonado. Sim, né?
21: Foi.
15: Nunca se fez.
16: Chegou a ser um dos metros quadrados mais caros da cidade.
15: Sim, mas ficou no abandono, aí ficou aquele negócio, tinha Cracolândia.
16: Violência.
15: Lá, muita violência, muito assalto.
17: Você sabe que o projeto do...
16: É o Centro Cultural do Banco do Brasil.
17: Sim, e
16: tem exposições aí.
17: O projeto do Tarcísio é justamente a revitalização do centro de São Paulo e colocar lá
15: e você vê, privado. Né? Você vê, é muito curioso, qualquer lugar do mundo que você vai visitar, você vai conhecer o centro de São Paulo, né? O centro da cidade, né? Vamos conhecer o centro e tal.
17: Lugar turístico.
15: São Paulo é um lugar que as pessoas não vão ao centro. Então tinha que fazer mesmo um trabalho, revitalizar.
17: Sim.
15: E ser um lugar legal que a gente pudesse ir. Olha só.
17: Sem ser assaltado.
15: Quanta coisa bacana que tem. Muito bem. Dito isso, feito esse passeio maravilhoso, já trabalhamos 5 meses pro governo.
17: Coisa boa, hein?
15: E agora?
21: Mas vamos gastar pra nós.
15: Vamos pra onde?
17: Mais uma?
15: Mais uma?
17: Mais uma?
15: Mais uma, vaquinha?
21: Mais uma,
15: vaquinha!

0: aí?
1: Beleza? Beleza. Maravilha. Deixa
2: maravilha.
1: Eu contar.
2: Maravilha, Alberto.
0: Maravilha. Beleza.
1: Maravilha.
0: Maravilha.
3: Garoto.
0: Maravilha.
3: Garota.
1: Um abraço para o pastor Gonçalves. Deixa eu contar uma bastidores de Washington. Daqui a pouco o Sammy vai abordar mais sobre a parte tarifária, Washington. Falar um pouco sobre o Pix e também os rombos do Correio. Mas deixa eu falar o que aconteceu entre Donald Trump e Benjamin Netanyahu. Notícia de última hora.
3: É urgente?
1: É urgente.
3: Então põe na tela que é muito urgente, é última urgente. Hora.
0: Vamos ele lá. Falou
3: põe
0: no
3: na
0: telefone.
3: Tela aí, velho.
1: Você viu o que ele falou?
0: Ah, mas eu também não sei.
3: O que ele falou, velho?
0: É, suposto.
1: Mas, não, supostamente não. A gente tem alguma. Tem um escritório em Washington DC.
0: Mas foi ontem, né?
1: Não importa. Mas ontem tá pra resolver
2: mas,
1: hoje.
2: Mas ainda não.
0: Então
2: é
0: então tiro urgente.
1: Então tiro urgente.
0: Então, urgente.
1: Não é, é urgente o que vai acontecer.
3: Não, mas você falou que é de última hora.
1: É de última hora.
0: Isso é velho.
1: Não é velho. Calma.
4: É que ele respondeu hoje.
3: Poxa, você
5: dei mó gás.
1: Você foi bem.
6: Você não pode mentir pela boca dos outros.
3: Tá vendo? Toma essa agora do maluco.
1: Mas calma lá. O Donald
0: ele quer
1: Trump,
0: assustar a população.
1: Eu não quero assustar a população mesmo, porque eu tenho um compromisso aqui no Clube Hebraica de São Paulo. Sim, então, se eu falo uma barbaridade, eu posso depois, alguém
0: eu
1: vai...
0: Tenho, eu tenho uma conta que eu quero fazer com o professor. É.
2: Vamos lá.
1: Ah, então faz a conta.
0: Não, não, pode falar o que você... Não.
1: Não sei se eu
0: isso
1: quero
0: aí,
1: falar também.
0: Porque ele deu uma dura
1: é
0: no
1: o
0: Netanyahu,
1: seguinte, você
0: né?
1: sabe que tem um deu alinhamento dos Estados Unidos, obviamente, a Casa Branca com Israel, sempre foi um apoio americano. O que aconteceu foi o seguinte, precisa resolver a treta lá que é dinheiro, né? Israel tem a treta com o Hezbollah, que fica lá na Síria. O Donald Trump ligou pro Benjamin Netanyahu e falou: você é louco pra Carvalho? Você tá maluco?
2: Você tá biruleiro?
1: Você tá louco? Para de fazer isso, porque eu que salvei sua pele. A gente sabe que teve, né, aquela história do Benjamin Netanyahu lá em Israel. Você estaria preso se não fosse eu. É o que falam as fontes. É um
2: negócio de corrupção. Né?
1: Corrupção e por aí vai. Mas o que ele tá falando é para de atacar o Hezbollah. Só que o Benjamin Netanyahu tem uma defesa, que é defesa mesmo, fala assim, tá bom, não ataco lá, tem bomba vindo para Israel, o que eu faço? E aí, neste momento, que é a negociação entre Estados Unidos e o Irã, o Donald Trump pediu para dar uma acalmada para o Bibi, para o Benjamin Netanyahu,
4: Bibi.
1: E ele acalmou. Não tá tendo mais really? Agora. Ontem, né? Matou mais um líder, que você sabe que é uma coisa eterna. Mas foi
0: mas
1: quente.
0: Mas foi,
1: mas
0: ah,
1: é uma
0: foi em Gaza.
1: É, foi em Gaza. Mas a conversa foi com mais calor do Donald Trump falando, meu, Bibi. Para, stop. E quem sabe, a gente
2: stop
1: sabe que o
2: dia... com Rolling Stones.
1: Exatamente.
0: O problema é que todo mundo esqueceu 7 de outubro.
1: Isso.
0: E isso tudo sim. acontece por causa de 7
1: exato.
0: De outubro.
1: Olha,
0: o interesse americano é petróleo.
1: Exato.
0: Né?
1: A gente tá falando de
0: porque
1: business.
0: Os caras começaram a vender petróleo em Yuan... Aí ele falou, opa, porque tem
1: China.
0: O petróleo do mundo passa por Nova York.
2: Sim,
0: e os Estados Unidos...
2: Por conta da moeda.
0: E os Estados Unidos dava proteção
1: precificou.
0: Pra essa turma. Isso. Aí o cara vai saber.
1: Uma coisa é dinheiro. Oh, é o
0: vai
1: seguinte.
0: Saber qual é o interesse. Não,
1: esse petróleo vende pra China.
0: O meu interesse...
2: Aí começou a ter petróleo
0: o meu
2: na
0: interesse,
2: Índia.
0: Então, o meu interesse aqui, professor, e eu peço agora a sua atenção...
2: Ah, muito obrigado.
3: Já abriu a planilha, vai lá.
2: Já abriu o Excel.
0: Você...
1: Opa... Então é
0: eu
1: isso.
0: Eu chego perto.
1: Agora é
0: para
1: você. Vai lá com a conta.
0: Não,
1: do
0: presta seu... atenção.
1: Eu vou vamos prestar, lá. Vou anotar o que você vai falar.
0: O teto do INSS no Brasil é 8 pau e alguma coisa. Quase 8.200.
2: Deixa eu pôr aqui.
0: Certo?
2: Teto
0: do INSS, que é o que você vai receber Brasil. O máximo.
2: No máximo que você
0: máximo.
2: Pode receber. R$8.475.
0: Isso. R$8.475. Correto? Isso.
2: Correto.
0: Isso é o máximo
2: que você pode receber.
0: Se você não for juiz, um funcionário público, que esse é outro tipo
3: é
0: de brasileiro.
3: É outra coisa, é outro
0: tá
3: Brasil.
0: Estou falando nós, certo? Normal. Para receber esse valor, quanto você tem que colocar por mês? Porque o meu que eu tenho aqui era um pouco anterior, era de 857. Com 857, você teria que depositar, você teria que contribuir com 950 pau durante 40 anos.
2: 40
0: se for
2: anos,
0: homem,
2: né?
0: Ou 35 se for mulher.
2: R$980, 40 anos. É isso.
0: É isso.
2: É, vai ser próximo, vai ter um reajuste nisso, mas vamos fazendo o que você já vê com a conta para ver se está batendo. E aí?
0: Então é o seguinte...
3: R$1.695 por mês.
0: É, eu vou me aposentar.
2: Não,
0: né?
2: R$980 por mês.
0: Segura aí. Não, eu sei, é que tá meio. É que esse valor ele tá meio.
3: Depende de quanto tempo você está contribuindo.
0: Não, 40 anos.
2: 40 anos
0: para dar esse valor. Certo?
2: Sim.
0: Agora, se eu investir esse valor que eu vou dar, que eu vou dar a taxa atual. Vamos trabalhar com a taxa atual?
2: Poupança, talvez, 0,5%, porque tem inflação, né? Vamos fazer 0,5% ou 1%, 1% é alto, né? Mas vamos fazer.
0: Quer fazer o quê? 1%? Fazer 1%. Eu vou investir 951 pau por mês durante 40 anos. Quanto eu vou ter de patrimônio em 40 anos, que seria, esse 8 conto aqui do INSS?
2: Se você fizer a 1% ao mês, que é uma taxa muito alta,
0: tá.
2: Por quê? Porque isso tem efeito da inflação, você teria que descontar. Mas 1% ao mês teria mais de 11 milhões depois de 40 anos.
0: 11 milhões?
2: De saldo disponível.
0: De saldo disponível.
2: E aí, só de juros, né, que seria 1% do negócio,
0: você teria 115 mil. Olha a tristeza que dá.
2: 115 mil.
0: Então, quer dizer, o camarada... o camarada...
2: Ei,
0: mas a taxa Selic está 14,50.
2: Não, aí você tem que descontar a inflação. É, você tem que...
0: Não, eu sei,
2: mas... só para você ter uma ideia, se você conseguisse investir a 0,25... que é uma taxa bem baixa, 0,25 ao mês, que é uma taxa muito baixa, isso daria... Deixa eu pôr, 0,25 ao mês.
0: Qual o professor? Ó.
2: Daria 9 mil. Você teria 907 mil de patrimônio e aí a taxa com inflação daria 4 mil. Mas se você conseguir pôr a 0,5%, daria 9 mil. Então, assim, se você conseguir a pior taxa, que é da inflação, R$ 980, você consegue ter 9 mil de renda. Ou seja, é melhor fazer por conta própria do que esperar.
0: Do que INSS. Ah, é o pior investimento que existe.
2: É um dos piores. Pior é difícil.
0: O que é pior do que dar esse dinheiro para o governo?
2: FGTS. É muito ruim. FGTS, você não dá, né? Te tomam no FGTS, mas é muito ruim. É muito ruim. Poupança é ruim também, principalmente nessas épocas que a taxa de juros está alta. Poupança é ruim. Aqueles COIs normalmente são muito ruins.
4: Putz, os COIs.
2: É muito ruim.
0: O que é COI?
2: COI é um negócio que é um programa. Chama.
0: Como é que o cara vai garantir o futuro dele num país desse?
2: É.
0: Com esse tamanho que a gente paga lá. Porra, nós vimos aí o cara. A gente, 5 meses. Aí você não tem como.
4: Tem como guardar,
0: não tem
4: nem
0: como
4: investir.
0: Guardar, né?
2: Título de capitalização também é bem ruim.
0: Não tem como guardar. Como não. É que o cara vai guardar o dinheiro?
4: O governo empresta mais dinheiro que você já está endividado, você não consegue pagar.
2: A gente está falando dos autônomos, né? Principalmente para os autônomos que você pode fazer uma contribuição voluntária no INSS. Esse costuma não valer a pena, viu, Delari? Agora, em outros casos, você nem tem a opção, porque já fazem automático.
0: Que é o FGT, que é o bumbo de garantia.
2: É o

0: Não, aí tem alguns. Algum.
1: Porcentagem.
0: É, algumas tetas que o governo te dá. Ah, antigamente você podia comprar Petrobras ou Vale, ou mudar para o saque aniversário.
2: Meu duro?
0: Isso é.
2: Tá bom. Tá bom.
3: Muito bem. Tem mais notícias importantes? Notícias
2: agora,
3: de ontem?
2: Agora a gente vai.
3: Posso ir pro professor?
2: Já deve.
3: Então solte a vinheta que o nosso professor, ele está aqui dando aula.
2: Opa, é tá animado.
4: Foca na economia! 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
0: Samuel Dana. Ah, muito obrigado. Ó. Olha só. Cadê o puxa-frango? É, não vi. Mudou. Ah, muito obrigado, Reginaldo. Olha lá, o órgão de comércio americano, USTR, concluiu ontem a investigação aberta em julho de 2025, na seção 301, e determinou que práticas comerciais do Brasil são injustas. E aí eles estão propondo, não é certo, isso é uma proposta, de uma tarifa de 25% sobre produtos brasileiros. Eles falam que tem seis problemas no Brasil. Seis. Comércio digital, incluindo o PIX, decisões arbitrárias do STF, que feriu algumas empresas americanas, tarifas preferenciais, etanol, propriedade intelectual, barra corrupção e desmatamento ilegal. Eles falam que é isso. E agora o Brasil...
3: Aquela sessão 301 lá.
0: 301. É. Mas essa é a sessão que foi aberta no ano passado.
3: Isso.
0: Porque esse ano já foi aberta outra coisa. Eles ficam abrindo disso. A proposta exclui setores estratégicos para os Estados Unidos. Ou seja, aeronaves civis, remédios, fertilizantes, terras raras e alimentos tropicais. Então, pegaria tudo que não é isso. Agora... Eu acho que o Lula sai ganhando com isso. Por quê? Porque ele vai, lembra que ano passado já teve isso? Ele vai com aquele discurso de soberania.
3: Sim.
0: Fala assim, eu vou defender o Brasil, eles querem acabar com o Sim. PIX, que o PIX, evidentemente, é uma coisa muito boa. É feito que o Lula, inclusive, não tem nada a ver com o PIX, mas foi muito boa e que a população gosta, e vai tomar as dores como um grande defensor do Brasil. Então, para mim, essa medida ajuda muito politicamente o Lula. E é uma pena, né? Porque a gente está em eleição, isso pode ser uma ajudinha aí. Outra coisa, Correios. Os Correios registraram prejuízo de 3,16 bilhões só no primeiro trimestre. Primeiro trimestre já tomou 3,16 bi. É quase o dobro do prejuízo de 1,73 do mesmo período do ano passado. O que aconteceu? Tem uma conta, que é despesas gerais e administrativas, essa conta saltou de 1,22 bi para 2,27 bilhões na comparação anual. O aumento foi impulsionado por reajustes salariais, pressões inflacionárias e revisão de provisões relacionadas a processos judiciais trabalhistas, cíveis e fiscais. Resultado financeiro, que é os juros, também pesou com 636 milhões. Eles falam que está difícil, porque tem uma concorrência crescente em logística, principalmente de e-commerce.
3: Deixa eu perguntar
0: eles
3: uma coisa para você.
0: Eles custam para manter a capilaridade e a universalização dos serviços.
3: Deixa eu perguntar um negócio para você. Você que é um professor muito antenadinho.
0: Professor.
3: Ai, que professor antenadinho. Diz que a Amazon agora vai... O negócio dela é logística agora. Diz que vai ser um correio mundial. Os caras investiram muita grana. Diz que agora o negócio deles vai ser vender para os outros. Entregar para os outros. Que é onde está o dinheiro. Não está... Não?
0: Fazer no mundo inteiro.
3: Bilhões.
2: Sim.
3: Você está ligado nisso ou não?
2: Estou ligado.
3: Diz que agora os caras... Não é mais vender produto.
0: Sim. É que são vários mundos. É. Né? Nos Estados Unidos, você pede na Amazon, dependendo do produto, em 2 horas recebe.
3: Mas diz que vai ser assim no mundo inteiro.
0: Mas aqui, eles deram com os burros na água. Aqui no Brasil, a Amazon nunca decolou.
3: Mas agora estão investindo. Investindo sei quantos bilhões.
0: Mercado Livre também.
3: Olha lá. Olha lá, professor.
0: Mercado Livre.
3: Olha lá, professor.
2: Não falou pra gente.
3: É, você não falou.
2: Logística.
0: Não, o Mercado Livre é uma empresa que investe muito.
3: Não, mas diz que a Amazon, o negócio deles não vai ser mais vender as coisinhas.
0: Não, eles ganham
3: muito dinheiro. Vai ser entregar para os outros.
0: Não, faz muito tempo que a Amazon ganha muito na AWS, que é a nuvem, em data centers e logística. Agora, logística em país subdesenvolvido, ou melhor, país emergente,
3: é ruim.
0: É complicado.

0: macro. Aqui no Brasil, ninguém conseguiu resolver. O Mercado Livre, por exemplo, é eficiente porque ele tem a própria logística.
1: Sim.
0: A gente só recebe...
2: Mas a Amazon também.
0: É, mas não conseguiu aqui no Brasil. A Amazon é muito ineficiente perto do Mercado Livre. Claro que com tempo e dinheiro eles podem resolver. Eles são muito maiores que o Mercado Livre no mundo. Mas no Brasil o Mercado Livre ainda lidera com folga. Não só o Mercado Livre, como outras redes, né? Aqui no Brasil, em algum momento, o Magalu foi muito forte. Hoje já não é mais. Mas aqui já é uma terra difícil.
3: Que era argentino, né? O Mercado Livre.
0: Agora, olha qual que é o problema. É uma estatal que sabe que o governo não vai deixar quebrar. Então, ela tem uma disciplina orçamentária mais fraca. E é por isso que vai dobrando o rombo. E eles ficam falando o seguinte: a gente tem que ter capilaridade, porque tem universalização, e aí a gente mantém um monte de postos ineficientes. Era melhor...
2: Carta social.
0: É melhor fechar isso.
2: Você já mandou uma carta social ou não?
1: Sim.
2: Já mandou?
0: Sem pagar. Não, uma vez...
2: Não paga nada.
0: Uma vez o professor de redação...
2: Não paga nada.
1: Era um centavo.
0: O professor de redação fez isso para os alunos aprenderem. Aí eu tive que mandar na ocasião. Muito bem. Então,
1: tá bom, tá certo.
0: O governo. Tá bom. Tem feriados também. Tá bom.
4: Sai pra lá.
0: Você viu a portaria? Portaria 3.665 do Ministério do Trabalho, publicada em 2023, e foi adiada 5 vezes por falta de consenso entre trabalhadores, empresários e governo. Entrou em vigor hoje. Hoje.
2: O 6 por 1?
0: Não é o 6 por 1. A regra revoga a flexibilização adotada em 2021. E reestabelece a necessidade de negociação coletiva
2: para
0: o funcionamento do comércio nos feriados.
2: É isso aí, voltou para trás.
0: Se você quiser operar em datas comemorativas, vai precisar de cláusulas expressas nas convenções coletivas com o sindicato.
1: Sindicato.
0: E aí,
2: Paulinho da Força.
0: Aí eu tô falando de supermercados, hipermercados, atacadistas, distribuidoras, concessionárias de veículos, comércio em geral e lojas instaladas em hotéis, aeroportos, rodoviárias, portos e por aí vai.
2: É.
0: Fica fora da exigência, padaria, postos de combustíveis, açougues, feiras livres e farmácias que têm regime obrigatório.
2: O professor Samidano.
0: O sindicato pede um quequezinho, né? Você sabe
2: claro,
0: como que é.
2: Claro. Você acha que o Brasil é um país caranguejo?
0: É um país um para frente, dois para trás. É a valsa.
2: Você acha que é um país caranguejo?
0: Eu acho.
2: País caranguejo é o país que vai para trás. O caranguejo, como todo mundo sabe, ele anda para trás. A Argentina é um país caranguejo.
0: Ah, muito.
2: País caranguejo.
0: A Argentina fala o seguinte: se você for para Argentina hoje, voltar daqui um mês, parece que tudo mudou. Mas se você voltar daqui 20 anos, tá tudo igual.
2: A gente tem...
3: Caranguejo.
2: Vamos trazer o professor?
0: Vamos que ele tá
2: não?
0: Aí, pô.
2: Por quê? Ah, temos que fazer o... Ah, vamos... Pô, Delari, você me atrapalha a vida, Delari.
0: Delari, a sua única função é fazer isso.
2: Precisa me lembrar das coisas, né? É, a sua única função é essa.
3: Quer falar com o professor.
2: Olha lá, e pôs errado aqui. Olha como tá errado aqui. Não, pera. Vou mostrar que tá errado.
0: Olha o trabalho.
2: Vou mostrar que tá errado. Esse tá errado.
0: Delari caranguejo.
2: Esse tá errado. Delari caranguejo. Não, agora deixa errado. Vai ficar um errado em homenagem ao Dedê. Ó, quem chegou aqui, ó. 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
2: Dito isso, solte a vinheta que o nosso convidado chegou. Professor chegou.
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2: 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O professor manja, hein?
4: Sim.
2: O professor, qualquer assunto que você quiser falar com o professor...
9: Nem preparado.
2: Você pode falar qualquer coisa. Revolução Francesa, Oriente Médio, Brasil. Hã? E vamos falar...
4: Dos heróis?
2: Do atual momento do Brasil. O atual momento.
10: Aqui pro Oriente Médio, que é mais tranquilo que o Brasil.
2: Você acha mais tranquilo, professor? Você acha que tá mais calmo lá?
10: Muito mais calmo lá. É muito mais tranquilo de falar do que o que está acontecendo no Brasil. Né?
2: Por que que chegamos a isso, professor?
10: Ou falando sempre... do Brasil ou do Oriente Médio?
2: Não, vamos falar do Brasil. Sempre foi assim o Brasil? Sempre foi essa...
10: Ah, o Brasil sempre teve uma história tumultuada. Se a gente vê desde a República, o tanto de golpes, tentativas de golpe que o Brasil passou, que que é notável, né? Não é igual a outros países, né? Mas realmente foi não é tão calmo como as pessoas pensam, né?
2: Mas a América do Sul
10: tem uma tradição,
2: é um histórico, né? de ter muito golpe,
10: muito,
2: né?
10: Muito golpe. É. Argentina, Peru, tudo com o lugar que você olha, Chile, sempre teve muito golpe.
2: Claro. É uma república de bananas, o Brasil?
10: Eles, acho que...
2: Nós podemos colocar o Brasil como uma republiqueta partindo do princípio que tem golpe toda hora, vai lá um, assume, outro dá um...
0: Impeachment tem direto e troca de presidente também.
2: Né? Então, mas o princípio da república de banana é esse, né? É, nunca tem uma...
10: Não, mas eu acho que não, porque o da República de Banana era muito usado para repúblicas que só exportavam produtos primários.
2: Mas da América Central, que é onde tem isso aí. Mas também entra o...
10: Entra assim, instabilidade política.
2: A instabilidade política do judiciário.
10: Entendi. Só que o Brasil vai mais além, não é só uma república que exporta produtos primários. O Brasil produz aviões, tem uma... indústria desenvolvida perto de outras nações, então eu acho que esse título é injusto.
2: Seria Várzea, então? O Várzea.
10: Várzea.
2: O Brasil é Várzea. É Várzeano?
1: Várzeano total.
2: Não, estou querendo classificar.
1: Sim, sim.
2: Precisamos classificar.
1: Que não é profissional. Não é profissional.
0: Seria
1: você pega
0: série
1: qualquer
0: D.
1: Camiseta, pinta lá um número e daí vai Corinthians.
10: Eu acho que você fez uma grande associação aqui no começo. Estava lá ouvindo que o Brasil se comporta igual o caranguejo, né?
2: Sim.
10: Que ele anda de lado.
2: Né? Isso, isso.
10: Anda de lado.
4: Se tiver no pote algum caranguejo, te puxa para baixo.
10: Puxa para baixo. Então é complicado. Porque o Brasil parece que vai decolar, e o Sam entende melhor que eu, óbvio. O Brasil parece que vai decolar e aí, de repente, alguma coisa puxa para baixo.
0: O mais antigo país
10: do mundo. Aí, de repente, parece que tudo vai dar errado no Brasil e, de repente, sobe um pouco, né? Então, o Brasil fica nesse vai e vem faz tempo, né? Infelizmente.
2: Tem alguma coisa na história que você possa identificar isso, professor?
10: Não, eu acho que os problemas começaram muito com a República, né? Quando o Brasil era um império no segundo reinado, o Brasil era mais próspero em relação às outras nações. Não havia um desnível tão grande como começou com a República, né? Então, se criticava muito o Império. Como é que a República começou? Com um golpe militar, com censura. Teve livro censurado no começo da República. Ninguém comenta sobre isso. Aí, mesmo quando ela estabilizou depois, o que se chamou de política café com leite, também teve instabilidade também. Teve tentativas de golpe, ações militares, Revolução de 24. Aí depois o Brasil enfrenta a Revolução de 30, muda completamente o governo. O Brasil de hoje, 2026, ainda tem notas da década de 30, no tempo do Getúlio Vargas. Aí depois Getúlio Vargas é deposto num golpe militar. O Dutra e outros militares cansaram dele, ele foi deposto. Aí vem a República, parece que vai dar certo, só que foi um interregno. Aí vem o golpe militar de 64. Então o Brasil, quando você vê a história de 1889, principalmente até 1985, é muita intervenção militar, muito vai e vem, contra-golpe, ação para lá e para cá. De 85 as coisas pareciam estabilizar, né? Em relação a golpe militar, que nós estamos, não teve ação militar, pelo menos visível no Brasil, nos últimos tempos, né? Pode ter tido nos bastidores, a gente não sabe. Então, que parecia que a coisa ia estabilizar, entrou um populismo, né? Muita demagogia, promessas não cumpridas, muita corrupção, acusação para lá e para cá.
2: Então, mas a demanda é populista no mundo inteiro, né?
10: Infelizmente.
2: Então, mas você acha por quê? Você acha que as pessoas deixaram de acreditar, por exemplo, no partido, né? Até então você tinha o seu partido. Eu tive meu partido. Mas
10: qual
2: era? Eu era PSDB, porque eu era um social-democrata.
1: Social-democrata.
2: O meu sonho era ser um europeu social-democrata, que eu achava muito chique.
4: De blazer.
0: Fala francês. Na Europa.
2: Não, você seria eu queria ser um cara... Todo mundo quer ser um cara bacana. Todo cara quer ser um cara legal. Um social-democrata é muito bonito. Mas as pessoas não acreditam mais. O Partido dos Trabalhadores perdeu totalmente a razão de ser o Partido dos Trabalhadores. Até então era. Você lembra do Lula subindo no palanque e tal.
10: Se desfigurou também.
2: Então, mas você acha que esse populismo, que é uma linguagem mais simples, veio pela falta de crédito dos partidos? Por deficiência dos partidos?
10: Sim, isso, como você falou, é mundial. Então nós vemos mesmo o Trump, tem muitos lances populistas. Na Europa, cheio. Então, por qualquer ângulo que se olhe, o mundo inteiro se tornou meio populista. Dificilmente você vai ver um candidato com propostas firmes que vai exigir sacrifício por um bem maior no futuro. A gente viu agora, Bukele fez, de certa forma, isso em Salvador, e o Milei está tentando fazer na Argentina. Mas são exceções. Normalmente o candidato está pensando no curto prazo. Então ele tende a ter um discurso mais demagógico, de não querer fazer reformas profundas. Eu estou falando em todo sentido, tanto econômico como das instituições, né? Então ele não vai, ele vai ceder à tentação de querer agradar a população, de não fazer reformas que vão ser profundas, isso no mundo inteiro. Aí o que acontece? Os déficits orçamentários vão aumentando, aí a crise econômica vai ficando cada vez mais próxima, aí tem que fazer uma reforma para atrasar a crise, mas não evita, e assim vai. Então nós ficamos num ciclo vicioso. E esse populismo, na realidade, é mundial, não é só no Brasil.
2: É.
4: A demanda
10: é essa, né? Infelizmente.
2: E você acha que rede social tem alguma influência nisso? Porque o que eles falam é o seguinte: não, precisamos controlar a rede social, porque o povo tem muito. É um canavial de otários. E através da. Que agora tem esses caras que falam que vão dominar o mundo, que é, como é que chama, os tecno. Não, tem o nome do... Como é que chama? Você que sabe
4: os
2: isso.
4: Os donos da nova ordem mundial, os globalistas. Os
2: globalistas. O dono da nova ordem serão os executivos de Big Techs.
4: Turma de Davos.
2: Isso, é. Porque esses caras, eles têm o poder de ser o dono das, sim, Big Techs.
4: Do algoritmo.
2: E a guerra, eles dizem que vai ser na nossa cabeça. Então eles têm o algoritmo
5: que manda,
4: que domina a informação. Manda,
2: e a gente, o ser humano... É emocional.
10: É porque nós estamos presos no algoritmo, né? É. A gente, as grandes, as big techs, levam a gente a ficar numa bolha. Então ela já sabe o nosso costume e hábito de chegar em determinados sites ou páginas, e ela então vai só indicar, sugerir páginas que tenham a ver com isso, né? Agora, a ideia de governo global com tecnologia, essa já é uma ideia antiga, né? Não é nova. Que agora os instrumentos são mais poderosos, né? Agora, a tendência dos governos, mesmo governo de democratas, é de tentar controlar o povo, a opinião pública. Sempre foi assim. Isso. Mesmo nos Estados Unidos, teve amplos controlar disso.
2: O debate, né?
10: Controlar o debate. Então, por exemplo, no governo do Woodrow Wilson, teve censura nos Estados Unidos. Estabeleceu lá censura, quem falasse mal do governo era processado e às vezes preso. Então, até mesmo nos Estados Unidos, que é a pátria da liberdade, houve um momento de cerceamento. Então é uma grande tentação de qualquer governo do mundo, qualquer, seja da monarquia, seja democracia, seja ditadura, nem se fala, é de controlar o que as pessoas vão falar, ou vão pensar, ou vão agir, ou vão votar. E aí você tem coisas mais diretas, como, por exemplo, quem fala quando vai para a cadeia, e você tem essas mais sutis via redes sociais. Então você escraviza a pessoa numa bolha, aí levando ela a ter determinado comportamento, a ação, você já está controlando ela indiretamente. Então muitas pessoas, e nós mesmos em parte, somos controlados pelos algoritmos, e a gente nem para pensar.
4: Está preso, né?
2: Preso, mas o senhor acha, que vai para onde isso aí? Vai, é fundamental controlar essa nova tecnologia? Porque diz que na época, e o senhor é historiador, diz que na época do Gutenberg, quando inventou a imprensa, também foi um negócio maluco. Ficou todo mundo louco com aquilo lá, colocavam as coisas lá, né? E depois se assentou. O senhor acha que isso, a gente vai acabar se acostumando a isso e vai passar? Ou vai ser realmente, alguém vai chegar e falar, não, isso aqui não, e vai implodir toda essa tecnologia?
10: Esse gancho com Gutenberg foi bom. O Gutenberg desenvolveu a imprensa em meados do século XV, 1455, por aí. Que lá, de fato, foi uma revolução. As pessoas ficaram fascinadas. Nossa, agora vai ter livro impresso, muito mais fácil. Livros antes, que eram manuscritos, eram caríssimos. No começo, a imprensa também eram livros caríssimos, né? Era muito caro você produzir um livro. Mas aí, ao longo do tempo, os livros foram se popularizando, e aquela invenção, que era uma grande novidade, né? Até afetou a longo prazo a memória das pessoas, curioso. As pessoas tinham o hábito de decorar as coisas e de ter uma tradição oral mais sólida.
2: Olha que curioso.
10: Curioso. E aí, com o avanço e a popularização da imprensa, as pessoas perceberam que não havia tanto negócio, tanta necessidade de decorar textos. A tradição oral acabou entrando em decadência. E hoje nós vemos, com o advento da internet, principalmente nos últimos anos, com as redes, YouTube e tal, esse processo de desmemorização e de tradição oral foi se acentuando. Então, cada vez mais as pessoas estão desmemoriadas. Essa pessoa não está mais preocupada em gravar informação, porque ela vai ter o acesso a hora que ela quiser no celular. Então, eu esqueci uma informação, ponho lá em algum site, alguma inteligência artificial, ela vai me dar uma informação na hora. Então, ela de certa forma, nesse ponto, ela gravou esse processo da imprensa quanto à questão da memorização, né? E a tradição oral, como nós estamos muito bombardeados com imagens, sons e muita informação, a gente acaba se perdendo aquele veio com a tradição que vem de bisavô para avô, para filho e tal. Agora, hoje o mundo ainda vive sob a surpresa, o impacto de cada dia tendo mais novidade. Agora, a inteligência artificial. Eu acho que, se a gente pegar exemplos históricos, ela vai ficar, vai deixar de ser surpresa, e os governos, eu acho que não vão conseguir controlar, porque assim como não conseguiram controlar a imprensa, é muito difícil você controlar. Você tem tecnologia para conseguir desviar do controle governamental.
9: Mas a China consegue controlar, ou eles... É que assim, tudo de lá vem muito maquiado, né? Mas se a gente for colocar... A China é o primeiro país que consegue controlar tudo isso, ou a gente não sabe que eles conseguem, eles vendem assim pra gente?
10: Boa pergunta.
1: Às vezes é no medo só, né?
10: Boa pergunta, não sei. Talvez eles consigam... talvez quem mora na China tenha medo, não sabemos.
1: Sim.
10: Né? O grau, mas que deve ter tecnologia para romper o monopólio da China, deve ter. Eu não sou técnico, se alguém souber pode dar a resposta.
2: Professor sabe tudo.
9: Nossa, impressionante.
2: Você já segue o professor? @omarcelo.andrade. @omarcelo.andrade. O professor sabe qualquer coisa que você queira falar, Samidana.
5: Impressionante.
2: Vou fazer um break para a rede de rádio agora. A gente continua nas plataformas. Estamos aqui com @omarcelo.andrade para você seguir nas redes sociais. Vai lá, Reginaldinho.
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8: O governo fez um negócio legal. Fala uma. Não tem.
9: Seriam obras públicas, né? Rodovias.
8: Não, não tem uma coisa legal.
9: É que é superfaturado.
8: Não tem uma coisa legal que o cara. O que que fez?
9: Tem uma coisa que
8: fala uma, Sami. Um negócio que você gosta.
10: Eles fazem coisas boas para eles. Eles fazem. Um monte de
8: avião. Eles querem controlar tudo, né?
10: E não,
8: querem
10: pra eles é bom.
8: É claro.
10: É ruim pra gente, mas pra eles é
9: ruim.
10: Ué,
9: lembrei de uma. Será que vocês concordam com o álcool no Brasil?
8: O pro álcool?
10: Mais ou menos.
8: Eu gosto.
9: Mais, mais ou menos.
10: Porque o pro álcool, num segundo momento, ele foi retirado e aí quebrou um monte de usina, né? Agora, poupa tempo. Não é federal, mas ajudou um pouco.
8: É bom.
9: Fuzil boa ideia, gosta do lembrou de outro poupa tempo.
11: Você gosta do poupa tempo?
12: Você me adora, Inácio.
9: Ele, ele gosta de poupa
12: tempo. Tem uma coisa ele que todo o Brasil ficou feliz, cara. A taxa das blusinhas, olha só como o governo
9: retirou
12: é bonzinho.
9: Retirou.
8: Aí, criou pra tirar,
12: mas quem tinha feito mesmo? Boa. Mas quem tinha feito?
8: Quem ele, fez? Ele... O próprio governo.
11: Não, ele retirou e colocou a culpa no Haddad.
8: Exato.
10: O Haddad falou que não se arrepende.
12: A mulher do Haddad tava gastando demais.
11: É, vai brincando. O que mais?
12: A gente queria saber dos heróis.
8: É, eu quero saber. O maior herói, eu queria saber, se a gente fosse estampar numa camiseta o maior herói que o Brasil já teve, quem foi esse cara, na sua opinião?
9: Ah, difícil, mas o Brasil teve grandes figuras. Por exemplo, Henrique Dias, herói da expulsão dos holandeses. Felipe Camarão, a esposa dele, Clara Camarão, na mesma guerra. É, Vidal de Negreiros, também outro herói da expulsão dos holandeses. O índio aqui, o índio Arariboia, do Rio de Janeiro, que fundou Niterói, figura esquecida, outro herói na expulsão dos franceses. Estácio de Sá, sobrinho do grande Mendes Sá, que também atuou na expulsão dos franceses. Então, do ponto de vista militar, nós temos alguns heróis.
11: Mas não são muito celebrados.
9: Ninguém lembra. Ninguém lembra Duque de Caxias, General Osório na Guerra do Paraguai. Grandes figuras, pracinhas da Segunda Guerra Mundial. Ou o grande esquecido José Pessoa da Primeira Guerra Mundial, que teve um comportamento brilhante lá na Primeira Guerra, um homem honrado, se destacou por bravura, trouxe o tanque de guerra para o Brasil, fundou a AMAN, outra grande figura esquecida. Então, se a gente for vasculhar na área militar, nós temos aí heróis, sim. Pessoas que ajudaram a construção do Brasil.
11: Mas não tem celebração. Por exemplo, se você pegar exército, é o Duque de Caxias, tem a estátua aqui.
9: Duque de Caxias tem.
11: Né? Que tem a estátua. Quem mais que tem de Duque de Caxias?
12: É, então, e um herói que quem praticamente mais? Todo mundo considera, e a história não é bem assim, o professor pode até falar mais sobre, é Tiradentes. Que tem todo um folclore
9: construído pela República. Né? Um mito construído pela República. Ele não era entendido como tal lá na época dele, né? Então, figura polêmica e tal. Então, se constrói. Precisa ver se é querendo heróis verdadeiros ou não, né? O Henrique Dias foi um herói verdadeiro, Vidal de Negreiros foi, Clara Camarão, Felipe Camarão. Esses são heróis verdadeiros.
8: Agora, uma pergunta, assim, que de um burraldo aqui, né? É, esse lance da Holanda foi o quê? 1600 alguma coisa?
9: Foi.
8: E a gente fala sobre essa questão de não são celebrados. Por que não fica meio que isso foi uma vitória mais para Portugal porque para o Brasil mesmo? Porque o Brasil a gente sabe como era, né? É a colônia e tudo mais. Mas isso daí, às vezes eu me pergunto, será que se a gente fosse colônia da Holanda não fosse melhor do que hoje por causa desse caos que a gente já está acostumado? Como o que que implicou a expulsão dos holandeses e o que seria se os holandeses conseguissem dominar lá a região Pernambuco e tudo mais?
9: Então, essa é uma lenda, né? Todo mundo aprende, eu também aprendi assim na escola, que se o Brasil Nordeste tivesse colonizado pela Holanda, teria sido melhor. Só que isso aí não resiste aos fatos históricos.
8: Certo.
9: Né? Era, na ocasião, os holandeses fizeram massacres, por exemplo, massacre de Cunhaú e Uruaçu, esquecidos hoje em dia. O Maurício de Nassau foi processado por corrupção, né? Ele tinha comissão dele lá. Os stakeholders lá, e funcionários do governo da... Não era nem governo da Holanda, era o governo de uma companhia comercial, da Companhia das Índias, né? Ocidentais. É. Uhum. Então ele era um funcionário das Índias Ocidentais, o Maurício de Nassau. E os outros emissários e cobradores de impostos extorquiam a população, cobravam mais do que deviam, exigiam favores indevidos, então era um horror. Eles chegaram perseguindo as pessoas. Então, criou um ânimo contra os holandeses, não favorável. Se eles fossem bons, a população, gente simples,
8: apoiaria, né?
9: Apoiaria, não ficaria contra. A resistência contra os holandeses foi, sobretudo, popular.
8: Sim.
9: O pessoal lá se reuniu sob a liderança dessas figuras que eu já comentei, e levantou. Ninguém aguentava mais aquele movimento dos holandeses.
11: Eu vi um documentário lá de... É algum holandês aí no Caribe. Certo. A prisão que os caras faziam, os holandeses que eles faziam aí no Caribe, é horrorosa a prisão que os caras... Não teve um bonzinho, né?
9: A história não tem bonzinho, né? Sempre tem abuso, sempre tem erro. Lógico, tem gente boa.
12: Menos pior.
9: Faz coisas excelentes, né? De valor e tal. Mas o próprio se tratando Colombo, de governo...
11: O
9: né?
11: próprio Colombo, os caras falam que o Colombo era... Ia lá, metia pau nos índios, né?
8: De frente era tudo... Não, na linha, ele falou assim, sempre teve depois pessoas que tinham valores, mas a linha de frente para conquistar porque... sempre tem que ser assim.
9: Sim, porque é guerra, né?
8: Pois é.
9: Conquista, defesa, é guerra. Aí toda guerra tem abuso. Me fala uma guerra que não teve abuso.
11: Mas aqui tinha os índios guerreiros, os caiobá lá. É caiobá, né? Os que comeram lá o sardinha.
9: Não, aqueles caeté, foram os caetés.
11: Caeté. Os índios caeté que se juntaram com os franceses. Comeram o padre.
8: Ah, é.
11: Assim, eles comeram, literalmente, e não arregaram.
9: Literalmente. Os índios aqui eram... Muitos eram ferozes, muitos grandes guerreiros, agora eles eram... Tinham o hábito, infelizmente, da antropofagia, né?
8: Meu Deus.
9: Então não foi só o sardinha. teve vários casos, né? Que
11: será que era gostoso, é... sardinha?
8: Devia ter gosto de peixe.
12: Comeram por causa do nome.
11: Hein, doutor?
9: Então tem o relato do Hans Staden, que foi capturado pela tribo dos Tamoios, que era liderado pelo Cunhambebe, né? Cunhambebe era um indígena muito forte, que colecionava ossos humanos, né, das vítimas que ele já tinha vencido. Ele chegou a carregar um pequeno canhão de um navio português, de um barco português, né? Canhãozinho pequeno, ele era bem forte e temido, né? Então havia grandes índios guerreiros, mas que também cometiam abuso, entre eles a antropofagia, né? Que
11: era sim, ritual. Mas eram índios bravos, né? Nossos índios eram índios
9: lutadores,
11: bravos.
9: Lutadores, né? Isso era. Os goitacás eram caçadores de tubarão, imagina só.
11: Então, era qual era o índio mais bravo que
9: Goitacás.
11: Tinha? Goitacás.
9: Goitacás, o norte fluminense.
11: Que é aqui no litoral do Rio de Janeiro, né?
9: Região de Campo. Tanto é que é Campo dos Goitacás.
8: É Campo dos Goitacás, galera. É essa esfera aí, bicho.
11: E como é que... Por que que virou... Por que que a gente ficou tão bunda mole assim? Porque, pô, se você pegar...
12: Os caras machos,
11: se você pegar historicamente, pô, eram índios que...
12: Parcerias.
11: Corajosos. E agora você vê esses políticos... Esses políticos em Brasília têm medo de votar... O negócio
12: exatamente.
11: Que eles... O que aconteceu? Nós precisamos descobrir isso.
9: Eu não tenho resposta para isso.
11: Não, mas o senhor vai voltar aqui
12: com um livro.
10: Você vai estudar.
8: Porque o Brasil é frouxo.
11: Queremos a resposta.
10: Se achar a resposta, você avisa.
11: O senhor vai virar um titular desse programa para explicar tudo para a gente poder entender.
10: A gente não sabe.
12: Eu acho que a gente ficou frouxo quando começou a fazer permuta.
11: Olha, o papo é muito bom. É o professor aqui, ele tá no Instagram, tá no YouTube, tem um canal muito bacana para você seguir, tem muita coisa legal e ele manja muito, sabe qualquer assunto, o marcelo.andrade, para você seguir o professor aí nas redes sociais. Professor, mais uma vez, muito obrigado por você ter vindo.
9: Agradeço,
11: é um prazer receber e dividir aqui com a nossa audiência sua sabedoria e o seu conhecimento. Muito obrigado,
9: valeu,
11: professor.
9: Eu que agradeço.
11: Obrigado. É isso aí. Eu vou fazer um break do Reginaldo. Vai lá, Reginaldinho.

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1: 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Seja bem-vindo de volta a mais uma edição do Planeta DJ aqui na Pan, a número 1 do Brasil. Terça, dia 2 de junho. E aí, tudo bem com você?

Planeta DJ aqui na número 1 do Brasil. Segue com a sua participação aqui pelo nosso WhatsApp 11994118221. Fechando aí com duas da Bebe Rexha. Sad Girls, com a produção do Guetta. E antes teve New Religion, com a produção do Faithless. Mixei ainda com o Da Who, Love Parade. Teve Alex Galdino, Destination Calabria. Ella Henderson com 21 Reasons.

toca no programa os pedidos de mensagens de voz. Não é bem assim. Vamos atender agora. O Adriano de Taubaté participou aqui pelo nosso WhatsApp. Pediu e vai ouvir Without You.

sociais, WhatsApp. Mais uma vez com aquela audiência brutal. 11994118221. O Carlos, da cidade de Cascavel, passou por aqui e deixou o pedido dele, St. John Roses. Boa tarde, ligado na melhor rádio do planeta. Tamo junto, Vitor de Boston, manda um alô pra nós. Valeu, meu querido Vitor. Salve, Alex, aqui é o Kleber de Jacarezinho, sequência absurda, tamo junto. Rafael Cordovil, da cidade de Fortaleza, tá pedindo Érica, I Don't Know. Que isso, top demais, mensagem do Jonathan de Cascavel. Boa tarde, Alex. Júlio de Penápolis, na sintonia do Planeta DJ. Jomar tá por aqui também, tá curtindo a Jovem Pan. Santos, 95,1, tá pedindo aqui um remix do Ace of Base. Abraço. Valeu, meu querido

Caeté 98,3. Mensagem do Paulo Estevão, da cidade de Lorena. Boa tarde, por favor, quero ouvir a música Rockabye com Anne-Marie. Jovem Pan, minha melhor companhia sempre. Manuel Farias, da cidade de Aracaju, Sergipe, participando também. O que está acontecendo com Taubaté hoje, hein? Terceira participação aqui, ó. Boa tarde, aqui é Elton, de Taubaté. Manda um abraço para mim, para minha amiga Dini, ouvindo da Indonésia. Olha que legal, que bacana. Tá pedindo aqui, Didi D'Agostino. Valeu, meu querido Elton, e para todo mundo aí em Taubaté. Já morei em Taubaté, fiz grandes amigos aí, gosto muito da cidade. Saudade aí da galera de Taubaté, Texas. Boa tarde, Alex, ouvindo nos 95,5 FM, Murilo de

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19: Muito bem, já voltamos aqui com Planeta DJ nesta tarde de terça-feira, dia 2 de junho. Conto com a sua participação aqui pelo nosso WhatsApp, 11 99411 8221.
20: Fala, Alex. Aqui é o Luan Alberto de Campo Verde, no Mato Grosso. Hein, Alex? Toca aí pra gente. Oi, oi, oi, do Dub Dogs.
19: Oi?
20: Jovem Pan número 1 do Brasil.
21: Boa tarde, Alex. Gostaria de ouvir a nova do Guita, que fala sobre a estrela, o elétron, o próton, a frequência. E é uma nova. The future, the past, the present. Obrigado.
19: É um pedido quântico aqui no nosso WhatsApp. Você segue participando, 11 99411-8221. Próximo.
22: Boa tarde, Alex. Aqui é a Leonora de Porto Alegre.
19: E aí, Leonora?
22: Um beijo pra vocês.
19: Obrigado.
22: Dizer que hoje meu cachorrinho York, o Luke, tá fazendo 16 anos. Então, toca uma música aí pra ele, que ele gosta muito de música também.
19: Ok.
22: Valeu.
19: Parabéns pro Luke.
23: Fala, Alex, DJ, beleza? Júlio César, Porto Feliz, como é que você tá, meu irmão?
19: Tô bem.
23: Nosso camisa 10 das tardes da número 1 do Brasil. Pra mim isso já tá na Copa. Pra mim isso já tá escalado, faz muito tempo. Vamos de um clássico do seu querido Alex Galdino, né? DJ e produtor. O que você tem dele aí? Dá um play no baú da radinha aí.
19: Já toquei ele hoje, cara.
24: Boa tarde, Alex. Tudo certo? Aqui é o André, de Brusque, Santa Catarina.
19: E aí, André?
24: Toca uma música aí do Alex Galdino. Valeu. Obrigado.
19: Valeu.
25: Fala do Alex. Aqui é o Denner, motorista carreteiro, passando aqui na região de Marília. Passando aqui na BR-153. Só buraco. Deus o livre.
19: Aí não dá, né?
25: Toca pra nós aí do Alex. Aquela das antigas, que é só quem das antigas vai saber. Não sei o nome dela, não. Mas o refrão falava assim: a lagartixa, a lagartixa, a lagartixa na parede. A lagartixa, a lagartixa, a lagartixa na parede. Valeu!
19: Não faço a mínima ideia do que seja isso.
26: Boa tarde, amigos! Tudo bem? Aqui quem vos fala é DJ Praxedes, da Grande Belo Horizonte. Tudo bem? Véi, que paulada hoje, hein? Só clássicos de 2000 na versão atual, hein? Bacana demais da conta. Então, já que nós estamos nessa linha, por favor, toca Sono Keep Control.
19: Bora,
26: beleza, galera? Um abraço a todos!

0: Recife, Marcelo de Braganey está na área, Júlio César de Porto Feliz, André Luiz de Natal, quem mais está por aqui? O Felipe de São Bento do Sul, o Luiz de Santa Bárbara do Oeste em São Paulo, Guilter de Maringá, o Kaiser de São José, Santa Catarina, Cirilo de Morrinho, Ceará, Rafael do Espírito Santo, o Almir de Vila Velha, também Espírito Santo, o Bruno de Feira de Santana, e por aí vai, a galera participando aqui pelo nosso Whats, o 119-9411-8221. Vamos fechar com um pedido aqui, ó. Bora ouvir.
1: Oi, Alex. Aqui é a Fer Romero, de Ribeirão Preto. Toca aí pra nós Underworld, Borden Sleep. Valeu.

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Boa tarde, lá vamos nós agitar a terça-feira com muita música boa aqui na Jovem Pan 94,1. Classe especial, ouvida em mais de 50 cidades. Eu sou Luciane Chiodi, tô chegando com a alegria de Pharrell Williams, Happy.

0: The Weeknd com Daft Punk, I Feel It Coming, agitando a terça-feira aqui na número 1 do Brasil. Rolou também Benson Boone, Beautiful Things, Vitor Clay e Joyce Alane, Abalo Psicológico, Ed Sheeran, Bad Habits. E conhecida como Música de Brincadeira, esse super sucesso lá de 2013, trilha sonora do filme Meu Malvado Favorito, Pharrell Williams Happy. Essa música se tornou um fenômeno global de otimismo, dominou paradas em dezenas de países e rendeu ao Pharrell Williams 2 prêmios no Grammy. E é assim que a gente vai, curtindo toda a tarde de terça-feira. Com sucessos, com novidades, mas também tem aquela viagem no tempo com os clássicos da Pan. E você, já escolheu qual música tá super a fim de ouvir? Vem com a gente, manda mensagem pro WhatsApp 47990194 10, ou lá pelas redes sociais. É só chegar no @ Jovem Pan Itajaí.
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1: Jovem Pan, Dave Tens, Rain Dance. Rola também clássica lá de 2007, um dos maiores sucessos do Way com Don't Matter, música que chegou ao topo da parada da Billboard Hot 100. Teve também Maroon 5, Girls Like You e Tate McRae, Greedy. Tem muito mais pra você que no rádio ou no Zep está aí aproveitando essa terça-feira de outono, já com cara de inverno, mas tá na boa, tá ligado aqui na número 1 do Brasil. Vamos pra um break rápido, já já trago muito mais pra você.
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0: Jovem Pan Chapter Run Good Luck Baby. A Chapter Run, que recentemente revelou que não mantém redes sociais em seu celular e costuma deletar os aplicativos para preservar a sua saúde mental. Mas isso é bom, né? Deixar um pouquinho o celular de lado, ficar na boa, aproveitar e contemplar a natureza, contemplar o dia, conversar mais com as pessoas, isso é super importante, hein? E claro, a trilha sonora, como sempre, pra te fazer feliz, rola aqui na número 1 no Brasil. Teve também Harry Styles, Watermelon Sugar, Kate Tunstall e o Rapa. Depois do break, rolam as 7 melhores da Pan. 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

0: aqui nas 7 melhores desde a terça-feira. Em primeiro lugar, Alex Warren, Ordinary. Em segundo, Olivia Dean, Man I Need. Em terceiro, Tame Impala, Jimmy Dracula. Em quarto, Taylor Swift, The Fate of Ophelia. Quinta posição, Grace Abrams, That's So True. Na sexta, Ted Swims, The Door. E no sétimo lugar, Sabrina Carpenter, Mentile. Vamos para um break rapidão, que na sequência tem aquele nosso super destaque. Tá chegando a melhor da semana.
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5: É terça-feira, nem começou o programa, eu já tô com raiva. Eu tô o Mansfield no, na comédia do Terça Insana, que ele falou, são 5 horas da manhã, eu já tô trabalhada na raiva. Hoje é dito o quê? Do Sem Noção, deve ser também.
6: Não, terça-feira, dia 2 de junho, tá? O que é comemorado no dia 2 de junho? Dia do Nacional do Combate ao Trabalho Infantil no Brasil, Lígia.
5: Isso é um vexame, né, gente? Que lugar de criança é onde?
7: Na escola, bem alimentada.
6: Tem um outro dia também, que é hoje, mas se você que é ouvinte do Missão quer saber,
5: que é o que
6: dá
5: o Jorge
6: Google
5: tinha escrito?
6: É o que o Jorge escreveu aqui.
5: É o dia das garotas do Job. É isso.
6: Verdade.
5: Pronto, achei um jeito
7: é
5: moderno de falar. Será que é internacional mesmo?
6: É internacional.
5: É internacional? É. Ih, eu tenho hoje que mandar parabéns pra duas amigas.
6: Hoje é dia internacional das do Job e dia nacional do combate ao trabalho infantil. E olha que legal também, Lígia, a gente que tá falando da alimentação, que você tá nesse pique aí de academia, hoje também é comemorado o dia mundial da conscientização dos transtornos alimentares.
5: Muita gente tem, hein? Mas muita, e não percebe que tem.
6: Uhum.
7: É uma pauta importantíssima, ainda mais na adolescência, que olha, tá desandando, gente.
5: O que é que elas têm de não quer comer pra ficar magra?
7: Ou descontam toda a ansiedade na comida. E é, assim, comida muito errada, né? Não tem...
5: É a comida mais barata, é a mais que faz mal. Todas
7: e
5: as
7: é o mais prático, é o que tem mais fácil ali pra eu fazer correndo e comer. E é muito corante, tem muitas alergias que eles demoram a descobrir. Então é importante... Eu sou chata. Eu sou uma excelente mãe. O resto eu faço tudo mais ou menos. Agora, mãe, eu sou bem chata.
5: Me fala mais disso aí, da alimentação. Então, como que faz? Porque eu tô adorando.
7: Então, porque, ó, por exemplo, tem que tomar muito cuidado com os corantes, os tipos de corantes. Tem corantes que eles nem descobriram ainda. Então, você tem, como mãe ou responsável por uma criança, você tem que ficar muito atenta aí ao que... E por que ela tá reagindo a isso? Eu, depois de véia, descobri que algumas coisas que eu como atacam minhas tatuagens. Minha tatuagem fica um pouquinho mais alta, parece que tá tipo...
5: Todas ou só aquelas que são...
7: Algumas mais ou menos.
5: Tipo a tatuagem de caveira, se ela come... Coisa fica nervosa.
7: Desculpa. Então assim, é muito importante ficar atento. E esse negócio de padrão também, gente. Vamos dar uma desencanada disso, embora a gente seja gostosa.
5: Começou.
7: Tem um lugar muito confortável, mas para os adolescentes, para as adolescentes, isso é muito preocupante também. Criança que já tá na academia, toma cuidado também, porque às vezes entra numas brisas muito erradas de hiperfoco em carboidrato.
5: Tem uma filha de uma amiga minha, tá assim.
7: Umas coisas que tem que... Ninguém tá puro, mas eles ainda não estão na idade de surtar em relação a isso.
6: Vamos ter noção,
5: né? A gente tá preocupado com isso aí, gente. Pelo amor de Deus, criança tem que estar fazendo coisa errada. A gente tem que estar preocupado é com a nota do colégio, se tá pegando um carro, alguma coisa. É. Não porque a criança tá com vergonha de comer e de ter pancinha. Deixa essas loucuras pra nós, que nem a gente era pra ter isso. E tem. Então vamos livrar, pelo menos, essas crianças uns anos da doideira.
7: Vai cair de cima do muro.
5: Exato. E pra todas as outras coisas, 11-2870-9750. Vamos de

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1: Ó, gente, agora o bicho tá pegando aqui. Depois que eu ouvi que a Alice teve sonhos, que ela e o Jorge, nossos produtores, estavam correndo e tendo uma chuva de sapo, e o outro já falou que é perereque em cima deles, eu não quero mais ouvir nada deles, não. Eu quero a história de vocês. 11-2870-9750, Otávio, me salva.
2: Estamos na programação e olha só, Lígia, que bacana. Esse caso começa assim. Somos liberais. Boa tarde, Lígia e Otávio. Somos um casal de Belo Horizonte, casados há mais de 15 anos. Mas há 5 anos somos praticamente do meio liberal e sempre vivemos tudo de uma forma leve, prazerosa e com muito diálogo. Desde o começo, criamos 3 regras básicas em comum acordo. A primeira, não nos envolver com pessoas comprometidas, principalmente casadas, evitar perfis com pouco conteúdo nos aplicativos para fugir de fakes e golpes, e o terceiro é evitar sair com homens que curtam experiências bimasculinas, sem preconceito algum, apenas porque não faz parte do que nós dois gostamos. Só que de um tempo pra cá, eu sinto que a minha esposa tem ignorado alguns combinados e levado mais em consideração apenas a atração física. Em alguns momentos, eu até fiz vista grossa para evitar discussão, mas isso vem me incomodando bastante. Sempre que eu tento relembrar nossos acordos, ela fica irritada e parece achar que eu estou sendo chato ou implicante. E agora eu fico na dúvida. Vale a pena voltar a tocar nesse assunto e correr o risco de parecer controlador? Ou eu devo continuar ignorando esse desconforto, mesmo sendo critérios que foram criados pelos dois desde o início?
1: Nossa, ficou até difícil pra mim escolher as palavras pra falar, porque eu acho um negócio tão óbvio. E eu tô meio brava esses dias, que era que ele tava contando. Minha vontade de falar assim, não, não vai não. Vai então deitar e deixar um homem de 3 metros deitar em cima de você pra fazer tudo, só porque você tá com vergonha de conversar. Ah, gente, faça-me o favor. Que pergunta é essa? Nós estamos falando de um dos tem mais íntimo que existe, alguém pouco a comexer dentro do seu corpo. Aí você combinou um troço com a sua mulher, que já é pra mim de uma ousadia enorme. Te digo que, claro, que existem as suas exceções. E sim, gente, me desculpa, mas são exceções. Sabe, de alguém consegue ter uma vida ultraliberal, casais, trisal e afins. Mas na maioria das vezes isso dá problema. Sim. São tentativas de não terminar. Sabe assim, estou querendo viver outra aventura. Vamos abrir o casamento? Não, não, não. Muitas vezes eu percebo é isso mesmo. Então as pessoas tentam ali pra poder permanecer juntas e na maioria das vezes dá confusão. Então você já combinou um negócio pra sua esposa, que na maioria dos homens é um negócio impensável. Ainda o negócio já combinou, o troço já foge do combinado. Aí você vem falar assim, ai, será que eu não vou lá falar, ó, o negócio não era esse que a gente falou, com medo de parecer controlador? O que que eu vou te falar? Aquilo que eu comecei dizendo mesmo, falando, faz não. Vai pra dentro de um quarto. Então espera entrar 3, vamos fazer uma fila indiana lá. Vai entrar um por um, te sapecar.
3: Entendeu?
1: Só porque você tá constrangido em não parecer controlador. Ô, gente, perdeu a noção? Isso aí é pra hoje à noite. Abriu a porta de casa e falou, olha, eu tô doido aqui, tem 3 dias e eu tô ficando mais doido ainda. Por que que eu já não resolvi? Senta aqui. Nós topamos fazer um negócio que é um troço dificílimo de funcionar pros casais, que é de ultra intimidade, que na maioria das vezes, inclusive, não termina bom.
3: É verdade.
1: E já tá fugindo do que a gente combinou. E eu tô aqui nessa situação chata. Nanana. E aí? E joga a bola no colo da Neymarzinha?
3: Ouso dizer que, às vezes, essa sua falta de coragem, de atitude, tá de olhar no olho... Então, meu amor, vamos colocar a chibata na mesa e vamos
1: medir? É isso, tá vendo como duas mulheres pensam melhores que uma?
3: Por favor, meu amor,
1: isso
3: vamos
1: mesmo,
3: lá,
1: a falta de ser homem fazendo o outro cara ocupar seu lugar.
3: Exatamente, aí você tá facilitando demais, sabe a rédea da sua vida? Tá na hora de você pegar ela, por mais que doa, que machuque a mão, que às vezes você soltou faz tempo, pega ela de volta, coloca a rédea na sua vida que você vai ver como sua mulher vai te olhar com um absurdo, porque ela vai reconhecer em você de novo um homem alfa, macho, ui!
1: Sabia que isso que você falou, eu concordo, não tem onde eu concordar mais, até de tatuagem. Sim. Porque o que a gente espera é liderança, atitude, esse controle, não da maneira que você pensou. Pode ser que seja isso que ela queira mesmo, é falar, ó, acabou a palhaçada, quer saber? Se quiser, o homem aqui sou eu. Se tá desejando outro homem, é melhor a gente repensar essa história aqui mesmo. Pode ser que vai ficar pianinho ali o negócio. Mas sem arriscar não é viver, meu amor. Até pra atravessar a rua você tá arriscando. Olhando dos dois lados e arriscando com medinho. Tem, vai pra cima. Porque se não, entra, deita, abre a porta e fila indiana.
3: E uma coisa muito séria que eu gostaria de dizer é pra onde podemos enviar currículo? Brincadeira.
1: Viu? A vida...

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2: E tem mais historinha no Missão Impossível. Nossa convidada de hoje, sim, ela, gostosa, temida pelos homens, amada pelas mulheres, Alice Jardim.
3: Yeah.
2: Is in the house.
3: In the house. Joga nos peitos da mãe, vamos lá. Manda suas histórias pra cá, que a gente tá adorando cuidar da vida de vocês.
2: Joga nos peitos da mãe, é muito bom, gente. Ai, meu amor. Vai, Otávio, fala alguma coisa, embucha.
4: Estamos de volta na programação com muita história bacana. E essa história, Lígia, ela começa assim, ó. Me dá um dinheiro aí. Pensa só.
2: Você aí.
4: Olá, Lígia. Olá, Otávio. Primeiramente, eu gostaria de te agradecer por ser quem você é. Essa pessoa alto astral, engraçada e divertida. Você tem tornado as minhas tardes mais leves. Eu me chamo Luna, tenho 35 anos, sou pisciana e natural de Recife. Há um mês eu estive numa situação financeira muito complicada. Se não pagasse um determinado valor, eu iria perder meu carro pro banco. Fiquei desesperada porque esse carro não é só meu, eu divido com a minha irmã, que inclusive já quitou a parcela dela desde que compramos. E aí, sem saída, eu decidi recorrer ao meu melhor amigo, né? Que tinha uma boa quantia guardada e poderia me emprestar esse valor sem grandes prejuízos para ele. Porém, ele disse que o dinheiro estava aplicado e que utilizava os rendimentos mensais para as despesas dele. Mesmo assim, eu me propus a pagar esses juros até começar a devolver o valor. Ainda assim, ele disse que não tinha como, porque o banco não permitia. Vi aquilo como uma falta de vontade em me ajudar, principalmente levando em consideração que ele já esteve no meu lugar antes e eu emprestei até o que não era meu para ajudá-lo e tirá-lo de várias situações difíceis. Confesso que fiquei muito chateado, porque ele era uma das pessoas que eu realmente acreditava que eu podia contar. Isso não é só por conta do dinheiro. Já vinham acontecendo outras situações que me deixavam desconfortável. Por exemplo, quando ele está com outras amigas, ele muda completamente comigo. Age como se eu fosse uma estranha. Me deixa de lado, distante, como se eu nem tivesse importância ali. Tudo isso acabou me fazendo questionar muito o valor dessa amizade e o espaço que eu realmente ocupo na vida dele. Você acha que eu tô certa, Lígia, em pensar assim?
2: É inacreditável, bem as coisas que falam no Missão. Acabei de virar e falar assim, é do dinheiro, né, pra Alice. Porque nesse momento eu estava vendo aqui, olha, um amigo meu postando um negócio e eu tava mandando pra ele sobre pessoas que me devem. E ele falando assim, pra um cara que deve estar devendo ele, né, óbvio. Vai me pagar? Não existe dever a um ano. O que me deve mais de 15, tá? E foi o dinheiro pra comprar um carro, assim. Preciso dessa grana até segunda. Aí a pessoa responde, vou te pagar sim, tudo bem, mas até segunda não consigo, não. Aí ele respondeu, fique liso, mas pague você, quem você deve. Dinheiro a gente recupera, mas palavra de confiança não. Enfim, sabe o que eu consigo enxergar? Você no lugar do meu amigo ou no meu lugar depois. Esquece. Esse negócio do dinheiro, ou você dá, ou você esquece.
3: É.
2: Entendeu? Porque 99% das vezes dá ruim. A não ser que você esteja falando com alguém muito adulto. Outro tipo de maturidade, sabe? Adultos, adultos. Uma pessoa acima dos 65. Ela tem noção, eu acho, muitas vezes. Mas a maioria das pessoas é... Quando ela já vai te pedir, ela é sem noção. Nunca teve uma pessoa que me pediu que me pagou. Ponto, falei.
3: É isso mesmo. E eu acho que é melhor você evitar de lidar com de pedir dinheiro ou, enfim, vai ao banco. Se o banco não te emprestou, você tem que repensar
2: a
3: sua vida.
2: Então
3: é
2: melhor você... menina se virar. A menina já esganou a irmã, já tá devendo o negócio dela. Manda ela devolver o carro.
3: Calma,
2: se
3: Lígia,
2: não
3: ela
2: aguenta,
3: é
2: pra que veio? Mas você não faz isso aí, ó. Você tem 500 aulas aí, isso é minha outra pisciana que eu pensei. As pessoas são sérias. Entendeu? Dependem do dinheiro. Isso é pautorano. É conta pra pagar. É prioridade. A gente tem que ser sério nessa vida. O nome da gente vale muito. Palavra vale muito. Dinheiro é coisa séria que o outro ralou pra conquistar. Se pediu, tenha a noção da importância o que é alguém fazer por você. Então faça. Se tiver o dinheiro, ainda paga antes. Faz tudo do jeito certo. E eu não acho que você deve emprestar pra essa menina de jeito nenhum. Pra começar, que não é uma coisa séria. É um luxo idiota e que ela tá usando já outras pessoas, inclusive gastando dinheiro que não era pra isso. Se fosse, entendeu? Pra uma doença, pra um exame. A gente não tava nem falando disso aqui mais. Entendeu?
3: Mas a pessoa já tinha emprestado.
2: Pra quitar
3: a
2: minha parcela do carro, que eu já gastei meu dinheiro com outra coisa, já usei o negócio da irmã. Não, não vai não. Fala pra ela, ó, infelizmente não vou estar podendo.
3: E outra coisa, que vício de pisciano também é ficar se colocando na coitada Holândia. E ela fala assim, ah, meu amigo não me emprestou dinheiro, mas eu também percebo que ele muda quando tá com outras pessoas. Será que ele é meu amigo mesmo? Meu amor, se você já tá com a sirene ligada, não é, acabou. Se afasta, mas também repense. Porque às vezes a pessoa tá cansada de você estar lá na Coitadolândia, sempre agregando o quê? Problema. Ninguém mais quer problema, a gente quer solução. Então uma amizade que só vem te sugar
2: só.
3: E depois se coloca como vítima também é muito perigoso. Abra os
2: não,
3: olhos.
2: E ainda, ó, você já falou vários defeitos, que a maioria das pessoas tem um monte de amiga assim, né? Uhum. Faz de vítima, só quer sugar e nunca te eleva, não te coloca no lugar que dá o seu, quando tem oportunidade de te elogiar em público, não elogia,
3: não, mesmo.
2: Não te levanta a bola, não fala suas qualidades, ou seja, que saco, gente, vamos ouvir as frases de vó, amigo mesmo, você não enche nenhuma moça, a menina nem sua amiga é, eu já aproveitava, não só não dá dinheiro, como tira ela da sua vida também, na chata, interesseira, mentirosa, e ainda vai fazer de vítima depois,
3: é, manipula
2: tchau pra
3: tudo.
2: Ela, e mesmo que você pegue esse dinheiro e gaste ele agora fazendo massagem, é mais bem gasto do que dá pra uma menina que não vai te pagar e não é sua amiga.
3: E fica mal acostumada.
2: É, e eu sei que trabalhou, é difícil demais ganhar dinheiro. Não é pra fazer assim. Vou pra dar pra alguém, dá pra mim. Dá pra Alice.
3: O seu amor dá pra mim.
2: O seu dinheiro dá pra mim. Tamo
3: aceitando.
2: Prometo não pagar. Obrigado, Otávio. Inclusive, você pode me dar um dinheiro também. Obrigado e vamos de música.

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2: Estamos de volta aqui no Missão e Você. Já compartilhou a sua história com a gente? Não? Então manda no 11-2870-9750. Tem um caso muito top aqui, Lígia, que eu vou contar pra galera. E começa assim, ó. Falta coragem. Muita gente não tem tanta coragem assim. Vamos ver essa história. Sou casado há 8 anos. Namorei 7 com a minha atual esposa. Ou seja, estamos juntos há 15 anos. No final de 2022, eu comecei a trabalhar em um hospital. Eu sou socorrista e minha companheira de trabalho era uma médica linda, simpática, inteligente e com tudo aquilo que uma mulher irresistível pode ter. Depois de uns 3 meses trabalhando juntos, ela comentou que estava tirando a habilitação e eu resolvi ajudá-la, ensinando ela a dirigir. Foi aí que tudo começou, Lígia. Desde essas aulas de direção até o mês passado, tivemos um relacionamento. Difícil até de acreditar, mas ela foi minha primeira amante durante 3 anos e meio. Minha esposa talvez até tenha desconfiado, mas nunca comentou nada. Muitas vezes eu fiquei indeciso, tentei me separar, mas minha esposa é uma pessoa maravilhosa. Eu tenho certeza de que ela me ama de uma forma incondicional. Só que, há algum tempo, eu percebi que já não sinto mais amor por ela. Existe um carinho enorme, admiração, vontade de cuidar, mas aquele amor de marido e mulher já não existe mais dentro de mim. A médica, por muito tempo, parecia aceitar a situação, mas às vezes ela cansava e me colocava contra a parede. Terminávamos por alguns dias e depois voltávamos. Até que, com toda a razão, ela decidiu seguir a vida dela. Ela disse, ou você se decide e fica comigo, ou continua com a sua esposa e me deixa viver minha vida. E eu não tive coragem de terminar meu casamento. Há um mês eu estou destruído com esse término. Vivo em luto velado. Já estive pior, mas ainda dói muito. É como se eu estivesse tentando funcionar por fora, enquanto por dentro tudo ainda está todo bagunçado. Hoje eu sigo tentando viver um dia de cada vez e pensando quais serão meus próximos passos. Acredito que eu não volte mais com ela. Porém, comecei a fazer terapia para encontrar coragem de conversar com a minha esposa e falar a verdade sobre os meus sentimentos atuais.
3: Ah, jura? Quer uma estrelinha? Tô nem aí, tomara que esteja rastejando, tava chifrando, fazendo tudo, traindo a mulher. E agora você tá arrasado porque terminou o relacionamento com a amante? Ah, meu querido, tenha santa paciência, tem tanto dinheiro assim. Ou elas tão muito boazinha, ou você tem dinheiro. Se você tem dinheiro, porque tô falando que mulher não é pra quem quer, pra quem pode, né? Vai fazer uma terapia? Né? Vamos fazer um tratamento psicológico? Porque é de uma falta de noção a pessoa ligar e falar o que eu acho. Eu acho que você amadurece, vira adulto, sabe que cada escolha é uma renúncia, que você tem a sorte dessa mulher ainda aguentar uma pessoa tão sem noção. Na minha casa eu não gostaria nem de ouvir essa explicação, entendeu? Eu já teria voado para outro lugar. Você contou que aprontou um monte de vezes. Sabe o que eu acho? Que você é meio cruel. Ainda pra mandar isso aqui com essa cara de pau. Eu não vou estar dando conselho, né, nem pra você aproveitar. É pra todo mundo que tá ouvindo e tem um marido assim, ver se aprende. Porque o problema ficou com dó dessa mulher que é casada com você, que tá fazendo esse papel de tonta há tanto tempo, tolerando um babaca, que não entendeu que marido é um homem pra estar do seu lado, não um filho grande pra você criar. Você virou um peso morto que atrapalhou a vida dessa mulher. Eu tô imaginando a mulher virando uma gordinha de 20 centímetros que quer assar bolo, enquanto o pau podia estar torando pra ela até ter 120. Entendeu? Achando que a função dela é engolir sapo e aguentar um marido babaca. Que duvido que você faça pra ela a vida ser um sucesso. E eu acho que precisa lembrar esses homens também o tamanho deles. Você não é o Príncipe William nem o Brad Pitt pra estar aí nessa sofrência. Você conseguiu duas ingênuas aí que você fez de tonto. Tô com muita raiva de você e de você achar que ainda vai ganhar um colinho aqui porque tá sofrendo, porque terminou com a amante. Amadureça.
4: Amiga, você jantou cedo, né?
3: Que ótimo!
4: Nossa, você tá ótima, jantou total.
3: Que dó da outra em casa, tonta. Quem que é essa senhora que tá lá aguentando há anos esse homem? Que não virou e falou, oh, babaca, vaza, mané. Você tá achando que você é quem?
4: E
3: o que
4: ela
3: tem
4: lava
3: aqui de alegria pra eu tá aguentando?
4: Ela lava a roupa dele do uniforme do socorrista.
3: Não é? É
4: isso. Certeza. Ai, que triste, amiga.
3: Guarda jantinha, manda uma coisinha pro trabalho, manda. Desculpou, tem raiva da mulher. Da mulher com quem ele saía. Eu preciso da mulher que liga. É a mulher, não é o cara que casou com ela.
4: O Jurandir tá sempre inocente. A bonita, da bem-sucedida, da média, porque era uma média.
3: É, o Otávio, você não abre a boca agora, hein?
4: Eu não sei o que ela
2: sobrou
4: viu nesse cara.
2: Sobrou pra mim, que isso?
4: Sobrou, muito bom. Mas é isso, gente. Outra, você que tá num relacionamento que você respeita minimamente uma pessoa, você está atraído por outra, porque pode acontecer, das duas uma, você sai correndo porque a gente sabe exatamente até que ponto a gente pode ir antes de se envolver com alguém, ou você tem a maturidade, a hombridade pra chegar pra outra pessoa e falar, ó, simplesmente não rola mais e soframos todas as consequências. Melhor ser mais honesto do que ficar todo mundo bem.
3: Ó, homem, fera, entendeu? O cara, não é o cara que engana, entendeu? É o cara que fala tudo. Legal, gente, é a gente poder ser autêntico, fera. Esse F grandão que vocês querem aí, não tá no segredo. Ele tá em quem é o dono da banca toda, em quem fala a verdade, em quem todo mundo fica calado querer escutar. Quem faz coisinha escondidinha é sempre o coadjuvante do coadjuvante do coadjuvante da história.
4: É verdade.
3: Entendeu?
4: É convidado pra festa de lançamento.
3: Valeu. Exatamente. Então, o seu final pra mim, eu acho que ainda vai ser sozinho. Foguei uma pá.
4: Quem tudo quer,
3: tudo perde.

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1: E tem mais historinha aqui, já sabe, 11-2870-9750.
0: E essa começa assim, ó, Liginha. Amor incondicional.
1: Esse aí, querido, só de mãe alguma. E olhe lá.
0: Ai, ai. Oi, pessoal. Nunca imaginei que fosse mandar mensagem pra falar da minha vida amorosa. É o que a gente mais quer, né, Lígia? É, o pessoal tem que mandar mensagem pra falar.
1: Pelo amor de Deus, gente, por favor. Senão vocês vão ver. Nós vamos rogar praga aqui, vai ter briga que não é terra de briga pra vocês poderem mandar mensagem. Mas manda sim. Às vezes eu fico com vontade, sabia? É de escrever uma história pra ver a opinião crua, sabe? Como uhum. saberia sobre meus próprios assuntos também. Penso, o que a gente falaria aqui sobre isso? Manda!
0: Mas estou precisando muito de um conselho. Tenho 31 anos e vivi um relacionamento de quase 7 anos com outro homem. A gente construiu praticamente uma vida juntos. Eram viagens, planos, rotina, amigos em comum. Ele era a minha pessoa favorita no mundo. Só que, nos últimos tempos, nosso relacionamento começou a esfriar. Não faltava carinho, respeito ou companheirismo. Mas parecia que a gente tinha entrado no automático, sabe? Conversávamos menos, saíamos menos e até os momentos íntimos ficaram raros. Mesmo assim, eu nunca pensei em terminar. Até que...
1: Casamento, né, amiga?
0: É. Há uns 2 meses, ele me chamou pra conversar e disse que estava infeliz há algum tempo e que precisava se reencontrar. Ele disse que me amava, mas que já não sabia se me amava da mesma forma. Aquilo acabou comigo. Desde então, minha vida virou uma montanha-russa. Tem dias em que eu aceito e penso que talvez essa situação, né, tenha sido melhor para os dois, mas, Lígia, tem dias em que eu sinto tanta falta dele que parece que arrancaram uma parte de mim. Eu sinto falta da voz dele na casa, das nossas conversas antes de dormir, das piadas idiotas, até das discussões bobas sobre qualquer série, eu sinto saudades, viu? E ó, uma coisa eu falo para você, o mais complicado é que ainda nos falamos de vez em quando, sempre com carinho. E isso mexe comigo, porque eu não sei se estamos mantendo uma conexão saudável ou impedindo um ao outro de seguir em frente. Eu queria ouvir a opinião de vocês. Quando existe amor e saudade, mas o relacionamento acabou, vale a pena insistir numa reaproximação ou o melhor é aceitar o fim e aprender a soltar?
1: Graças a Deus, eu nem prestei atenção nessa última pergunta. Eu não prestei, eu consegui ouvir a tiranela da cabeça, porque eu não acho que é sobre isso, tá? Eu acho, pra começar, a pessoa que manda embora é a que tem que pedir pra voltar. Então não adianta você querer. Você nem tava nesse domínio, não é você que escolhe nada, não. Esse aí já era, entendeu? O cara virou pra você e falou, não quero mais. Então não tem o seu controle, você vai fazer o quê? Ou implorar, rastejar, mendigar, fazer um papel que não vai dar vontade nenhuma, né? Nem tesão nenhum. Vai dar a ojeriza, se humilhar ainda mais, tipo, não é atrativo. Ou você recolha-se ao direito que o outro tem de deixar de nos amar e o máximo que você pode é cruzar os dedinhos ali e torcer. Mas muito interessante você estar falando isso, porque isso é uma etapa do curso que eu gravei na semana passada. Aliás, mais uma vez para lembrar aqui, o que eu esqueço, entendeu? Eu tenho que falar mais. Eu tô fazendo um curso muito legal de relacionamento, tá, gente? Mas muito legal mesmo. Assim que ficar pronto, espero que acabe o mais rápido possível, eu vou contar aqui para vocês poderem começar a acessar. Mas a gente tava gravando uma parte, a gente que fala é sou eu, né? Sendo filmado lá, sobre o que é o término, as etapas de um término, porque é um luto, entendeu? Tem vários tipos de luto, tem o luto da pessoa que morreu, mas querendo ou não, a pessoa morreu um sonho, morreu o que você imaginava que ia virar essa relação, morreu o futuro que você queria, os amigos que você convivia, os lugares que você frequentava, morreu um universo que estava criado, nem que fosse dentro da sua cabeça. Mas eu tenho de cara, vou te falar coisas, nem é uma coisa do curso, vamos falar do meu instinto de sobrevivência particular, o que eu penso. Tá? Todas as vezes que a vida apertou ali pra mim. Pra começar, a gente nasce e morre sozinho. Então é individual mesmo a parada, sacou? A gente tem que aguentar, amiga. Calma, a gente aguenta. E passa. Depois, quando a gente tá no olho do furacão, parece que o negócio é muito maior do que ele é, tá? O que eu acho que faz a gente se recuperar desde a força a nossa unidade mesmo, você voltar a ser uma mulher inteira, um indivíduo ali, conseguindo... Pra começar, eu cortava essas mensagens pra ontem, tá? Mega sacanagem também.
0: Óbvio.
1: Que carinha, sacaninha da Silva, Saulo. O cara fala com você que termina, aí a hora que ele, sei lá, ou ele tá querendo uma coisinha, vai lá e joga uma migalha pro peixe, só pro peixe ficar lá abrindo a boquinha, implorando um negocinho. E aí, nisso, ele fica felizinho, já sabe que se alguma coisa, nada na vida acontecer em um ano, ele vai mantendo essa gaveta no modo sobrevivência. Isso porque estamos sendo otimistas. Pode ser que ele nem queira isso, que o cara só seja mais um mané aí, que não tem tanta noção e que fica aí te dando uma migalha, porque ficou com dó, porque deu um pé na bunda. Cruel, né, ouvir isso. Mas é verdade, não é? É o que você contou? Então, o que, que eu acho que você deve fazer? Assumir o controle da sua vida de novo. Não é engraçado que outra história que o Otávio leu, eu e a Alice falamos disso, e a Alice ainda falou, pega a rede da sua vida de novo. E eu acho que é isso. Eu começaria a fazer, se tiver dinheiro, até uma terapia. Mas academia, todo dia, seria a primeira coisa do meu dia. Pra bombar a serotonina, pra ficar gata, gostosa, feliz, fazer amizade. É um outro ambiente, é um ambiente saudável, que só vai te estimular pro bom. Depois vai fazer um curso, trabalhar dobrado, pega hora extra. Escolhe uma amiga. Que seja, de preferência, uma que não queira ficar saindo, entendeu? Porque isso aí é fuga e mentira. É a hora do hora que o pau tora, meu amor. Que o buraco abriu dentro do coração. É a hora de se dar colinho. Então essa é a hora de comer comidinha de casa, de assistir série, de ver a música certa. Você vai ali, ó, recuperar, cicatrizar esse trem pra ir pra rua. Então eu não beberia, não usaria nada. Me jogaria no esporte, pegaria minha amiga mais confiável, colava nela. E antes do que você imagina, o cara ficou pra trás. Porque não tem a menor dúvida, gente. A gente é capaz de amar mais de uma pessoa durante a nossa vida e as coisas acontecem. Só não acontece se você permanecer igualzinha aí, fazendo tudo de errado.
2: Então, essa pessoinha do ex-marido, linda, o Lindex, que muita gente deve estar vivendo isso, dói muito a rejeição. É uma coisa que ela realmente dói. A pessoa chega e fala que não gosta mais de você do mesmo jeito. Meu bem, mas ninguém morreu exatamente disso aí, não. Então, assim, viva seu luto, permita-se chorar, chore mesmo, fique feia, depois você lava seu rosto e reage, porque a vida não é um morango, não sei se já te disseram. E vai viver, procure em você coisas que você goste, procura... Eu mesma, eu adoro fazer trilha e acampar sozinha, loucura, assim, é loucura.
1: Me chama.
2: Ai, amiga, esse bárbaro. E eu acho que a gente... E eu me reconheci muito depois que eu fiquei sozinha. Porque as minhas amigas, minhas irmãs começaram a namorar e todo mundo tinha uma outra rotina e eu tava sempre sozinha. E a gente que é gostosa, a gente só sofre uma gostosofobia. Então, pessoal que tá casado...
1: É verdade, tá?
2: Quem é?
1: Eu não, quem que era o Jonas do BBB, né? Eu não sou só um corpo.
2: Eu não sou só um corpo.
1: É bonitofobia. É, tá falando da, a única gostosa é ela, da turma das amigas, que não é gostosa.
3: Parece, não.
1: Aí, não, e fica solteira, ela não quer levar, porque tem medo de você levar roubar o marido.
2: Como se eu quisesse os Jurandir usar.
1: É isso, mas é isso mesmo.
2: E aí, assim, eu comecei a me descobrir. Eu falei, o que dá pra eu fazer sozinha? Eu fui listando, elencando coisas que eu adoraria fazer e tava panguando. Então você vai se des... Ai, hoje eu sou uma mulher... Eu não sou interessante, Li.
1: Eu te acho surreal.
2: Eu também te acho muito. Ai, duas... Brincadeira. E aí, assim, eu descobri coisas que me acrescentaram
1: vou
2: muito.
1: Vou largar o dado, vou namorar com a Alice.
2: Não, amiga, vamos investir em outras coisas. E aí eu...
1: Cripto.
2: Cripto. Temos aí alguns planos. E aí eu acho que é isso, é uma oportunidade lindíssima. E eu não sei se sua religião, sua espiritualidade, nem nada, mas... O que tá mais escrito na Bíblia, por exemplo, é não tema. Então, cara, larga de ser bunda mole e tenha coragem, porque existe uma mulher maravilhosa dentro de você querendo sair desse casulo que tava tão quentinho, tão confortável, mas que te convida agora pra viver e pra brilhar e conta pra gente daqui a
1: isso,
2: pouco.
1: Busca essa raiva que eu tô aqui pondo pra fora e faz, ó, na hora que ele te mandar outra mensagem, manda um áudio já, fala, escuta, sem noção, parou com essa palhaçada de ficar mandando mensagem, não quis me namorar, agora tá querendo o quê? Vai arrumar outra pessoa aí pra te dar bom dia, mané, tá bloqueado, entra na academia, pega o personal mais insuportável, assim, digo, que ponha peso, de preferência uma gay, né, que é muito mais legal fazer aula com ninguém. E falou, exato, triplica meu peso, me arrebenta aqui e vamos pras cabeças, amiga. Ai, adorei. Eu quero que você faça isso. Eu acho que em 3 meses você tá com outro. Você vai ter vergonha desse ex passado. E ainda acho que não vou nem dar ilusão, não. Mas depois o cara ainda rasteja. Sempre assim.
2: Sempre volta. Se tem uma coisa que o homem faz é voltar. Mas
1: quando
2: não esteja
1: humilha.
2: Lá. Não esteja lá, meu amor. Vai viver tua vida.
1: Eu tava nesse momento mudo, pensando que bom que eu não namoro
3: que bom
1: com
3: que
1: elas.
3: Eu
1: Mas a sua, querido, não tá longe disso aqui, não, tá? A sua talvez seja pior depois. É isso, vamos de música, que ele ficou com medo mesmo.
2: Coitado.
1: Ele ficou.

0: Partiu, terçou, amanhã quartinha.
1: Terçou, partiu Alice.
2: Terçol, partiu, vamos que vamos, amanhã tamo aí de novo.
0: Ai, amanhã já é obrigada, metade da gente. Semana, graças a Deus.
2: Ah, é, amanhã.
0: Não, porque eu não tô aguentando ver o Otávio, eu sei, eu tô amando.
1: Que ah, isso? Ótimo,
0: ah, você me amagou.
1: Ô, Jorge, nossa, ela acho que tá com. Minha, ela tá com um pouco de brava com a gente.
0: É Hans que chama. Não, é. O do Jorge já passou, agora é só você mesmo. Hora go, go, de ir go. Embora. Uhum. E amanhã estaremos de volta no mesmo lugar, no mesmo horário, só que com problemas novos. Porque é só aqui onde o seu problema...
1: É a nossa audiência.
0: Ferida no coração...
1: Liga pro Missão.
0: Problemas na cabeça...
1: Missão, não se esqueça, 11-2870-9750. Manda sua história pra gente, pode ser em áudio, tá?
0: Pode ser Pix também.
1: Já ensinei aqui, Lígia, a pessoa abrir direto o nosso WhatsApp, né? Vai lá no seu WhatsApp, botãozinho do lado direito em cima no WhatsApp, onde você pesquisa o contato, digita o telefone lá do Missão, 11-2870-9750. Embaixo já vai aparecer o WhatsApp do Missão. Clicou em conversar, manda sua história ali, pode ser em áudio mesmo, a gente compartilha o seu áudio, pode escrever, mandar escrita a sua história também. O importante é nós te ajudarmos de alguma forma. Então, não perde tempo não, segue a gente nas redes sociais também. Qual que é, Alice?
2: A Alice Jardim, tô esperando vocês lá.
1: @ Missão Impossível Jovem Pan, @ Lígia Mendes e segue eu também, andrade.otavio.s. Partiu terça-feira, que amanhã na quarta, espero vocês aqui ligadinho com a gente no Missão Impossível da Jovem Pan. Tchau, gente!
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28: Muito boa noite, excelente terça-feira para você que já tava aí na expectativa para curtir muita sonzinha.

Tatiane Chioggi. E até às 8 horas da noite a gente vai na Sonzeira. Só as melhores entrando em cena, trazendo o melhor da música eletrônica mundial. Prepare-se para curtir sucessos, novidades e versões super exclusivas. 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E a gente já começa o Só as Melhores da Pan falando do Parque Beto Carreiro. 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Sobe o som, que o Só as Melhores já está no ar com essa versão Afro House pra Lana.

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Levantando o astral dessa noitinha de terça-feira, Bebe Rexha e Faithless New Religion, aqui no Só as Melhores da Pan. Se liga, hein? 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E o Só as Melhores continua aqui na número 1 do Brasil. E se liga, hein? 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Agora aqui no Só as Melhores da Pan, Matilo, Without You.

0: Demais esse remix do DJ Dark pra Ted Swings. E depois do break, outra hora de sonzeira.
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Número 1 do Brasil, tá chegando mais uma hora com o melhor da música eletrônica pra você curtir aqui no Só as Melhores da Pan. 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
2: 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Agora que no Só as Melhores da PAN, você vai ficar com Dom Diablo 5 Minutes.

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0: Está no ar a Voz do Brasil. As notícias do governo federal que movimentaram o país no dia de hoje.
1: Olá, boa noite.
2: Boa noite para você que nos acompanha em todo o país.
1: Terça-feira, 2 de junho de 2026.
2: Vamos ao destaque do dia. Brasil reage a tarifas americanas.
1: Governo recebe com indignação proposta dos Estados Unidos em fazer nova taxação a produtos brasileiros.
2: E afirma que não há justificativa para medidas unilaterais contra o nosso país ou contra patrimônios nacionais como o PIX.
1: Presidente Lula condena taxações e diz que PIX é de graça, público e do Brasil.
3: Não é possível. O país não aceita ser tratado como se fosse uma republiqueta de banana.
2: E ainda, saúde.
1: Inaugurado o novo hospital universitário em Catalão, Goiás, que vai beneficiar mais de 1,5 milhão de pessoas.
2: Unidade terá atuação de destaque nas áreas de clínica médica e cirúrgica, pediatria, atendimento a queimados e oncologia. Gabriela Noronha.
4: O Hospital Universitário de Catalão vai ampliar a formação de médicos. Com mais especialistas, a expectativa é reduzir o tempo de espera por consultas, exames e cirurgias na região.
1: E vamos falar também sobre o Desenrola Pequenos Negócios.
2: Quem tem dívida pode negociar e ficar no azul. Sobre o tema, vamos conversar com Paulo Pereira, ministro do Empreendedorismo, da Microempresa e da Empresa de Pequeno Porte.
1: Hoje, na apresentação da Voz do Brasil, Luciana Vasconcelos e Luciano Seixas.
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1: O governo do Brasil reagiu à possibilidade de imposição pelos Estados Unidos de uma nova taxa de 25% a produtos brasileiros.
2: Um documento rebateu ponto a ponto as alegações norte-americanas, comprovando que na relação comercial entre os dois países, os Estados Unidos levam vantagem financeira.
1: Outro ponto defendido foi o sistema de pagamentos PIX, que o Brasil considera como inegociável.
5: Após uma reunião para discutir a intenção dos Estados Unidos de aplicar uma nova tarifa a produtos brasileiros, o vice-presidente Geraldo Alckmin lamentou a recomendação do escritório do representante de comércio dos Estados Unidos. Alckmin afirmou que as autoridades brasileiras forneceram farta documentação, comprovando que a política comercial brasileira não discrimina nem prejudica o comércio dos Estados Unidos, tampouco viola normas internacionais vigentes.
6: O governo brasileiro recebe com indignação e entende ser extremamente injusta a recomendação, a proposta do USTR ao presidente Trump. E o presidente Lula vai trabalhar no sentido de que isso não se converta.
5: O governo brasileiro rebateu as alegações dos Estados Unidos para impor nova tarifa de 25% ao Brasil. Entre as justificativas, o país norte-americano alega restrição às grandes empresas de tecnologia, combate ao desmatamento e problema com propriedade intelectual. Em nota, o Brasil esclarece que não há qualquer restrição contra as grandes empresas de tecnologia dos Estados Unidos, que o governo de combate à corrupção do Departamento de Estado não traz prejuízo às instituições financeiras norte-americanas. O ministro da Fazenda, Dario Durigan, afirma que o sistema brasileiro é inegociável.
7: PIX, como esse financeira, será protegido

0: eficiência do sistema de pagamento para o brasileiro.
1: O Pix é do Brasil, porque o Pix é de graça e é público e ninguém paga nada. É só clicar o Pix e está resolvido o nosso problema. O país não aceita ser tratado como se fosse uma republiqueta de banana.
0: O presidente Lula também condenou a recomendação de nova taxação a produtos brasileiros e diz que conversou com o presidente Donald Trump sobre as questões comerciais na visita que fez aos Estados Unidos.
2: Eu fiz 3 horas de reunião com o Trump. Eu entreguei 4 documentos para ele. Eu entreguei um documento sobre a questão do comércio, provando para ele que eles são superavitários, não são deficitários, provando para ele que os principais produtos americanos pagam 0 de imposto aqui no Brasil. Tudo isso dito para ele.
0: O ministro do Desenvolvimento, Indústria, Comércio e Serviços, Márcio Elias, afirmou que não são todos os produtos que entrariam nessa nova taxação e explicou como pode afetar o Brasil.
3: Os setores mais atingidos seriam de máquinas, de equipamentos, o que tem valor agregado e traz muito prejuízo para emprego, para renda, para as indústrias. O setor de plásticos, produtos de madeira, os papel, cartão, calçados, ferro fundido e peixes e crustáceos. Essas são as áreas mais expostas se essa proposta se convertesse em tarifas, coisa que a gente acredita que não vai ocorrer.
0: O prazo legal para que os Estados Unidos imponham a nova tarifa ao Brasil é 15 de julho. Até lá, o governo do Brasil espera reverter a recomendação. Reportagem Graziele Bezerra.
4: E o governo brasileiro informou que está cumprindo a meta de zerar o desmatamento até 2030, após a alegação contrária dos Estados Unidos.
5: Segundo o governo, a área queimada no país recuou cerca de 40% em 2025, frente à média do período 2017-2024.
4: Além disso, dados divulgados pelo MAP Biomas indicam que, em 2025, o desmatamento no Brasil atingiu seu menor nível em 7 anos.
5: Pela primeira vez desde 2019, o desmatamento ficou abaixo de 1 milhão de hectares em um ano.
4: O estudo constatou também queda de 20% no desmatamento em todos os biomas no ano passado em relação a 2024.
5: O secretário extraordinário de controle dos desmatamentos e ordenamento ambiental do meio ambiente, André Lima, comentou que os resultados vêm de um trabalho que engloba o controle do desmatamento e o reforço de fiscalização.
6: A gente vem conseguindo um trabalho incrível aí de todo o governo federal, fruto da implementação desses planos de prevenção e controle dos desmatamentos em todos os biomas, principalmente de algumas medidas estruturantes que elas vão começar a alcançar mais resultado a partir de agora, de forma mais expressiva a partir agora de 2026. O Brasil dando uma contribuição relevante em magnitude global, né, com impactos globais, não só locais, e mostrando também para os demais países que é possível, sim, almejar essa meta do desmatamento zero até 2030.
4: Mudanças na escala dos trabalhadores, que vão exigir adaptação dos pequenos empresários.
5: Programa Desenrola Pequenos Negócios, que pode ajudar os empreendedores e empresários endividados a acertarem as contas.
4: Temas que estão no radar do Ministério do Empreendedorismo, da microempresa e da empresa de pequeno porte. E nós hoje vamos conversar com o ministro Paulo Pereira sobre eles. Boa noite, ministro.
7: Boa noite, Luciana. Boa noite, Lucianos. Lucianos aqui. É uma alegria estar na Voz do Brasil.
4: Ministro, vamos começar falando sobre a escala 6x1 e os impactos que esse novo modelo de trabalho sobre os pequenos negócios vai ter. A escala 6x1 ainda vai ser apreciada pelos senadores, né? Mas a gente vai falar agora um pouquinho desse impacto no comércio. O que está sendo esperado?
7: Ó, Luciana, em primeiro lugar, a gente acha importante dizer que a gente acha que o grande impacto da redução da escala 6x1 é positivo para a economia, né? Em primeiro lugar, porque as pessoas vão ter mais tempo. E tendo mais tempo, elas vão consumir mais, vão mais ao cinema, vão mais aos restaurantes, vão estudar mais, as pessoas vão ter mais tempo para se formar, o que movimenta os negócios de educação e, ao mesmo tempo, aumenta a produtividade do trabalhador, que vai estar melhor formado e tudo mais. Vão ter mais tempo para cuidar da saúde, para cuidar da família. Então, de um modo geral, a gente imagina e espera um impacto positivo em vários negócios que vão crescer pelo aumento dessa demanda dos trabalhadores, terão mais tempo. Além disso, Luciana e Luciana, é importante dizer que nós vamos ter melhorias no ambiente do trabalho, trabalhadores mais assíduos, que vão ter mais tempo para cuidar da sua saúde, portanto vão estar menos licenciados por problemas de saúde. Só para você ter ideia, no ano passado, em 25, foram mais de 500 mil trabalhadores e trabalhadoras afastados por problemas de saúde, né? Rotatividade menor, uhum. E gente mais descansada, que se educa mais, vai ter maior produtividade. Então a gente acha que o impacto é positivo. Agora, evidente, o presidente Lula está de olho

0: para encontrar aqueles negócios, especialmente os pequenos e os médios, que possam ter algum impacto, vamos dizer, mais pesado, e aí nós estamos preparando medidas para ajudar esses empresários a passarem por essa mudança.
1: Ministro, a gente tem aqui uma pergunta de uma empresária de Brasília. Ela quer saber se o Ministério vai ajudar os empresários nessa transição. Vamos ouvi-la.
2: Meu nome é Carolina Celidônio, sou empresária, moro em Brasília. Ministro, boa noite. A pergunta é como o Ministério vai ajudar o microempresário na transição da escala 6x1 para a escala 5x2?
0: Olha, Carolina, a gente está olhando isso de perto e aí tem uma série de medidas. Então, em primeiro lugar, reforçar as medidas que já estão em curso, não é, Carolina? Assim, desenrola dois, vocês acabaram de mencionar. É a primeira vez na história do Brasil que um governo federal entra em campo para reduzir as dívidas da sociedade, as dívidas das empresas, as dívidas das famílias, não é? Estamos indo para a segunda edição agora. É, esse governo fez as maiores linhas para pequenos negócios. A primeira vez que tem uma linha específica para negócios que faturam até R$360 mil, pequenas empresas. O Procred 360, o Pronamp, então ampliação do ambiente de crédito. Fora isso, nós estamos pensando em algumas ações específicas para as microempresas. Aí duas coisas importantes. Em primeiro lugar, estamos pensando o que a gente pode fazer para melhorar o ambiente do MEI. Né? É, a possibilidade de aumentar o teto, permitir que, né, microempresários que faturem um pouco mais possam continuar no MEI. Eventualmente a possibilidade de contratar mais, nós estamos estudando uma série de soluções para o empreendedor e para a empreendedora micro individual que tem essa atividade tão importante para o país. São 18 milhões de brasileiros aqui. E fora eventuais ponderações, processos de transição que também vão ser estudados no tempo certo. Então agora é focar na aprovação do Senado e o governo continuar na preparação das medidas para que esse público possa sair bem, sair de forma positiva dessa mudança.
3: Ministro, o senhor falou do Desenrola, o Desenrola 2.0, que tem um braço aí voltado para os pequenos negócios, né? Como é que os micro, pequenos e médios empresários podem renegociar as dívidas?
0: Olha, primeiro vamos olhar o que é o Desenrola, porque é uma ideia super bacana que o presidente Lula trouxe, né? Você não me perguntou disso, mas um comentário rápido. O Desenrola tem uma parte importante para as pessoas físicas. Como um pedaço importante dos empreendedores brasileiros são empreendedores informais, esse Desenrola afeta também os empreendedores. Lá, Luciana, os empreendedores, as famílias, têm descontos de 30% a 90% das suas dívidas. Juros pequenininho, de 1,99%, e prazos alongados para pagar. Como é que eu desenrola pessoas jurídicas? Como é que vai funcionar o desenrola para as empresas? Aliás, como é que funciona? A gente fechou agora o ciclo de um mês do desenrola. Uhum. Primeiro lugar, o presidente Lula dá uma linha de crédito para que o sujeito, o empresário, saia de uma dívida cara e possa ir para uma dívida barata. Então, a pessoa pegou lá os juros do cartão de crédito, o cheque especial, o empréstimo pessoal. Uma dívida de R$10 mil em um ano pode ter virado 45, 46, 50 mil reais. Multiplica até 5 vezes a dívida em um ano. No desenrola, essa pessoa pega um crédito barato com juros de Selic mais 5, ou seja, no máximo 20% ao ano, que é bem baixo para o Brasil, quer dizer, os R$10 mil lá viram 11, 12. É, até 2 anos de carência, ou seja, a pessoa pega o crédito, fica 2 anos para começar a pagar e depois que ela começa a pagar, ela tem até 8 anos para pagar. Então, é de mãe para filho aqui o modelo do desenrola para permitir que esses negócios que se endividaram muito no passado possam recuperar o seu fôlego para investir e gerar emprego. Ó, com um mês de programa, Luciana, a gente já tem mais de 10 bilhões emprestados para essas pequenas e médias negócios, e negócios no Pronamp e no Procred. São 60 mil operações de Pronamp, que são as empresas um pouquinho maiores, mais de 18 mil operações do Procred. Então, até aqui o programa, nós estamos trabalhando, estamos focados, mas até aqui o programa é um sucesso.
1: Ministro, a gente tem mais uma pergunta aqui de um ouvinte sobre esse tema. Vamos ouvir.
4: Meu nome é Carla Carnevale Gomes, sou proprietária de uma padaria em Eldorado do Sul, Rio Grande do Sul. E eu tenho uma dúvida, quem está com o nome sujo ou com o CNPJ negativado vai conseguir acessar o Desenrola com facilidade?
0: Olha, Carla, na verdade o Desenrola é pensado especialmente para essa pessoa. Se você está com esse problema, conhece algum empresário que está com esse problema, estimule a pessoa a buscar o Desenrola. Porque a ideia é exatamente essa, que a pessoa tem um crédito barato. Ô Luciano, por que que esse crédito é barato? Olha, vejam que interessante o modelo criado pelo governo presidente Lula. Porque o governo garante a dívida. Uhum. Por que que o empréstimo é tão caro para um pequeno empresário? Porque ele não tem bem, ele não tem dinheiro no banco. Minha avó dizia assim, só consegue empréstimo quem não precisa, né? A pessoa que precisa não tem como garantir o débito. Por que que esse empréstimo é barato? Porque o governo garante o débito. Diz, ó, banco, pode emprestar lá para a dona Carla, dona da padaria, que se ela não pagar, eu pago. E isso permite que o modelo tenha juros menores. Então, esse programa, o Desenrola, é focado sim para aqueles que estão com o nome sujo, que estão negativados, que estão com dívidas bancárias. Basta que o empresário ou a empresária procure o seu banco e diga que quer entrar no Desenrola, entenda os termos e avance nessa contratação que se dá diretamente no banco que é detentor da dívida.
3: E já tem um balanço, o senhor falou 10 bilhões de reais pelo Pronamp e pelo Procred, que emprestam esse dinheiro para as pessoas, né? E tem um balanço mais?
0: É isso, acho que... É, veja, nós disponibilizamos um recurso grande, né, de garantia. O recurso pode chegar a 10 bilhões de reais da parte do governo, que vai permitir empréstimos de até 60 bilhões de reais, é bastante dinheiro. E os dados que a gente tem hoje, aliás, os dados estão fresquinhos aqui, uhum. A gente acabou de levantar. São dessa ordem, quer dizer, são mais de 10 bilhões emprestados já. É, no Pronamp, o Pronamp é aquela empresa um pouquinho maior, que pode faturar até 4,8 milhões de reais por ano, uma empresa grande já. No Pronamp são 60 mil operações já, mais de 60 mil operações. E no Procred, que essa é uma linha que a gente tem especial carinho, porque foi criada pelo presidente Lula para as empresas menores, que faturam até 360 mil reais por ano, 30 mil reais por mês. No Procred a gente tem mais de 18 mil empresas que já buscaram essa linha de apoio, para que, como eu disse, possam limpar seus nomes e voltar a investir, gerar emprego e fazer o Brasil crescer.
1: Ministro, agora a gente recebeu também perguntas de microempreendedores individuais. O Ideraldo, do Acre, quer saber sobre o teto de faturamento do MEI. Vamos ouvir.
5: Senhor ministro, meu nome é Ideraldo Gomes. Moro na cidade de Chapuri, estado do Acre. Atualmente, eu sou MEI. E eu queria lhe perguntar se há perspectiva do teto subir, que hoje é de 81 mil, se há perspectiva do teto subir mais.
0: Olha, o Eduardo está bem informado e está acompanhando os debates nacionais importantes aí. Primeiro assim, Eduardo, primeiro só fazer um comentário rápido sobre o MEI. O MEI é uma criação do presidente Lula, né? O que que faz o MEI? É uma revolução social no Brasil, porque são 18 milhões de brasileiros que estavam na renda informal, que, portanto, não tinham um comprovante lá para poder alugar uma casa, não tinham um comprovante para tomar um empréstimo. Se fosse lá a senhora que faz a tapioca de manhã, se acidentasse, ela não tinha auxílio-doença. Se fosse a manicure e engravidasse, ela não tinha auxílio-maternidade. Então, o que que fez o presidente Lula? Criou um microempreendedor individual, botando todo o sistema de previdência à disposição dessas pessoas. Então, todos os direitos previdenciários que um seletista tem, eles passaram a ter também, formalizando a renda e gerando um CNPJ. Portanto, é uma revolução criada pelo presidente Lula lá no segundo mandato dele. Qual que é o pleito da categoria hoje, Luciano? É que há muitos anos esse teto tem um limite de quem pode ser MEI. Como é um modelo muito facilitado, a pessoa... Um empreendedor no Brasil há 10 anos, antes do MEI, tinha que pagar 15 tributos para empreender. Agora ele paga R$ 80 por mês, uma vez só, uma única guia. Como é muito facilitado, tem um limite. Só pode entrar no MEI quem fatura até 81 mil. Mas faz mais de 10 anos que esse limite não é atualizado. Os governos passados esqueceram o MEI, negligenciaram o MEI. Então o presidente Lula determinou que o governo ache uma solução. Essa solução tem que ser feita com cuidado, porque tem impacto fiscal e o compromisso do presidente Lula com a saúde fiscal do Brasil é total. Mas nós estamos em fase final de análise, quero dizer lá para o nosso amigo do Acre, que nos próximos dias a gente deve ter uma proposta para melhorar, facilitar e permitir que esses MEIs cresçam ainda mais em faturamento.
3: Então a gente vai estar esperando, ministro. A gente conversou aqui com Paulo Pereira, que é ministro do empreendedorismo, da microempresa, da empresa de pequeno porte. Muito obrigado aqui pela sua participação na Voz do Brasil.
0: Obrigado, ó, foi rápido, valeu demais. Quero voltar outras vezes, é um prazer estar com vocês.
1: Atendimento para a população e formação de médicos especialistas.
3: Foi inaugurado hoje o Hospital Universitário de Catalão, em Goiás, que vai atender mais de 1,5 milhão de pessoas da região.
1: O presidente Lula esteve na inauguração e também visitou o Hospital Universitário de Rio Verde, que tem sido referência em inovações tecnológicas no SUS.
6: O novo Hospital Universitário da Universidade Federal de Catalão vai atender 56 municípios da região centro-sudeste de Goiás, beneficiando mais de 1 milhão e 500 mil pessoas. A estrutura tem capacidade para 166 leitos de internação, incluindo UTI adulto e neonatal, e conta ainda com salas cirúrgicas, obstétricas, de endoscopia, consultórios ambulatoriais e parque de diagnóstico por imagem completo. Para iniciar as atividades, o Hospital Universitário recebeu 67 milhões de reais do governo federal. E para o custeio da unidade, o Ministério da Educação vai garantir um repasse anual de 261 milhões de reais. O presidente Lula destacou a importância da parceria para concluir projetos como este.
7: Muitas vezes as prefeituras ou o próprio Estado, às vezes, têm condições de fazer um hospital. Mas o problema da saúde, o mais simples é o hospital. O que é difícil é comprar as máquinas que precisa e o custeio do hospital. E aí é que entra a comparsência democrática. É estabelecer que um ente sozinho não consegue fazer as coisas, então é preciso juntar prefeito, governo do Estado, presidente da República e Deus para que a gente atenda aos interesses do povo desse país.
6: Além de garantir atendimento a quem precisa, o Hospital Universitário de Catalão vai ampliar a formação de médicos. Com mais especialistas, a expectativa é reduzir o tempo de espera por consultas, exames e cirurgias na região. A medida integra o programa Agora Tem Especialistas do Ministério da Saúde. O ministro da pasta, Alexandre Padilha, comentou os resultados do programa pelo país.
8: O Agora Tem Especialistas, que criou uma tabela de financiamento que é 3 vezes maior do que a antiga tabela SUS, que permitiu que hospitais privados pudessem abrir as portas para atender os pacientes do SUS, que faz investimentos como esse que nós estamos fazendo aqui, nesse um ano, 2025, nós batemos o recorde de cirurgias eletivas pelo SUS, 14 milhões e 900 mil cirurgias pelo SUS.
6: Também nesta terça-feira, o presidente Lula visitou o Hospital Municipal Universitário de Rio Verde. A unidade se tornou referência em inovação na rede pública de saúde e realizou este ano a primeira cirurgia robótica pelo Sistema Único de Saúde da região. Reportagem Gabriela Noronha.
3: E pela manhã, o presidente Lula esteve em Catalão para inaugurar a nova sede do Instituto Federal Goiano.
1: O novo local ampliou a capacidade de atendimento e substituiu o imóvel anterior, que era alugado.
9: Foi com base na qualidade de ensino que o estudante Heitor Martinez de Andrade escolheu o Instituto Federal de Catalão para fazer o curso de técnico em informática integrado ao ensino médio. Agora, com as instalações novinhas, ele conta que está ainda mais animado.
10: A gente não tinha várias coisas básicas. Era um lugar muito remoto, aqui já é um lugar bem mais próximo do centro urbano. Está tudo no prédio novo, contribui muito para a gente se dedicar para a aprendizagem.
9: A nova sede do Instituto Federal Goiano recebeu 6 milhões e meio de reais em investimentos do novo PAC, que financiaram mais de 70% do valor total da obra. A unidade de Catalão já conta com mais de 2.800 matrículas. A previsão é que outras 800 vagas sejam oferecidas com a contratação de mais servidores e a abertura de novos cursos até o ano que vem. A nova estrutura também fortalece

0: No Brasil, os IFES possuem 36 sedes próprias, com investimento de mais de 430 milhões de reais por meio do novo PAC. O presidente Lula ressaltou a importância da educação na transformação do país.
1: Não tem saída se a gente não investir na educação. O que a gente vai investir hoje é retorno financeiro amanhã, é retorno cultural.
0: Durante a cerimônia, o Ministério da Educação lançou um edital que vai financiar a participação de estudantes em competições científicas nacionais e internacionais. A iniciativa busca ampliar oportunidades para jovens pesquisadores e incentivar a produção científica em todo o país. De Catalão, em Goiás, Luana Karen.
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3: A China reconheceu todo o território brasileiro livre da febre aftosa sem vacinação.
4: A decisão foi anunciada durante a visita do ministro das Relações Exteriores, Mauro Vieira, a Pequim.
3: O Brasil não registra há 20 anos casos de febre aftosa, uma doença viral altamente contagiosa que afeta animais bovinos, suínos, caprinos e ovinos.
4: E essas foram as notícias do Governo do Brasil.
3: Uma realização da Secretaria de Comunicação Social da Presidência da República.
4: Com produção da empresa Brasil de Comunicação.
3: Fique agora com as notícias do Poder Judiciário e do Congresso Nacional. Uma boa noite.
4: Boa noite para você e até amanhã.
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7: STF determina que a União elabore plano de retirada do garimpo ilegal do território Cinta Larga.
8: Para o STJ, a ação coletiva é inadequada para discutir reajustes em locação de veículos para motoristas de aplicativo.
7: Justiça condena a empresa a indenizar técnico de segurança do trabalho que foi agredido por um colega durante o expediente.
8: Boa noite, eu sou Marcelo Della Libera.
7: E eu, Marcela Luiza.
8: A União tem 30 dias para apresentar um plano para a retirada do garimpo ilegal no território indígena Cinta Larga, em Rondônia e Mato Grosso.
7: A decisão é do ministro Flávio Dino, relator do caso no Supremo Tribunal Federal. Ele levou em conta a persistência das atividades ilegais na região.
8: De acordo com a decisão, o documento deverá prever a atuação dos órgãos federais e estaduais competentes.
7: Após ser solicitado ao relator e aprovado, o plano deverá ser executado no prazo máximo de 60 dias corridos.
8: A ação coletiva é via inadequada para discutir suposto abuso em reajuste na locação de veículos para motoristas de aplicativo.
7: Essa conclusão é do STJ, Fátima Uchoa.
9: O Sindicato dos Motoristas de Aplicativo do Estado ajuizou ação coletiva contra uma empresa que atua na locação de veículos para a categoria, pedindo o reconhecimento do caráter abusivo dos reajustes e que a empresa fosse proibida de aplicar novos aumentos e de cancelar os contratos, além de ter de indenizar por dano moral coletivo. O processo foi extinto sem resolução do mérito, o que foi mantido pela terceira turma do STJ. Segundo a relatora ministra Nancy Andrighi, a ação coletiva não é cabível, pois é preciso analisar individualmente as condições de cada contrato, o que afasta a existência de um mesmo fato gerador capaz de atingir várias pessoas de maneira semelhante.
8: Um técnico de segurança do trabalho que foi agredido por um colega durante o expediente deverá ser indenizado em 30 mil reais.
7: Para o TST, a empresa tem obrigação de manter um ambiente de trabalho saudável. Larissa Batista.
10: De acordo com o boletim de ocorrência, a agressão ocorreu porque o técnico de segurança do trabalho havia identificado que um dos trabalhadores estava com o uniforme rasgado e sem itens obrigatórios de segurança. As instâncias anteriores condenaram a construtora ao pagamento de 30 mil reais e converteu o pedido de demissão em rescisão indireta. No TST, a condenação foi mantida, uma vez que a empresa responde por atos praticados pelos empregados durante o expediente e tem o dever de garantir um ambiente seguro, prevenindo situações de violência e preservando a integridade física e psicológica dos trabalhadores. A decisão foi unânime e ainda cabe.

0: cabe recurso.
1: Justiça condena município de Santana, no Amapá, a recuperar muro de arrimo na área portuária.
2: A decisão atende a um pedido do MPF, Vanessa Pereira.
3: Segundo laudos da Defesa Civil, o muro entrou em colapso e oferece riscos humanos, patrimoniais e ambientais. Na sentença, a Justiça determinou que a Prefeitura de Santana realize a reforma da estrutura e garanta a segurança do muro de arrimo. Além disso, o município deve apresentar em até 2 meses laudo técnico e plano de recuperação que indiquem de forma precisa o estado atual da estrutura e as reformas e os reparos necessários. Após essa etapa, as obras devem começar e terminar em até 4 meses, sob pena de multa diária de R$10 mil.
1: A Justiça Federal determinou que a União adote as medidas necessárias para regularizar a situação migratória de 16 indígenas da Argentina que estão residindo em Itapiranga, Santa Catarina.
2: O pedido foi feito pela Defensoria Pública da União, que alegou que o grupo não tem nenhum documento de identidade.
1: Segundo a decisão, a Polícia Federal deve admitir a autodeclaração do grupo como elemento inicial de identificação.
2: Também deverá ser realizado, no prazo de 60 dias, o atendimento individualizado dos interessados com o objetivo de viabilizar a presença dos indígenas e a coleta dos elementos necessários para a identificação do grupo.
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1: Boa noite.
2: Uma boa noite e até amanhã.
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6: Eu sou Paula Groba.
7: E eu sou Humberto Pinheiro.
6: E estes são os destaques de hoje do Jornal do Senado, que começa agora.
7: Senado derruba a resolução do CONANDA sobre atendimento a menores de 14 anos vítimas de violência sexual.
6: Fim da escala 6x1, Davi Alcolumbre afirma que proposta sobre redução de jornada de trabalho passará por comissões antes do plenário.
7: Projeto apresentado no Senado muda regras para a criação de CPIs e análise de denúncias contra ministros do Supremo.
6: Boa noite.
7: Boa noite.
6: As regras para o atendimento de crianças e adolescentes vítimas de violência sexual podem mudar. O Senado aprovou a revogação, ou seja, o cancelamento de uma resolução do CONANDA, o conselho ligado ao Ministério dos Direitos Humanos e Cidadania, que orientava órgãos públicos e profissionais da rede de proteção sobre como acolher essas vítimas.
7: A norma também tratava dos procedimentos em casos de gravidez decorrente de estupro e do acesso ao aborto previsto em lei. O texto segue agora para promulgação. Mais informações com Rodrigo Rezende.
8: A resolução do Conselho Nacional dos Direitos da Criança e do Adolescente, o CONANDA, traz diretrizes para atendimento de crianças e adolescentes vítimas de violência sexual. O texto também trata da garantia da interrupção legal da gravidez quando esta for decorrente de estupro. A resolução diz que a interrupção legal da gestação é um direito humano de crianças e adolescentes vítimas de violência sexual e que a ausência dos pais ou responsáveis legais não impede o pleno exercício do direito à informação de crianças e adolescentes, sendo obrigatório que todas as informações e esclarecimentos sobre a interrupção da gestação sejam fornecidas de forma clara e acessível. A relatora da proposta, que susta a resolução, senadora Damaris Alves, do Republicanos do Distrito Federal, argumenta que partes do texto deveriam ter sido elaboradas pelo Congresso e não pelo CONANDA, e por isso ele deve ser cancelado.
9: Fazer uma outra resolução sem extrapolar as questões constitucionais que o CONANDA extrapolou. É isso que nós estamos questionando aqui.
8: Ainda de acordo com a resolução, o acesso à interrupção legal da gestação no caso de crianças e adolescentes vítimas de estupro não dependeria da feitura de boletim de ocorrência relativo à situação de violência sexual e de decisão judicial autorizativa do procedimento.
6: E uma substância tóxica ainda presente em tintas e materiais de revestimento poderá ter o uso ainda mais restrito no Brasil. O Senado aprovou um projeto que reduz para 90 partes por milhão o limite de chumbo permitido nesses produtos, reforçando a proteção proteção da saúde de trabalhadores e consumidores. O texto alinha o Brasil aos padrões internacionais de proteção à saúde.
7: A exceção vale para tintas de uso industrial e marítimo, como as utilizadas para prevenir corrosão e ferrugem. A proposta estabelece penalidades a quem descumprir as regras, como notificação, produto apreendido ou multa com valor equivalente ao da mercadoria apreendida. O texto segue agora para a sanção presidencial.
6: A proposta que reduz a jornada de trabalho e garante 2 dias de descanso semanal, também conhecida como fim da escala 6x1, passará por debates no Senado antes da votação. O presidente da Casa, Davi Alcolumbre, afirmou que o texto aprovado pela Câmara dos Deputados será analisado pelas comissões temáticas antes de chegar ao plenário. Segundo ele, por afetar diretamente trabalhadores, empresas e a economia do país, a medida exige um debate amplo e aprofundado com todos os setores envolvidos.
7: Ao anunciar uma reunião com líderes partidários para discutir o tema na próxima semana, Alcolumbre destacou que cabe ao Senado aperfeiçoar propostas de grande impacto social e econômico, e não apenas confirmar decisões já tomadas pela Câmara.
0: Essa proposta vai ter que tramitar nas comissões. Não é razoável que a Câmara dos Deputados passe 5 meses debatendo um assunto muito relevante para o Brasil e o Senado Federal seja obrigado a carimbar um texto aprovado na Câmara. Seria muito razoável se o Senado pudesse melhorar um texto com essa importância. Se os senadores pudessem debater um assunto dessa envergadura com calma, sem assodamento, sem pressa.
6: E antes de se posicionar sobre a tarifa extra de 25% proposta pelos Estados Unidos para produtos brasileiros, o Senado deve ouvir o setor produtivo.
7: O presidente da Comissão de Relações Exteriores, senador Nelson Tradi, defendeu a análise de dados concretos sobre os impactos da medida. Segundo ele, o momento exige cautela. Repórter Raíssa Abreu.
10: A proposta de uma nova tarifa, que ainda precisa ser aprovada pelos Estados Unidos, veio dias depois do anúncio de que o governo Trump havia classificado o primeiro comando da capital, o PCC, e o Comando Vermelho como organizações terroristas. O senador Nelsinho Tradi, do PSD de Mato Grosso do Sul, que é presidente da Comissão de Relações Exteriores, não descarta o envio de uma missão diplomática, institucional e apartidária aos Estados Unidos.
11: Não é uma pauta de governo ou de oposição, é uma pauta de Estado. Quanto menos contaminação política eleitoral tiver nesse momento, melhor vai ser para o país.
10: A proposta dos Estados Unidos sobre novas tarifas ainda depende de consulta pública e de uma audiência prevista para julho. O tema faz parte de investigação que concluiu que algumas práticas brasileiras, como o uso do PIX, seriam prejudiciais ao comércio estadunidense.
6: Quem vende um imóvel no Brasil pode pagar menos imposto no futuro. Um projeto em análise no Senado autoriza a atualização anual do valor de imóveis declarados no imposto de renda pela inflação oficial do país.
7: Com isso, o contribuinte reduziria a diferença entre o valor de compra e o de venda do bem, diminuindo a cobrança do imposto sobre o ganho de capital. A reportagem é de Alexandre Campos.
12: De acordo com a proposta do senador Flávio Arnes, do PSB do Paraná, o ajuste no valor do imóvel poderá ser feito com os índices anuais do IPCA a partir de 1º de janeiro de 1996. Com o exemplo de um imóvel que na aquisição em 2002 custou R$100 mil e foi vendido em 2026 por R$600 mil, Flávio Arnes explicou que pela regra atual, sobre o ganho de capital de R$500 mil, será aplicada a alíquota de 15%, o que representa um imposto de R$75 mil.
13: Qual que é a nossa proposta de mudança? Valor de compra em 2002, R$100 mil. Valor de venda em 2026, R$600 mil, pela correção inflacionária do valor do imóvel desde sua aquisição, R$400 mil. O ganho de capital será de R$200 mil. O imposto será 15% sobre R$200 mil, ou seja, R$30 mil é uma redução de R$45 mil.
12: Outros dois projetos apresentados recentemente permitem a dedução de gastos com a aquisição de aparelhos auditivos, lentes de contato corretivas e óculos de grau, inclusive a armação, da base de cálculo do imposto de renda.
6: Outro projeto apresentado no Senado propõe mudanças em decisões que hoje ficam concentradas nas mãos do presidente da Casa. A proposta estabelece prazos e prevê a participação de órgãos colegiados na análise de pedidos de criação de comissões parlamentares de inquérito, as CPIs, e de denúncias por crime de responsabilidade contra ministros do Supremo Tribunal Federal.
7: Atualmente, cabe ao presidente do Senado decidir sozinho sobre essas questões. A reportagem é de Marcela Diniz.
14: De acordo com o projeto, o presidente do Senado terá 5 dias para verificar se o pedido de criação de CPI atende os requisitos constitucionais e regimentais. Se estiver tudo ok, o documento deverá ser lido na sessão seguinte ao término do prazo e, a partir daí, a CPI deverá ser instalada em até 10 dias. Caso o presidente não se manifeste, caberá ao primeiro vice-presidente do Senado fazê-lo e, na falta do vice, a mesa do Senado votará o pedido dentro de 5 dias. O autor do projeto, senador Isalci Lucas, do PL do Distrito Federal, critica a concentração de poderes na figura do presidente do Senado e argumenta que a definição de prazos é necessária para que as CPIs cumpram seu papel de ser instrumento das minorias para a investigação de irregularidades.
15: Nenhum direito constitucional pode depender da boa vontade de uma única pessoa. Quando a Constituição garante um instrumento de fiscalização, este instrumento precisa funcionar.
14: No caso de denúncia contra ministro do Supremo Tribunal Federal, o projeto dá 15 dias de prazo de análise para o presidente do Senado. A rejeição só se dará por voto da maioria absoluta da mesa diretora.
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7: Edição de Paula Groba. Trabalhos técnicos de Eliseu Caires. O Jornal do Senado fica por aqui. Acompanhe agora as notícias da Câmara dos Deputados. Boa noite.
6: Boa noite e até amanhã.
4: Jornal Câmara dos Deputados. Atuação na Defensoria pode dar desconto no FIES a estudantes de direito.
17: Avança nas comissões a criação de carteira de identificação oncológica.
4: Projeto determina fornecimento de alimentação ao empregado doméstico.
17: Boa noite. Projeto em discussão na Câmara torna obrigatório o fornecimento de alimentação aos empregados domésticos. Confira os detalhes com o repórter Luiz Cláudio Canuto.
18: A Comissão de Trabalho da Câmara aprovou projeto que obriga o fornecimento de alimentação ou vale-refeição para empregados domésticos. O texto estabelece a responsabilidade do Poder Executivo em regulamentar as condições e os valores dos benefícios. A proposta da deputada Denise Pessoa, do PT do Rio Grande do Sul, muda a lei que regulamenta o trabalho doméstico. A relatora, deputada Érica Hilton, do PSOL de São Paulo, foi favorável à proposta.
19: Para que a trabalhadora ou o trabalhador doméstico possa adquirir a sua própria alimentação, possa se alimentar. Hoje nós não temos nenhuma legislação, nem a CLT prevê esse tipo de alimentação em natura ou via ticket ou algum fornecimento de vale refeição. E isso escancara um Brasil profundo de desigualdade, um Brasil profundo que estabeleceu os parâmetros e as relações do trabalho doméstico ancorado numa relação praticamente escravocrata do que é esse trabalhador dentro da sua casa. Como é que essa trabalhadora, como eu coloquei no meu voto, muitas vezes fazendo a alimentação daquela família, quando se trata, né, de estar na casa de família, não tem a garantia de poder se alimentar com aquele alimento.
18: Érica Hilton lembrou que desde 2006, uma lei passou a proibir ao empregador doméstico descontar do salário alimentação, roupas, higiene e moradia, além de despesas de transporte, hospedagem e alimentação em caso de acompanhamento em viagem. O projeto ainda vai ser analisado pela Comissão de Constituição e Justiça. Para virar lei, a medida precisa ser aprovada pela Câmara e pelo Senado. Da Rádio Câmara de Brasília, Luiz Cláudio Canuto.
4: Economia.
20: Wellington Prado, do PSD, condena o reajuste da tarifa de energia elétrica autorizado para Minas Gerais e afirma que a população está sendo penalizada com aumentos acima da inflação. Segundo ele, consumidores, comerciantes, indústrias e produtores rurais serão afetados pela medida.
17: Wellington Prado questiona ainda a qualidade dos serviços prestados pela empresa responsável, citando interrupções frequentes no fornecimento de energia. O parlamentar defende mais fiscalização do setor e anuncia iniciativas para contestar o reajuste e cobrar melhorias no atendimento.
21: Trabalho.
20: Luiz Lima, do Novo do Rio de Janeiro, critica o fim da escala 6x1 e questiona os possíveis efeitos da medida sobre a informalidade, os custos das empresas e a geração de empregos. Para o deputado, a mudança foi aprovada sem debate aprofundado sobre seus impactos econômicos.
17: Luiz Lima também compara indicadores econômicos do Brasil com os de outros países, destacando diferenças de salários e carga tributária. O parlamentar manifesta preocupação com a perda de competitividade da economia brasileira e com a transferência de empresas para países vizinhos.
20: Durante viagem ao Maranhão, Rubens Pereira Júnior, do PT, declara que recebeu congratulações por votar pela redução da jornada de trabalho. O deputado reforça que o projeto é mais uma medida do governo que tem como foco o segmento mais vulnerável da população.
17: Rubens Pereira Júnior também relata visitas a lideranças políticas dos municípios de Brejo, Buriti, São Mateus e Lagoaçu. Ele se coloca como um canal para as demandas dos servidores municipais e das comunidades do interior junto à Câmara.
21: Comissões.
20: Deputados querem alterar a CLT para aumentar a proteção de trabalhadores estáveis. O repórter José Carlos Oliveira nos explica as mudanças.
22: Trabalhadores com estabilidade provisória no emprego poderão ter nova proteção na consolidação das leis do trabalho, a fim de evitar injustiça nos casos de demissão por justa causa. A medida beneficia, por exemplo, gestantes e dirigentes sindicais que têm direito à estabilidade temporária na CLT. As alterações constam de projetos de lei dos deputados Ivan Valente, do PSOL de São Paulo, e Vicentinho, do PT de São Paulo, organizados em texto único do relator na Comissão de Trabalho da Câmara, deputado Bongás, do PT do Rio Grande do Sul.
23: O projeto exige, a partir do momento em que foi, por parte da patronal, dito que está, sob justa causa, esse trabalhador com estabilidade demitido, no máximo em até 10 dias, ele precisa abrir o inquérito. Aberto o inquérito, passa então a ter a defesa e, em confirmando a justa causa, aí efetivamente está consolidado, ele vai ser afastado. Mas, se o trabalhador conseguir provar que a justa causa estava incorreta, a empresa vai ser obrigada a mantê-lo no emprego e a pagar o seu salário.
22: Atualmente, a CLT já prevê a apuração de falta grave para a demissão por justa causa, mas não determina a obrigatoriedade do inquérito. Já a proposta da Câmara diz que o empregador deverá apresentar reclamação por escrito contra o trabalhador à vara ou ao juízo de direito dentro de 10 dias. A demissão só será efetivada após decisão definitiva da Justiça. Bongás explica o quadro atual que ele espera ver superado após a transformação dessa mudança em lei.
23: Trabalhador que tem estabilidade no emprego não pode ser demitido, e nem magistrante. Mas num caso de demissão de justa causa, o que que acontece hoje? Tradicionalmente, o empregador demite e não abre um inquérito para que possa justificar e para que o trabalhador possa se defender. E aí essa pessoa passa a não receber salário, fica meio no anonimato. Se é um dirigente sindical que tem estabilidade no emprego, vai ao sindicato, mas ele não pode estar na empresa, não recebe salário, o sindicato tem que administrar essa situação. Então é algo totalmente injusto.
22: A proposta que protege gestantes e trabalhadores com estabilidade sindical em caso de demissão por justa causa está em análise agora na Comissão de Constituição e Justiça. Se for aprovado na CCJ, poderá seguir diretamente para análise do Senado, sem necessidade de votação no plenário da Câmara. Da Rádio Câmara de Brasília, José Carlos Oliveira.
21: Desenvolvimento Regional.
17: Ranieri Paulino, do Republicanos, cobra do governo da Paraíba a interiorização do atendimento às pessoas com deficiência, evitando que tenham que viajar longas distâncias até a capital para tratamentos básicos e especializados.
20: Ranieri Paulino defende também um projeto de sua autoria para federalizar a rodovia de ligação entre Café do Vento, Sapé e Guarabira, facilitando o fluxo regional. Ele convoca os deputados do estado a incluir a região do Brejo Paraibano no orçamento federal, garantindo mais recursos para a população.
17: Átila Lins, do PSD, considera que a agenda do governo federal produziu avanços para o Amazonas. O deputado cita a entrega de moradias do Minha Casa Minha Vida em Manaus e as ações voltadas à recuperação da BR-319, corredor que integra o Amazonas ao restante do país.
20: Átila Lins também destaca investimentos em infraestrutura, como a construção do porto da Manaus Moderna e a retomada do programa Luz para Todos. Para ele, as iniciativas abrem perspectivas positivas para o desenvolvimento do interior do estado.
21: Transportes.
17: Charles Fernandes, do PSD da Bahia, critica a decisão da Azul de reduzir a capacidade dos voos regionais que atendem Guanambi. O deputado afirma que a companhia trocou uma aeronave maior por outra de 9 lugares, apesar de a antiga operação registrar cerca de 70% de ocupação.
20: Charles Fernandes aponta que a Azul adotou medida semelhante para voos em Vitória da Conquista. Ele cobra providências do governo federal contra a concentração do mercado aéreo, alegando que a situação encarece passagens e compromete investimentos no interior da Bahia.
21: Agricultura.
17: Padre João, do PT de Minas Gerais, critica o uso de agrotóxicos e pede que o Congresso incentive os bioinsumos e a produção orgânica. Segundo ele, substâncias proibidas seguem presentes na produção agrícola brasileira, ameaçando exportações e impactando a saúde pública.
20: Padre João afirma que a União Europeia e a China já teriam rejeitado produtos brasileiros por apresentarem resíduos de agrotóxicos. O parlamentar reforça ainda que o uso dessas substâncias provoca o desequilíbrio ambiental e pode contaminar lençóis freáticos.
21: Educação.
17: Formados em direito que atuarem na Defensoria Pública podem ter desconto no FIES. A repórter Júlia Lopes explica como será o abatimento.
1: Pessoas formadas em direito poderão ter desconto de 1%, incluídos juros, no saldo devedor do FIES, o Fundo de Financiamento ao Estudante do Ensino Superior. O projeto aprovado na Comissão de Educação da Câmara dos Deputados se aplica àqueles que prestarem serviços à Defensoria Pública. A proposta inclui esse grupo na Lei do FIES, que atualmente prevê o abatimento desse valor no saldo devedor para professores efetivados da rede pública de educação básica, graduados em licenciatura e com jornada mínima de 20 horas semanais. Médicos de família das Forças Armadas que atuam em regiões com carência de profissionais e também profissionais da saúde que trabalharam no Sistema Único de Saúde durante a pandemia da Covid-19. No texto, a prestação de serviços pelos graduados em direito deverá ser feita de forma não remunerada, com jornada mínima de 8 horas semanais. Para o relator, deputado Tiago De Joaldo, de Sergipe, o projeto insere essas pessoas no mercado de trabalho e no futuro pode beneficiar outros cursos de graduação.
2: A gente fez um acréscimo ali no final do dispositivo de que isso vai depender da disponibilidade orçamentária do governo, então não é todo mundo que vai ter o acesso automático ao desconto, então vai ter essa regulamentação que o governo vai emitir para isso. Acho que abre inclusive portas para que outros cursos extremamente importantes como a área de medicina, a área de engenharia agronômica, engenharia civil, né, a gente possa estar colocando essa mão de obra também em setores públicos à disposição da sociedade.
1: O FIES é um auxílio financeiro aos estudantes para a realização de cursos de graduação em instituições privadas de ensino superior. Nos últimos 10 anos, o fundo beneficiou mais de 1 milhão de estudantes. Para isso, o Ministério da Educação, por meio do Fundo Nacional de Desenvolvimento da Educação, destinou um orçamento de quase 120 bilhões de reais desde 2015. O deputado Rafael Prudente, do MDB do Distrito Federal, autor da proposta, destacou que o desconto no saldo devedor do FIES, além de diminuir a dívida dos estudantes de direito, também contribuirá com a população que precisa de atendimento jurídico gratuito. A proposta segue agora em análise na Comissão de Finanças e Tributação. Da Rádio Câmara de Brasília, Júlia Lopes.
21: Eleições.
20: Hildo Rocha, do MDB do Maranhão, critica o preconceito que, segundo ele, existe contra candidatos que possuem familiares na política. O deputado acredita que isso não deve ser utilizado como critério para desqualificar uma candidatura.
17: Hildo Rocha defende que a escolha de governantes deve considerar atributos como honestidade, capacidade de diálogo e experiência na administração pública. Ele afirma que esses critérios são mais relevantes do que a origem familiar dos candidatos.
21: Direitos Humanos.
3: Luiz Couto, do PT da Paraíba, apresenta projeto para criar o Protocolo Nacional de Atendimento à Mulher, com foco na assistência humanizada às vítimas de violência e a garantia de atendimento ininterrupto em delegacias especializadas.
17: O congressista lembra a encíclica papal que trata da dignidade humana na era digital para defender o acolhimento contra a violência, tema de seu projeto. Para Luiz Couto, seu mandato, bem como o próprio parlamento, tem como função promover o bem comum e a justiça social.
3: Esporte. Marcos Braz, do PSDB do Rio de Janeiro, defende a aprovação de projeto que fortalece protocolos de proteção às mulheres em eventos esportivos e em grandes espetáculos. Ele reforça a importância da proposta com a proximidade da Copa do Mundo Feminina de Futebol no ano que vem no Brasil.
17: Marcos Braz pontua que o esporte deve ser tratado como investimento social, pela capacidade de reduzir a violência, afastar jovens das drogas e abrir oportunidades. Ele cita a experiência das Vilas Olímpicas do Rio de Janeiro como exemplo de ação integrada entre educação, saúde e segurança pública.
3: Saúde. Projeto que institui a carteira de identificação do paciente oncológico avança na Câmara. A repórter Maria Neves tem mais informações.
5: A Comissão de Constituição e Justiça analisa projeto que institui a carteira de identificação do paciente oncológico. Última etapa de avaliação do texto na Câmara dos Deputados. Na Comissão de Finanças e Tributação, a relatora, a deputada Daiane Bittencourt, do União do Ceará, argumentou que não cabia ao colegiado analisar a proposta, uma vez que ela não cria novas despesas para os cofres públicos. De acordo com o autor, deputado Enderson Pinto, do Pará, o documento vai facilitar o acesso de pessoas com câncer a serviços de saúde e outros benefícios, com garantia de atendimento prioritário e humanizado.
8: O objetivo principal é que essas pessoas tenham a possibilidade de uma identificação, né? Ter acesso, né? Em relação a buscar algum tipo de recurso para apoio e acompanhamento psicológico, assistencial, uma situação de emergência, alguma situação de emergência também tem um atendimento prioritário. E com a identificação fica muito melhor. Você imagina um paciente oncológico, de repente, uma crise dentro de um metrô, dentro de um transporte público, de um ônibus, de um trem, e as pessoas não sabendo. Com essa carteira de identificação, automaticamente, ele pode, as pessoas identificarem o que poderia ser feito naquele momento de uma emergência.
5: Enderson Pinto argumenta ainda que medidas de apoio a pacientes oncológicos se tornam cada vez mais necessárias devido ao aumento do número de casos da doença. Ele ressalta que a estimativa do Instituto Nacional do Câncer para o Brasil é de 600 mil novos diagnósticos em 2025. A proposta aprovada determina que caberá aos estados e municípios expedir a carteira. Para isso, o interessado deverá apresentar o requerimento e relatório médico com o código de classificação da doença. Dentre as informações que devem constar na carteira de identificação do paciente oncológico, além do nome e endereço, estão o número do documento de identidade, do CPF e do Cartão Nacional de Saúde. O texto prevê ainda que a identificação do paciente com câncer terá validade de 3 anos e deverá ser renovada no final desse prazo para atualização dos dados. Em caso de doença incurável, a validade será indeterminada. Da Rádio Câmara de Brasília, Maria Neves.
3: Relações Exteriores.
17: Faleiro, do PT do Pará, acusa lideranças da oposição de buscarem, junto aos Estados Unidos, apoio para retomar tarifas contra produtos brasileiros. O legislador afirma que a disputa eleitoral não pode servir de justificativa para medidas que prejudiquem a economia nacional.
3: Ayrton Faleiro defende a união do setor produtivo, dos trabalhadores e das instituições em torno da soberania brasileira. Ele avalia que o Executivo Federal deve enfrentar a pressão externa com diplomacia, firmeza e ampliação das relações comerciais do país.
17: Jorge Sola, do PT da Bahia, acusa integrantes da família Bolsonaro de atuar contra interesses nacionais. Na visão dele, defender medidas medidas que prejudicam a economia brasileira e a soberania do país é característica de traidor da pátria.
20: Na visão de Jorge Sola, essas movimentações visam pavimentar o caminho para a entrega de riquezas naturais do país, como minerais críticos e terras raras. O deputado convoca os parlamentares a se unirem na defesa da independência econômica do Brasil.
21: Segurança Pública.
17: Silvio Antônio, do PL do Maranhão, é favorável à equiparação ao terrorismo feita pelos Estados Unidos em relação ao PCC e o Comando Vermelho. Segundo o deputado, a medida pode ampliar a cooperação internacional no enfrentamento ao crime organizado.
20: Silvio Antônio também afirma que a insegurança é uma das principais preocupações da população brasileira e cobra ações mais efetivas no combate às facções criminosas. O parlamentar relaciona episódios recentes de violência ao avanço do tráfico e à atuação de crime organizado.
17: Sargento Portugal do Podemos questiona os critérios da Polícia Militar do Rio de Janeiro para a promoção por ato de bravura. O parlamentar cita o caso de uma equipe que apreendeu 7 fuzis e teve o pedido negado, enquanto um ex-ajudante de ordens do ex-presidente da República recebeu parecer favorável após participar de uma ocorrência sem apreensões.
20: Na visão de Sargento Portugal, as honrarias da instituição não podem ser banalizadas ou influenciadas por proximidade política. O deputado cobra do comando da PM uma revisão técnica dos critérios de concessão e critica o uso eleitoreiro da segurança pública por gestores.
21: Justiça.
17: Heloísa Helena, da Rede do Rio de Janeiro, defende a instalação de uma CPMI para investigar irregularidades no Banco Master. A deputada afirma que a apuração pelo Congresso é necessária para impedir que o rombo na instituição seja tratado como algo natural.
20: Heloísa Helena alerta para o risco de a população pobre pagar a conta das perdas atribuídas ao Banco Master com a redução de recursos para serviços públicos. Ela aponta possível impacto nos orçamentos estaduais e municipais de áreas como saúde, educação, saneamento e emprego.
17: Rodrigo Hollenberg, do PSB do Distrito Federal, sustenta que o suposto esquema de fraude bilionária envolvendo BRB e Banco Master foi articulado pelo então governador do Distrito Federal, Ibanez Rocha. A afirmação é baseada em revelações atribuídas ao ex-presidente do Banco Regional de Brasília, Paulo Henrique Costa.
20: Rodrigo Hollenberg condena o empréstimo de 6 bilhões e meio de reais feito pela atual gestão para cobrir a perda de mais de 12 bilhões de reais provocada ao BRB. Ele pede que a Polícia Federal recupere o dinheiro desviado, evitando mais sacrifícios da população que já sofre sem serviços básicos.
17: Termina agora o Jornal Câmara dos Deputados, produzido pela Rádio Câmara. O programa teve trabalhos técnicos de Everson Urani e apresentação de José Carlos Andrade e Márcio Aquilissardi. Boa noite.
20: Uma ótima noite para você. A Voz do Brasil volta amanhã.
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